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4: Você sabe como surgiu o chapéu de cozinheiro? Durante a Idade Média na França, o trabalho de cozinheiro era visto com tanta importância que eles recebiam um título militar, o de oficial da boca. Dentro da hierarquia da cozinha, os chapéus brancos de alturas variáveis foram adotados para identificar o posto exercido por cada um. Enquanto o chef usava sempre o mais alto de todos, os auxiliares mais simples vestiam apenas um boné.

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87,9 FM, agora são 21 horas e 7 minutos e a gente continua essa viagem musical através dos arquivos aqui da Rádio Cidade FM até as 22 horas, tocando os melhores clássicos da música nacional e internacional.

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1: 21 horas e 26 minutos, para você que gosta das melhores músicas, né? Continue aqui na sintonia da Rádio Cidade, tocando tudo o que você gosta de ouvir, fazendo sempre a melhor programação aqui do seu rádio. Essa aqui é a música do Lil Sawyer, I Need You. Também o Pink Floyd, Comfortable Numb, que foi lá pro Reginaldo, curtindo a gente lá em Bauru. Também Stikes, Baby. E lá no comecinho, o Supertramp, My King of Lady. Isso aí, ainda temos de você ligar e participar aqui com a gente pelo 36442001 ou também pelo WhatsApp 97-400-6249. É a sua Rádio Cidade, fazendo muito melhor a sua noite de domingo.
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21h44, é a sua Rádio Cidade fazendo muito melhor na sua noite. Aí você curtiu a música do Rádio Táxi, Vivendo de Ilusão.

0: também antes, o Yahoo Mordida de Amor, que foi lá pra Sônia curtindo a gente lá em Barra Bonita. E lá no comecinho, a música da banda Toto, The Road Will Go On. É isso aí, vou ficando por aqui com a minha programação, né? De volta aqui no próximo domingo a partir das 19 horas. E a gente volta ao vivo aqui amanhã, a partir das 7 horas da manhã, com o Café com Notícias, né? A apresentação de Erivelto Ottoboni. Eu deixo pra vocês aí mais 4 super sucessos da música nacional. Uma ótima semana a todos. Fiquem todos com Deus e tchau, tchau.
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1: Maravilha, hein? Já estamos começando o nosso Paquera desse fim de semana. É um fim de semana especial. É o que nós desejamos para você e que você possa estar nesse clima romântico, nesse clima gostoso. Ah, se você não estiver no clima de paquera, vai ficar, viu? Porque eu tenho certeza que as músicas que vão ser tocadas hoje aqui no Paquera vão dar o tom aí do seu final de semana, né? Vão deixar o seu fim de semana bem mais romântico, bem mais apaixonado. Olha essa aqui pra gente já abrir muito bem o Paquera desse fim de semana, hein? Earth, Wind and Fire, com After the Love is Gone.

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Aí o som de Michael Bublé no nosso paquera desse fim de semana. Home, essa música é lindíssima, né? Do ano de 2005, tema de novela. E agora tem Johnny Rivers, You've Lost That Loving Feeling.

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0: Aí o som de Beth the Scientist aqui no nosso Paquera, fechando o primeiro bloco desse fim de semana. Continue ligado, depois do intervalo a gente retorna com muito mais canções de amor pra você.
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5: E você gosta de um bom filme de terror? Então eu vou lhe dar uma dica de um dos mais assustadores de toda a história. Antes de falar o nome do filme e a história, vou falar algumas curiosidades. Este filme é dirigido por ninguém mais, ninguém menos que Quentin Tarantino. Em uma entrevista, o diretor do filme deixou claro que quis fazer um filme extremamente assustador, tão terrível quanto O Exorcista. Já sabe de que filme estamos falando? Estamos falando de um grande sucesso do terror do ano de 2006, O Albergue. Em uma viagem para a Europa, dois amigos americanos ficam sabendo de um lugar na Eslováquia onde garotas fazem sexo com qualquer estrangeiro. Ao chegarem lá, eles descobrem que acontecimentos doentios e nefastos tomam conta do local, que não era nada daquilo que imaginavam. O Albergue, um filme de terror de roer as unhas. Vale a pena você assistir ou vale a pena você rever?
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1: As mais românticas nacionais e internacionais você confere aqui no Paquera desse fim de semana. Agora tem Keith Urban, You Think of Me.
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Aí o som de Air Supply no Paquera com All Load of Love no seu fim de semana mais romântico do rádio. É um prazer estar na sua companhia. E a gente agora traz o som de Berlin, Take My Breath Away. As nossas últimas de hoje aqui pra você, hein?

0: Aí o som do Fred Mercury com The Greatest Pretender, para fechar com chave de ouro, fechando muitíssimo bem o nosso Paquera desse fim de semana. Eu sou o Kleber Salles, estou de volta na próxima edição aqui do nosso Paquera. Grande abraço para você e a gente se fala, hein? Até lá, tchau, tchau.
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8: Já está disponível na internet o trailer oficial do novo filme do cineasta Guy Ritchie, Wife and Dog. É a história de uma família britânica bastante poderosa. O processo de sucessão de seu patriarca gera uma grande disputa, o que provoca uma perigosa rede de traições e reviravoltas. O longa vai estrear nos cinemas em fevereiro do ano que vem.
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2: 11:17.
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2: Muito feliz de estar de volta aqui. Houve uma semana que a gente não se via. Tudo bem, sua Diário Semanal. Com os principais sucessos e lançamentos ao redor do mundo. Melhor da música eletrônica. Nossa tripulação preparada. Vamos começar nossa viagem. Novidade: com samples de Destination Calabria, That and Down, Hella Anderson, 21 Reasons.
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1: Se foi nosso módulo de arrancada, Guns e My Bones. Teve também o Loud, Streak, ainda CMC Dollar, Cry to Me e Nothing Down, Hella Anderson, 21 Reasons. Conferindo aqui no painel, estamos com a velocidade já estabilizada. E vem a minha música nova.

0: MMR, antes teve o Beat It, The Jug e Sony Frontera, Be My Want, ainda Hurting Days, The Rhythm e Majestic Time to Groove. E assim chegamos ao final de mais uma viagem. Turbo Beats vai ficando por aqui. Semana que vem estamos de volta, turbinando seu rádio.
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7: Meia-noite e 20 minutos.
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2: Olá, tudo bem com você? Começa agora o Nitro Music aqui pela sua melhor rádio comigo, Bia Ipsen. A partir de agora você vai conferir as melhores aí do flashback, anos 70, 80, 90, 2000, relembrando as mais belas canções do passado por aqui, começar com esse flashback aqui.
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1: O Nitro Music sempre traz o melhor do flashback pra você de segunda a sexta. Vamos para um break, já já tem mais.
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0: Gilberto, Ney Mato Grosso e Zeca Veloso.
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7: Olá pessoal, Almanaque Musical no ar, por aqui Eduardo Maidana e hoje nós falamos de Vive Per El, single do tenor italiano Andrea Bocelli, lançado entre 1996 e 1997. A versão original é um dueto com Giorgia, gravada em 1995 para o álbum Romanza de Bocelli. O single foi posteriormente lançado como dueto com Helene Sergara na França, Juju Wyss na Alemanha, Marta Sanchez na Espanha e Sandy no Brasil. A versão com Marta Sanchez, intitulada Vivo Por Ella, atingiu o topo das paradas musicais da Espanha, além de ter sido incluída no álbum One Step Close. As demais versões foram lançadas ao longo de 1997. A versão em português da faixa, lançada em parceria com Sandy, da dupla Sandy Júnior na época, ganhou um videoclipe, onde o cantor toca piano e os dois cantam. A canção chegou a ficar no primeiro lugar da Hot 100 Brasil por 3 semanas consecutivas. A música foi lançada digitalmente em lojas online e frequentemente fica entre as mais vendidas de vários países, como Brasil, Lituânia e Bolívia. Em outubro de 2016, Andrea Bocelli fez uma turnê pelo Brasil e o single voltou para os mais vendidos no iTunes Brasil, ocupando a posição de número 26. A gente confere. Vivo por Ella!

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4: Já está disponível na internet o trailer oficial do novo filme do cineasta Guy Ritchie, Wife and Dog. É a história de uma família britânica bastante poderosa. O processo de sucessão de seu patriarca gera uma grande disputa, o que provoca uma perigosa rede de traições e reviravoltas. O longa vai estrear nos cinemas em fevereiro do ano que vem.
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1: Agora eu vi aí se envolvendo nessa. Obrigada mais uma vez pela companhia, pela sua audiência. Amanhã a gente se encontra por aqui. Um beijo, fica com Deus, um abraço, tchau, tchau.
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1: Uma hora e 32 minutos.
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4: 2:26.
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4: Você sabia que os espinhos dos porcos espinhos estão cobertos por antibióticos? Isso os ajuda, porque é comum eles picarem-se nos seus próprios espinhos.
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9: 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A Academia Latina de Gravação divulgou a relação completa de indicados para a próxima edição do Grammy Latino. A cerimônia de entrega está marcada para o dia 12 de novembro. São 60 categorias. Entre os brasileiros, foram indicados Marisa Monte, Criolo, Anitta, Johnny Hooker, Urias, Lulu Gilberto, Ney Matogrosso e Zeca Veloso.
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5: Você sabe por que às vezes no telefone acontecem as linhas cruzadas? A voz, antes de ser transmitida, é transformada em sinal elétrico que viaja em ondas pelo fio até chegar outro telefone, quando é convertido novamente em som. Essas ondas normalmente são mais largas que o fio. Às vezes, elas alcançam um condutor vizinho e se misturam. Aí, o sinal de um viaja pelo outro e dá maior confusão.
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8: 2:59.
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1: Banhar o seu cão quando necessário é uma parte importante dos cuidados gerais com os animais de estimação. Para cães com pelo saudável e pelagem saudável, o motivo mais comum para tomar banho é remover um odor desagradável ou porque acumularam sujeira no pelo. Os benefícios do banho podem incluir a limpeza da pele e do pelo, o que ajuda a remover pelos soltos, escamas e detritos, e melhora também o brilho do pelo. Para cães com problemas de pele específicos, o banho pode fazer parte do seu plano de tratamento médico, conforme recomendado pelo seu veterinário.
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8: 3:33.
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4: Olá pessoal, Almanac Musical no ar, eu sou Eduardo Maidana e hoje nós falamos de Buzz Stop, canção gravada e lançada como single pela banda de rock britânica The Hollies em 1966. A faixa alcançou a quinta posição na UK Single Chart. Foi também o primeiro hit da banda a chegar nos Estados Unidos no Top 10. Em setembro daquele ano, Buzz Stop foi escrita pelo compositor britânico Graham Goldman. Em entrevista no ano de 1976, ele disse que a ideia da música havia surgido enquanto ele voltava do trabalho para casa em um ônibus britânico. Vamos recordar? Every

0: O Almanac Musical de hoje fica por aqui. Espero que você tenha gostado. Um grande abraço. Tchau.
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1: 5 horas e 2 minutos.
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0: Tudo à nossa volta está mudando constantemente. 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Apesar de tudo parecer tão igual ao que era ontem.

0: no amanhecer desta segunda-feira, dia 21 de setembro, como é bom estarmos unidos com você nesta oração da manhã, dia de São Mateus Apóstolo. Pedimos a sua intercessão. E o oitavo dia da novena a São Pio de Pietrelcina, segundo dia da novena aos arcanjos Miguel, Gabriel e Rafael. Se você não começou a novena aos arcanjos ontem, comece hoje, ainda há tempo, e você terminará no dia 29 de setembro, dia dos arcanjos. A novena está disponível no canal do YouTube Padre Alex Nogueira, no mesmo canal que temos todos os dias a Quaresma de São Miguel. Iniciemos agora, com muita fé, esta oração da manhã, em nome do Pai, e do Filho, e do Espírito Santo. Amém. Que a graça de nosso Senhor Jesus Cristo, o amor do Pai e a comunhão do Espírito Santo estejam sempre convosco. Bendito seja Deus que nos reuniu no amor de Cristo. Assim unidos, ouçamos o Evangelho do dia.
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0: Evangelho de Jesus Cristo segundo Mateus, capítulo 9, versículos de 9 a 13. Naquele tempo, partindo dali, Jesus viu um homem chamado Mateus, sentado na coletoria de impostos, e disse-lhe: segue-me. Ele se levantou e seguiu a Jesus. Enquanto Jesus estava à mesa, em casa de Mateus, vieram muitos cobradores de impostos e pecadores, e sentaram-se à mesa com Jesus e seus discípulos. Alguns fariseus viram isso e perguntaram aos discípulos: por que vosso mestre come com os cobradores de impostos e pecadores? Jesus ouviu a pergunta e respondeu: aqueles que têm saúde não precisam de médico, mas sim os doentes. Aprendei, pois, o que significa: quero misericórdia e não sacrifício. De fato, eu não vim para chamar os justos, mas os pecadores. Palavra da salvação. Glória a vós, Senhor. Nesta festa de São Mateus, apóstolo e evangelista, nós temos o relato do Evangelho da vocação de Mateus. Ele estava sentado na coletoria de impostos, era cobrador de impostos, era considerado pecador público, mas Jesus o chamou. Uma palavra muda a vida de Mateus: segue-me. O chamado de Jesus chega ao profundo da alma de Mateus, e não importa a sua profissão, e não importa o que ele fazia, ele percebe: precisa seguir este que o chama, que é o Mestre, Jesus. A resposta de Mateus tem consequências. Ele, então, escolhendo seguir Jesus, terá de renunciar à sua vida, terá de renunciar ao pecado. Às vezes nós queremos fazer um negócio, seguir a Jesus, mas ao mesmo tempo viver no pecado e se acostumar nele. Isto não é possível. Mateus, ao tomar esta decisão, ele precisa então abandonar a vida do pecado. Nós também, quando decidimos seguir Jesus, é necessário abandonar o pecado. Não podemos ficar fazendo meio corpo, então ficamos metade de nós em Deus e metade no pecado. Não podemos servir a dois senhores. E a vida de São Mateus é a demonstração de alguém que abandonou um dos seus senhores, que era o Senhor deste mundo, e assumiu o verdadeiro Senhor, Jesus Cristo. Por isso, precisamos estar fundados e fundamentados em Cristo na nossa decisão diária e sincera. Nós hoje pedimos ao Espírito Santo que ilumine a nossa vida para sabermos decidir por Cristo, porque às vezes a decisão por Cristo, saiba, vai exigir de você. Nós somos, em tantas circunstâncias, escravos de nossas vontades. E para servir Jesus temos que abandoná-las. Isto é dolorido, dói dentro de nós. Às vezes temos que assumir a cruz, e a cruz é pesada. mas nós assumimos a cruz com o Cristo. E São Mateus viveu assim. Depois, quando Jesus foi sentar-se à mesa, seja com os cobradores de impostos, seja com o próprio Mateus, os fariseus começam a fofocar, dizendo que Jesus está sentando à mesa com pecadores, porque sentar-se à mesa significa, então, partilhar da vida com eles. Mas Jesus está ali para salvá-los. E nós precisamos fazer um exame de consciência, porque na nossa vida, quantas vezes nós começamos a fofocar a vida dos outros? Quantas vezes alguém que se converteu e começou a mudar de vida, você começa a falar, ah, esse não tem salvação. Ah, fazia tudo errado e agora veio para a igreja. E nós começamos a fofocar e julgar as outras pessoas. Saibamos nós ter um coração que sabe amar como o coração de Jesus. Jesus sentou-se à mesa com aqueles pecadores para salvá-los. E hoje Jesus quer salvar a sua vida. Por isso, como fez São Mateus, escolha por ele. Jesus repete a mesma palavra a você: segue-me. E que nós saibamos, com sinceridade de coração e num contexto de fé, responder ao chamado de Jesus. Rezemos neste momento pelas tuas intenções. Pai nosso que estais nos céus, santificado seja o vosso nome. Venha a nós o vosso reino. Seja feita a vossa vontade, assim na terra como no céu. O pão nosso de cada dia nos dai hoje. Perdoai-nos as nossas ofensas, assim como nós perdoamos a quem nos tem ofendido. E não nos deixeis cair em tentação, mas livrai-nos do mal. Amém. Ave Maria, cheia de graça, o Senhor é convosco. Bendita sois vós entre as mulheres, e bendito é o fruto do vosso ventre, Jesus. Santa Maria, Mãe de Deus, rogai por nós, pecadores, agora e na hora de nossa morte. Amém. Glória ao Pai, ao Filho e ao Espírito Santo, como era no princípio, agora e sempre. Amém. Jesus, manso e humilde de coração, fazei o nosso coração semelhante ao vosso. O Senhor esteja convosco. Ele está no meio de nós. A nossa proteção está no nome do Senhor, que fez o céu e a terra. O Senhor Jesus Cristo esteja contigo para te proteger. Esteja à tua frente para te conduzir e atrás de ti para te guardar. Olhe por ti, te conserve e te abençoe. Amém. E a bênção de Deus Todo-Poderoso, Pai e Filho e Espírito Santo, desça sobre vós e permaneça para sempre. Amém. Que nesta segunda-feira você permaneça na paz e na alegria que vem de Jesus. Abençoado dia para você e sua família.
2: Abençoa, Senhor, as famílias. Amém.
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13: 5:27.
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14: Oi, turma! E aí, tá tudo bem? Estamos chegando, eu sou o Fontenelle, fico contigo até às 7. Muita música, bate-papo e a sua participação.
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0: Segunda-feira gostosa. Bom dia. Segundou. Segundamos no rádio, gente. E aí, tá tudo bem com você? Tá tudo certo? Olha, eu sou o Fontenelle, estamos chegando a partir de agora com mais uma edição caprichadona do Alô Bom Dia, tá? Estamos vivendo a segunda-feira, dia 21 de setembro do ano 2026. E aí, tá tudo bem com você? Tá tudo certo? Hoje é dia de luta nacional das pessoas com deficiências. Hoje também é dia internacional da paz, é dia da árvore. E hoje também é o seu dia. Parabéns pra você, tá? Saúde, paz, tudo de bom. Bora acordando o Brasil, despertando a caboclada pra mais um dia. Bora nessa, amigos do trecho, caminhoneiro. Sai, cachorro. Bora nessa, estica o corpo, desamassa essa cara. Acorda aí, meu filho, tá na hora. Galinho do Cito tá dando ar da graça, estica o corpo. Bora acordar, bora despertar, tá na hora. Passarinho que não deve nada pra ninguém já está batendo asas. Bora nessa, bora acordando e despertando. Segundamos no rádio com muita moda boa, com muita moda caprichada, viu? Pra começar mais uma semana com o pé direito, Teodoro Sampaio. Máquina de pegar ladrão. Essa história é incrível, hein? Ah, Brasilzão, vamos nessa, juntos durante 2 horas.
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2: Bom dia, boa segunda pra todos.

0: Estrada Dura com Bruno e Marrone, Luz da Minha Vida. Boa segundona.
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2: Alô?
3: Alô?
1: Alô? Alô, bom dia.
0: Bora lá pro WhatsApp, tem gente pra falar com a gente. Bora as primeiras participações do dia. Alô, alô, bom dia.
4: Aqui quem fala é o Toninho Barbosa, da cidade de Lagoinha.
0: Ô, Toninho.
4: Eu gostaria de ouvir, se for possível,
0: qual?
4: A música do De Paulo e Paulino, Ponto Final.
0: Boa moda.
4: Pode ser?
0: Deixa.
4: Obrigado.
0: Deixa pra mim que eu toco pro Sênego, velho. Alô, bom dia.
5: Alô, bom dia, meu amigo Sérgio Fontinelli, Milson Moreira aqui de Nova Marilândia, estado de Mato Grosso, vivendo aqui na região centro-sul do estado de Mato Grosso e ouvindo o Alô, bom dia todos os dias.
0: Que,
5: né?
0: Legal, nego.
5: Sérgio, toca pra nós o Ditado Sertanejo, tinha um Carreiro e Pardinho pra nós ouvir aqui. Boa. E vamos aumentar o som do rádio porque o Alô Bom Dia está no ar.
6: Bom dia, aqui é Santana de São Luís do Parintinga. Gostaria de ouvir Tordilho Negro com Teixeirinha.

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2: O sertanejão caprichadão do seu rádio. 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

chegando. Teixeirinha, Tordilho Negro, no Alô Bom Dia, o caprichadão número 1 do seu rádio. Uma segunda-feira abençoadíssima pra todo mundo. Minha amiga Idaísa Silva em Monte Aprazível, tá com Fontenelle, o Cavanha tá em Barretos, né, Cavanha? Aquele abração especial, obrigado mesmo pelo carinho da audiência. O Carlos Eduardo está em Conchas, São Paulo, tá por cá também o Romeu, tá em Resende, né, Romeu? Aquele abraço. Cristiano tá em São Paulo, o Eduardo tá em Caraguatatuba, e aí, Edu? Aquele abraço. Ana Lúcia está em Araguari. Alô, Triângulo Mineiro, aquele abraço. O Jonathan Firmino está com a gente em Itaquaquecetuba, também ligado com Fontenelle. O Matheus está em Poços de Caldas. A Marta Nicareta está em Cláudia, no Mato Grosso. Um abraço aqui para o José Santana, em São Luís do Paraitinga, né, Zé? Aquele abraço. E o meu amigo Osmar Medina, em Mucuri, Bahia.

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10: 5 horas e 57 minutos.
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16: Estamos de volta, juntos em mais uma hora super gostosa aqui pela cidade, hora de número 6 da nossa programação. Até às 7, eu tô contigo.
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0: Vamos juntos em mais uma hora super gostosa do nosso programão bacana, programão sertanejão. Ó, aumenta o volume do rádio, segundou.
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2: Você ouve agora, Eu Seguirei com Frei Gilson.
3: Deus abençoe você e toda a sua família. Uma excelente segunda-feira para você que acompanha o Sérgio Fontenelle no Alô Bom Dia.
4: Quero meditar com você Marcos capítulo 2, versículo de 18 a 22. Naquele tempo, os discípulos de João Batista e os fariseus estavam jejuando. Então vieram dizer a Jesus: "Por que os discípulos de João e os discípulos dos fariseus jejuam e os teus discípulos não jejuam?" Jesus respondeu: "Os convidados de um casamento poderiam, por acaso, fazer jejum enquanto o noivo está com eles? Enquanto o noivo está com eles, os convidados não podem jejuar. Mas vai chegar o tempo em que o noivo será tirado do meio deles, aí então eles vão. Ninguém põe um remendo de pano novo em uma roupa velha, porque o remendo novo repuxa o pano velho e o rasgão fica maior ainda. Ninguém põe vinho novo em odres velhos, porque o vinho novo arrebenta os odres velhos e o vinho e os odres se perdem. Por isso, vinho novo em odres novos." Qual é o verdadeiro sentido do jejum? Você sabia disso? Você precisa jejuar. Você precisa jejuar. O jejum é uma arma poderosa para a gente combater o demônio. O mesmo Jesus disse que há demônios que só são expulsos com muito jejum e muita oração. Portanto, você precisa jejuar para vencer Satanás. Você precisa jejuar para vencer a si mesmo, para vencer a sua carne. Só que preste atenção, de um lado, nós estamos vendo os discípulos de João Batista e os fariseus. Veja, os fariseus, este grupo, eles também jejuavam. Diz a palavra, os fariseus estavam jejuando. Só que detalhe, eles estavam jejuando um jejum que não agradava a Deus. Estes homens aqui, os fariseus, eram amantes do dinheiro, amantes da vaidade, amantes do orgulho, amantes do adultério, amantes de tantas coisas. As paixões, os maus desejos, a cobiça, que é uma idolatria. Dessas coisas provém a ira de Deus sobre os descrentes. Outrora também vós assim vivies, mergulhados como estáveis em vossos vícios, nestes vícios. Agora, porém, deixai de lado todas essas coisas: ira, animosidade, maledicência, maldade, palavras torpes da vossa boca. Nem vos enganeis uns aos outros, mas vos despistes do homem velho com os seus vícios e vos revestistes do homem novo. Esta palavra, ela traz o verdadeiro sentido do jejum: mortificar os nossos vícios. Dai-me a graça, Senhor, de mortificar os meus vícios. Dai-me a graça, Senhor, de mortificar os meus vícios. Pai, Filho e Espírito Santo. Amém.
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4: Eu quero clamar agora por você, quero clamar pela sua família. Senhor Deus, libera agora o teu Espírito Santo sobre cada pessoa que acompanha este programa. Vem, Espírito Santo, enche todos os que estão acompanhando este programa agora. Libera, Senhor, para esta pessoa o que ela mais precisa, para o corpo e para a alma. Libera, Senhor, curas e libertações em nome de Jesus para esta pessoa que escuta e para toda a sua família. Eu clamo a tua poderosa bênção. Visita agora com bênção de proteção, a bênção que só o Senhor pode dar. Abençoe-vos o Deus Todo-Poderoso, Pai e Filho e Espírito Santo. Amém.
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4: E eu quero lembrar você, se você quiser ouvir mais pregações, mais meditação da palavra, basta você me acompanhar no meu canal do YouTube, Frei Gilson / Som do Monte, no meu Instagram, no meu Facebook, no meu TikTok, e lá você vai encontrar muito mais palavra de Deus para você.
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5: 6 horas e 15 minutos.
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9: Olha, tamo juntos aqui na Rádio Cidade. Bom dia! De volta, né, gente? Com muita música boa. E aí, como é que tá o começo do dia? Tá tudo bem? Fica aqui, ó. 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

0: Tamo juntos aqui no rádio e também na internet, só com Modão Cabeceira, gente. Vamos juntos aqui trazendo o néctar da música sertaneja, o fino da nossa música.
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0: O programa sertanejo número 1 do Brasil. Boa segunda-feira pra todo mundo.
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3: Quando o assunto é tamanho, não tem para ninguém. Hoje você vai conhecer o Belaz 75710, o maior basculante do mundo. Produzido na Bielorrússia, esse caminhão tem mais de 20 metros de comprimento, 8 metros de altura e quase 10 metros de largura. Conta com dois motores turbo diesel V16 fabricados pela MTU. Cada unidade tem 65 litros e 2.300 cavalos de potência. Para dar conta de toda essa força, a tração é feita por 4 motores elétricos. São 8 rodas no total, em 4 rodados duplos. A suspensão é hidropneumática e o sistema de freios usa 4 discos duplos, montados nos eixos que ligam os motores às rodas. Em capacidade de carga, o Belaz também é um recordista. Pode transportar até 450 toneladas em cada viagem. Pronto para o trabalho, o bruto pesa 360 toneladas, leva 5.600 litros de diesel, 540 litros de óleo e 890 litros de água em seus radiadores. Para o motorista, o mais difícil é subir os 25 degraus até a cabine. Chegando lá, ele trabalha no ar-condicionado e isolado dos ruídos. Comprado por grandes mineradoras, cada Belaz 75710 chega a custar mais de 8 milhões de dólares, dependendo dos opcionais. 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
0: Agora tem o Zezé de Camargo e o Luciano. 1h30 aqui no Alô, bom dia. Boa segunda para você que vai acordando, despertando ao som do caprichadão do seu rádio.
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2: Eu tô do seu lado abraçando aqui a Márcia e também a Marilene, pessoal de Pouso Alegre, sul de Minas, tá por cá. Um abraço forte pra dar sorte. Bora juntos no rádio.
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0: Robertinho com Edson e Hudson, dono do bar, no Alô Bom Dia, o caprichadão do seu rádio.
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2: Alô?
3: Alô?
1: Alô? Alô, bom dia.
0: Bora lá pro WhatsApp, bora falar com o Brasil que vai acordando, alô.
4: Eric de São Pedro, São Paulo.
0: Oi, irmão.
4: Manda um abração pra todos que estão no ouvinte aí.
0: Obrigado.
4: E também especialmente pro Rick Mecânico aqui de São Pedro.
0: Aí sim, hein?
4: Abração, tudo de bom.
0: Valeu, boa semana pra vocês aí na mecânica. Alô, bom dia.
5: Aqui é o Cleudes de Extrema.
0: O Cleudes.
5: Toca pra nós aí uma música bem romântica.
0: Vou caprichar pra você uma aqui, viu? Com Sandro e Ronaldo.
6: Sebastião aqui de Santa Rita, Sapucaí.
0: Tá bom?
6: Minas Gerais.
0: Boa.
6: Toca pra nós aí.
0: Ah.
6: Goiânia Paranaense, Paixão Desenfreada.
0: Aô, moda caprichada. Ó, agora tem o Gino e o Geno. A viola chorou aqui no Alô Bom Dia e chora mesmo, viu? No começão de mais um dia.
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2: É moda boa pra você começar bem o seu dia. Alô, Helena, está em Vila Velha acompanhando a nossa programação gostosa. A Diana está em Plenura, Minas Gerais. Alô, Mineiro de Goiás, está em Santarém. A Neide está em Campo Verde, Mato Grosso, e a Helenice em Arenápolis.

Da Caprichada, 1986, é o Chitãozinho e o Chororó. Gente, essa moda é bonitona demais da conta, né? Ô, meu amigo Djalma, tá em Araraquara, Silvana Lima em Descalvado. Ô, Silvana, aquele abraço pra você, pra toda a família. O Biro da Pesca tá em Santarém, Dona Zefinha em Ponto Novo, Anderson Bisoli com nós em Oswaldo Cruz, Elza Maria em Buritizeiro, Marcos Guetierre em Araraquara. Espero que eu tenha acertado seu sobrenome aí, Marcão. O Celso tá em Buritizeiro, né, Celcinho? Aquele abraço. Adelino Bagata em Curuá, no Parazão. O meu amigo Washington Batista em Costa Rica, Mato Grosso do Sul. Claudenir Pereira em Taguatinga, no Tocantins. O Emanuel Henrique está em Santarém. Boa semana pra você. A Daiane Santos em Caraguatatuba. O Oséias em Porto Feliz. O Daniel tá com nós também em São José do Rio Preto. Antônio Rodrigues em Lagoinha, interior paulista, aquele abraço especial. Natália Albertina, Minas Gerais, também tá por cá. Um abraço forte pra dar sorte, continua participando com nós. 0800 558 0057.

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9: 6 horas e 36 minutos.
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0: É muita música e alegria no começão do seu dia e nós estamos aqui já se aproximando do finalzinho do nosso programa, mas ainda tem muita moda boa pra gente tocar pra você. Bom dia!
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0: 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Boa segunda!
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3: Bom dia, ouvintes do Alô Bom Dia. Está começando mais uma história da música sertaneja. E nesta semana nós vamos contar a história de um cantor que começou muito cedo, ainda menino, e que conquistou o Brasil com uma voz que ninguém esquecia. Hoje, nós vamos falar de Donizete. Donizete Camargo nasceu em Conchas, no interior de São Paulo, e desde pequeno já vivia cercado pela música. A influência veio de dentro de casa. O pai, conhecido como Bill Violeiro, era músico, e o avô, Osvaldo, era cururueiro, daqueles que cantavam versos de improviso, tradição muito forte no interior paulista. Foi nesse ambiente que Donizete começou a cantar. Ainda criança, acompanhava o pai em apresentações e bailes da região. E o menino tinha uma característica que chamava muita atenção: uma voz forte, uma voz diferente. Uma voz que parecia muito maior do que aquele garoto que estava cantando. E foi assim, ainda com 5 anos de idade, que Donizete começou a construir uma história que já dura mais de 4 décadas. Em 1979, veio um momento importante. Ele recebeu um convite para fazer um teste em uma gravadora. Passou no teste. E daquele momento em diante, a música deixou de ser apenas uma brincadeira de criança e passou a fazer parte da sua vida profissional. Amigos ouvintes, antes de continuar essa história, deixa eu fazer um convite para você. Me acompanha lá no Instagram, @cesargalones.tv. Me segue lá. Vai ser um prazer ter você comigo. E amanhã nós vamos continuar essa história. Porque aquele menino de Conchas ainda estava apenas começando. Amanhã estamos de volta com mais um capítulo da história de Donizete. Um grande abraço, Sérgio Fontinelli, e um abraço para todos vocês que estão ligados no Alô Bom Dia.

0: Esse é o Rei Roberto Carlos. Alô, aqui no Alô, bom dia. O caprichadão número um do seu rádio na segunda-feira gostosa. Bom dia, Brasil.
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2: Alô?
1: Alô? Alô, bom dia.
0: Bom dia, alegria! Bora lá para as últimas participações de hoje. Alô, bom dia!
3: Bom dia, Fontenelle!
0: Tudo bom?
3: É o Adeon aqui de Redenção.
0: Ô, seu Adeon!
3: Roda aí um modão para nós aí.
0: Valeu, meu irmão! Boa segundona para você! Alô, bom dia!
4: Olá, Fontenelle! Bom dia! Por cá, Edilson, novamente aqui de Braslândia.
0: Ô, Edilson!
4: É, rapaz, nós estamos aqui no... Bom dia! Por cá, Edilson, novamente aqui de Braslândia.
0: Ô, Edilson!

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1: Bom dia, com muita alegria para você que está no Alô, bom dia. Olha, já estamos chegando ao finalzinho do nosso programa, gente, mas eu gostaria de dar um recadinho especial para você, tá? 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
1: 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E o som de Chico Rei Paraná, Alma Transparente. Bom dia.
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Moda Caprichada, grande clássico da música sertaneja, para colocar um ponto final na edição maravilhosona do Alô Bom Dia desta segunda-feira. Com essa eu estou indo, a gente se encontra amanhã no mesmo horário e quem chegar primeiro espera. Um abraço forte para dar sorte, até amanhã, turmada, bom dia!

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1: E você vai marcando aqui na cidade, 7 horas 31 minutos. Um abraço e a todos um bom dia. Estamos chegando e a partir de agora a informação. Começa mais um café. O nosso Café com Notícias desta segunda-feira, 21 de setembro. Abraçando carinhosamente os amigos e amigas, a todos um bom dia. Vamos conferindo os principais destaques. Você vai conferir as principais manchetes do nosso café desta segunda-feira. No bloco local, nós temos, como toda segunda-feira, os avisos paroquiais. E temos também, quem falou conosco foi o Leal, que foi entrevistado no sábado aqui no Rádio Mulher com a companheira Denise Reis.
2: Escoteiros, nós completamos já 34 anos em Barra Bonita, Campo Salles. Sim. 34 anos e assim, nunca parou.
3: E fala nunca com parou. Sede própria.
2: Sede própria, linda, uma das mais lindas aí, mais estruturada do estado de São Paulo.
3: Que nós, coisa
2: nós recebemos maravilha. Muito elogio dos outros grupos que vêm nos, né, nos visitar. Né? Também as escolas, que nós temos projetos lá com as escolas. Então nós temos ali área verde, temos prédio, né, bem estruturado, equipamento, plantação, né, tecnologia. Então nós estamos, segurança, né, um local bem seguro.
3: Sim.
2: Muito bonito. Então,
3: e além do escoteiro de Barra Bonita, você está também como chefe?
2: É, eu acabei aí assumindo outros compromissos, né? Porque como a gente trabalha bastante, né? Os compromissos vão chegando e nós vamos dando conta, né? É, recentemente eu assumi o CMDCA de Barra Bonita, que é o Conselho Municipal de Direitos da Criança e Adolescente. Assumi lá em Barra Bonita.
1: Daqui a pouco você vai ter mais detalhes. Manchete regional. Pedestre de 28 anos morre atropelado na Castelinha, em Botucatu. Confira agora outras manchetes pelo Brasil e pelo mundo. Aposentado que votar não terá que fazer a prova de vida do INSS.
4: Na verdade, a eleição é feita com reconhecimento biométrico para os eleitores que têm biometria cadastrada. Então, equivale a uma prova de vida em relação a esses.
1: Vir com uma bolsa de estomia e de eliminação.
5: Avaliação individualizada, acompanhamento frequente desta pessoa, acesso ao produto que de fato encaixe perfeitamente ao corpo, seja o equipamento coletor e os adjuvantes, nas quantidades adequadas, para que essa pessoa consiga fazer a troca do equipamento coletor com uma frequência, em dias alternados, todos os dias, depende do equipamento coletor que ela está usando também, para que ela tenha liberdade de ter a vida que ela desejar ter.
1: IBGE revela desigualdades enfrentadas por pessoas com deficiência.
6: Os especialistas nesse tema afirmam com razão que é na interação entre os PCDs e os ambientes que essas pessoas frequentam que reside a deficiência, porque esses espaços não possuem condições de recebê-las. São prédios que não são acessíveis, equipamentos que não podem ser utilizados plenamente, calçadas perigosas, sem rampa, ambientes que não são estruturalmente adaptados para, né, para receber os PCDs, equipamentos de comunicação, inclusive os digitais, que não tem recursos de inclusão, preconceito, atitudes capacitistas, enfim, um sem número de problemas que contribuem, né, para afastar as pessoas com deficiência da vida social e que precisam ser reconhecidos como tal em sua gravidade e receber, portanto, a devida atenção.
1: Brasileiros deixam de buscar direitos por falta de informação.
7: O que mais chama atenção é que essa dificuldade ela aparece justamente no momento em que a pessoa ela precisa entender o que aconteceu e ela tem que avaliar como agir. Isso mostra que ainda existe um desafio extremamente importante de tornar o conhecimento jurídico mais acessível e compreensível. E para o Jus Brasil, esse é um ponto central. A gente quer aproximar as pessoas da informação jurídica de uma forma mais clara, para que elas consigam compreender melhor a situação que elas estão vivendo e avaliar seus próximos passos.
1: Oito estados brasileiros vão testar radares que calculam velocidade média nas rodovias.
8: Os testes terão duração inicial de 180 dias e serão realizados em rodovias localizadas no Espírito Santo, em Goiás, no Mato Grosso do Sul, em Minas Gerais, no Paraná, no Rio de Janeiro, no Rio Grande do Sul e em Santa Catarina.
1: Outros destaques, outras manchetes de agora, pelo Brasil e pelo mundo. Metade dos adultos do Brasil está com conta atrasada. São 83 milhões de inadimplentes. 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Tarcísio tem 53% das intenções de voto no primeiro turno em São Paulo, contra a Haddad, que tem 38%. Você vai conferindo mais uma pesquisa. Mais uma pesquisa que você confere pelo Brasil e pelo mundo. Vamos conferindo ainda. Mulher de 28 anos perde os movimentos após passeio em montanha-russa em um parque em São Paulo. Você vai conferindo as nossas manchetes. Semana em São Paulo deve ter tudo: calor, chuva e quebra de temperatura. Bombeiros encontram um corpo carbonizado após incêndio em São Paulo. Jornalista e candidata às eleições regionais do Peru é assassinada a tiros. Os nossos destaques, as nossas manchetes. Brasil registra 2.685 acidentes em ferrovias em 5 anos. PM de folga é baleado no pé ao tentar impedir assalto em porta de um restaurante no Morumbi, em São Paulo. Professora é investigada por esfregar prova no rosto de aluno em Belo Horizonte. Você vai conferir também nesta edição as loterias de ontem à noite. Como fica o tempo aqui na região no começo de semana? Destaque do esporte para mais uma rodada do Brasileiro. Santos, São Paulo e Mirassol vencem. Palmeiras empata. Bragantino e Corinthians perdem. Os destaques do esporte, loterias e o tempo você confere também no nosso programa que está começando agora. O nosso café desta segundona. Vem aí o nosso primeiro bloco de hoje.
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1: Vamos em nome da Barra Fire com o nosso primeiro bloco. Mais uma vez, um abraço e um bom dia para a galera. Em nome da Barra Fire, vamos aí com os nossos destaques. As notícias dessa segundona de instabilidade, aliás, como era o previsto. Temos aí a instabilidade bastante esquisita aqui neste mês de setembro, na véspera da entrada da primavera, hein? Em outros anos, a essa altura do campeonato, como diria o amigo, estava quente barbaridade. Quente barbaridade. Gente, temos aqui na abertura a polícia. Tem uma ocorrência policial aqui de Garaçu do Tietê, que você vai cumprir conosco agora, sempre da abertura do programa. 3 homens foram presos por tráfico de drogas e associação para o tráfico durante uma ação da PM aqui por Igaraçu do Tietê. Durante o patrulhamento, policiais da 2ª Companhia avistaram 3 indivíduos. Ao perceberem a aproximação da viatura, fugiram em direções diferentes, sendo que 2 correram para uma área de mata. Após acompanhamento de diligências, eles foram localizados e abordados. Com o grupo encontraram 111 pedras de crack, que juntas pesaram 56 gramas, além de dinheiro em espécie e um telefone celular. Um dos presos chamou a atenção das equipes por estar beneficiado pela saidinha temporária. Segundo a PM, ele cumpre pena em um estabelecimento prisional de Bauru e deveria estar em liberdade temporária. No resumo, apreenderam 111 pedras de crack, 66 gramas de entorpecente, dinheiro e um celular. Os três homens e o material foram encaminhados à central da Polícia Judiciária na vizinha cidade de Jaú. Está aí, portanto, o destaque policial da abertura do café dessa segunda-feira. Segunda-feira também, como sempre, nós temos por aqui os nossos avisos paroquiais, né? Vamos então aí com os avisos paroquiais.
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10: Mas eu observei hoje que tem umas propagandas políticas lá no, na, aqui embaixo, na frente da igreja. Geralmente, quando as pessoas vão fazer qualquer coisa na praça, vem pedir para a gente, pelo menos informar a gente que vai fazer determinada coisa. Mas esses políticos não vieram falar nada e colocaram aí a propaganda eleitoral aí na frente. Eu apenas quero que vocês saibam que a igreja não tem nada a ver com isso, até porque se viesse pedir para nós, não ia colocar nenhum cartaz na praça, ok? Eu vou tentar descobrir quem colocou e vou pedir para retirar. Eu observei hoje, não sei se já estava aí ou não. Porque simplesmente vai poluindo as coisas, agora vai virar febre, né? Já basta a poluição de tanta coisa que acontece no Brasil, aí chega na época eleitoral essa... Ia soltar um palavrão, mas não vou soltar não, tá? Vocês não merecem ouvir. Mas aí fica com essas coisas aí, vai colocando, enfia propaganda eleitoral na caixinha do correio, que não dá para colocar mais nada, e assim está achando que tem o direito de tuchar a goela abaixo nos eleitores a propaganda de cada um. Então, quero que vocês saibam que não é da igreja, não tem nada a ver com a igreja. Tá? Não pediram para mim, se tivesse pedido, não ia colocar, seja de A, seja de B, seja de C, o candidato, que não vai colocar nada aqui na praça da igreja. Isso foi invasão.
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1: Muito bem, muito bem. Está aí, portanto, os nossos destaques daqui. Vamos aí com o nosso primeiro bloco, os nossos destaques locais. O amigo Leal esteve aqui na rádio no último sábado. Foi um entrevistado da Denise no Rádio Mulher e dentre os assuntos o escotismo. Vamos a um trecho da matéria.
3: Eu amo imensamente a saber sobre essa coisa dos escoteiros, tá, né? Porque o escoteiro mudou bastante, cresceu muito. Eu lembro desde a época do Greco, que delícia que foi recebê-lo aqui, o seu Antônio, a Magda, toda a família.
2: Sim.
3: E continua aí firme e crescendo, sim, cada vez mais, né?
2: Escoteiros, nós completamos já 34 anos em Barra Bonita, o Campo Salles. Sim. 34 anos e assim, nunca parou o escoteiro.
3: E fala
2: nunca
3: com
2: parou.
3: Sede própria.
2: Sede própria, linda, uma das mais lindas aí, mais estruturada do estado de São Paulo.
3: Que
2: nós,
3: coisa
2: nós recebemos
3: maravilha.
2: Muito elogio dos outros grupos que vêm nos, né, nos visitar. Né? Também as escolas, que nós temos projetos lá com as escolas. Então, nós temos ali área verde, temos prédio, né, bem estruturado.
3: Plantação.
2: Equipamento, plantação, né, tecnologia. Então, nós estamos... Segurança, né, um local bem seguro.
3: Sim.
2: Muito bonito. Então,
3: e além do escoteiro de Barra Bonita, você está também como chefe?
2: É, eu acabei aí assumindo outros compromissos, né? Porque como a gente trabalha bastante, né, os compromissos eles vão chegando e nós vamos dando conta, né? Recentemente eu assumi o CMDCA de Barra Bonita, que é o Conselho Municipal de Direitos da Criança e Adolescente. Assumi lá em Barra Bonita. É muito interessante, né, essa função, porque nós vamos aí cuidar, né? A melhorar ainda mais o cuidado com nossas crianças e adolescentes de Barra Bonita, né? É pelo conselho que passa as decisões, né? Os
3: viver
2: projetos.
3: Para o próximo, a preocupação pelo próximo.
2: As outras entidades. Então, nós estamos já iniciamos lá, já fizemos a conferência, né? Essa semana, e teve a participação pela primeira vez das crianças e adolescentes de Barra Bonita, das escolas, dos escoteiros. Então, o resultado foi muito bacana, né? Você vê as crianças ali participando, os adolescentes participando e questionando, né? Questionando nós, adultos, nós do conselho, questionando os professores, questionando a política, né? Também.
3: Sim.
2: Então, você vê, né, essas crianças, esses adolescentes participando...
3: Que estão conscientemente ativos
2: no mundo. Conscientemente ativos no mundo, na sociedade, no município, né? Então, isso nos dá um prazer, né, imenso de assumir mais essa função.
3: Que delícia, Leal. E como que é para você trabalhar pelo próximo, para o próximo. Porque tudo é voluntário, né? Não tem um ganho. Você faz de uma forma assim, altruísta. Eu estarei ajudando.
2: É.
3: E transformando o mundo, transformando
2: exatamente.
3: Famílias.
2: Famílias.
3: Eu vejo isso com um olhar tão grande, tão bonito, e eu penso, poxa vida, eu conheço o Leal, eu conheço a Luciane, eu conheço a Cassiane, todo o pessoal que está ali. Esse envolvimento para o bem, para deixar as pessoas melhores nesse mundo.
2: É, eu aprendi uma frase, né? A gente nasce, né? Aprende,
3: sim.
2: Né? E depois, lá na frente, com bastante experiência, bastante bagagem, a gente retribui. Então, esse momento meu, da Luciane e de outros chefes que estão lá, mais velhos, mais experientes, é o momento da gente retribuir, né? Ensinar o que a gente aprendeu, as dificuldades que a gente já passou, e passar isso para essas crianças, para esses adolescentes, né? Para eles terem realmente energia, focar, ter objetivo, né? E está dando certo. Lá no escoteiro já há 11 anos, né?
3: Sim,
2: e
3: como passou
2: na cooperativa, tempo. Que nós já vamos falar já também da coleta seletiva há 4 anos, não é? Na Polícia Militar, quase 30 anos, não é? Aqui em Igaraçu. Então, é um leque. 4 anos, não é? Na Polícia Militar, quase 30 anos, não é? Aqui em Igaraçu.

0: é mostrar para eles que a sociedade está aí e que eles têm que estar preparados, né, lá no futuro para conviver em sociedade. E conviver assim, ativamente, com energia.
1: E quantas pessoas, né, diferentes que eles aprendem? Quantas coisas diferentes, né, Léo?
0: Exatamente. Se o nosso filho Gabriel, né, Leal, ele permaneceu lá dos 6 anos até agora, os 8 anos. Então, olha a bagagem, né, que uma criança dessa recebeu, né, de aprendizado, de bons exemplos, né, de boas ações, até ele chegar aos 18 anos. Então, está preparado para a sociedade.
1: Esteja ele o lugar que ele estiver, sabendo que ele é um escoteiro, as portas são sempre abertas.
0: Uma vez escoteiro, né? Sempre escoteiro.
1: Outros escoteiros sempre acompanham, sempre acolhe. É muito legal, 11 anos.
0: É isso, 11 anos, né? 11 só de movimento escoteiro do Campos
1: Salles. E percebendo esses escoteiros sempre recebendo prêmios, sempre acontecendo, sempre fazendo.
0: Graças a Deus.
1: Vocês preparando desfiles.
0: Desfile, grupo padrão ouro, né?
1: Campanhas.
0: Campanhas sociais, ambientais, que nossas campanhas elas não param, elas são campanhas contínuas, né? Elas não param. Então, isso que é interessante, não fazer uma vez só, né? Ir lá, comover todo mundo, tira uma foto, fica tudo maravilhoso. E amanhã, né? Como vai ficar amanhã? É, vai voltar tudo ao normal? Não, nós temos que continuar nossas campanhas.
1: De mãos dadas, nós
0: cresceremos. Isso, com a sociedade, mão dada com as autoridades, né? Porque tem que buscar parceiros, viu, Zé?
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3: Vamos nessa então, gente. Agora, como sempre, no primeiro bloco, temos também as loterias de ontem. Eu vou começar aqui com a Mega Sena, concurso 3060, 0615, 23, 36, 37, 38. Acumulou. A Mega paga amanhã 32 milhões. Aqui na concurso 7.122, 22, 23, 35, 36. E para fechar, o 72 também acumulou. O dia de sorte, concurso 1302, 0305, 2021, 27, 28. E para fechar, o 29 acumulou. A Time Mania, concurso 2444, 11, 21, 44, 62, 64, 69. E para fechar, o 74, a Time Mania acumulou e paga amanhã 15 milhões e 600. A Loto Fácil, concurso 3.784, 0102, 08010, 1112, você vai conferindo, 15, 16, 18, 19, temos aí o 20 e o 21, 22 e o 24 e fechando com 25. Um apostador, gente, acertou aqui. Um apostador acertou 15 dezenas e ganhou 3 milhões 999 mil. Uma aposta simples de Brasília no Distrito Federal. Vamos conferindo agora a Federal. É, vamos de Federal. A extração 6.102. Quinto prêmio, 80.911. R$ 20.503, Pouso Alegre, Minas Gerais. Quarto prêmio, R$ 44.502. R$ 25.000, Entre Rios do Sul, no Rio Grande do Sul. Terceiro prêmio, R$ 38.941. R$ 30.000, Porto Alegre, Rio Grande do Sul. Segundo prêmio, R$ 71.643, R$ 35.000, São Paulo, capital. O primeiro prêmio, R$ 83.520, R$ 500.000, Campo Bom, Rio Grande do Sul. Tá aí. Gente, vamos com a mais milionária, concurso 391, 0410, 2740, 44 e 47, os trevos 3 e 5. Ninguém acertou a primeira faixa e ninguém acertou a segunda faixa. Próxima quarta-feira, 97 milhões é a estimativa da mais milionária. Confira agora os sorteios de hoje à noite. A Loto Fácil paga 2 milhões, a Quina 1 milhão e 300, a Loto Mania 3 milhões e meio, a Dupla Sena 5 milhões,

0: O Super 7, 8 milhões e meio. E o Dia de Sorte, 650 mil. São os sorteios das loterias de hoje. Certo? Muito bem, muito bem. Tá aí, portanto, os nossos destaques neste nosso primeiro bloco. 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Deixa eu me dar um alô aqui pra galera que tá ligadinha com a gente sempre por aqui. O Anderson Luiz, um abração. Bom dia, Labijaú. Anderson Luiz Safra, um abração. O Luiz Januário, a Carmen Borges. O José Eduardo Abiate, direto de Santa Bárbara do Oeste. Um abração, Zé. Edivaldo Almeida. Tá? A Gercília Conceição, abençoada semana. Edilson Fernandes, aqui em São Paulo. Um abração, Edilson. Bom serviço. Odete Gomes Franco, Maria Helena Viana. Maria Skink, o Gustavo Galho Gu, boa semana para todos, bora trabalhar, tem que trabalhar mesmo, você pensa que é só chapar? Vamos? A Cidinha Fulan, a Cleide Mota, a Ana Santos, a Eva Elizabeth das Neves, Elizabeth Guimarães, Sueli Corrinto, Carlos Lazarim, Daniel e Wilson Faria, a Maria Célia, a Lourdes Melo, a Creuza, uma boa semana, muito obrigado a todos pela companhia, gente. O Decão Pascueta, um abração, Decão. Agora, 7h54, cafezinho. E eu volto já já com o nosso giro regional.
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1: 8:04, vamos em frente, vem aí o nosso segundo bloco de notícias.
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1: Uma alça de acesso à rodovia Professor João Hipólito Lopes Martins, a conhecida Castelinho, foi cenário de um atropelamento fatal em Botucatu. Conforme consta no BO, o condutor de um Fiat Siena havia acabado de deixar a rodovia Marechal Rondon para entrar na alça quando se deparou com um pedestre cruzando a pista repentinamente. Ele afirmou à polícia que não conseguiu frear nem desviar. Chamada ao local, a equipe do SAMU nada pôde fazer. A vítima morreu no local. Um pedestre de 28 anos que não teve o nome divulgado. Uma operação em conjunto do DETRAN, Polícia Militar e Civil em Botucatu, realizou uma operação contra a alcoolemia. Foram fiscalizados 450 veículos, 455 condutores, além da realização de 445 testes. Todos os agentes confeccionaram 32 autos de infração. Entre as principais irregularidades estão 11 autuações por recusa no teste do bafômetro, 5 por falta de licenciamento do veículo, 1 falta de CNH e 1 CNH suspensa. É, gente, 450 veículos abordados, hein? Gente, uma outra aqui é uma tragédia essa aqui. Uma viagem de fé terminou em tragédia na manhã de ontem. Um ônibus com 48 romeiros seguia para o Santuário Nacional de Aparecida e caiu em uma ribanceira de 15 metros em Cruzeiro, no Vale do Paraíba. O ônibus saiu de Lavras, sul de Minas, durante a noite do sábado. A maior parte dos passageiros eram do Rosário do Rio Grande e Rio Grande, na região de Itumirim, e participava de uma tradicional romaria com destino Aparecida. O acidente ocorreu por volta das 5 da manhã, em um trecho próximo à divisa entre São Paulo e Minas. Após sair da pista, o ônibus despencou pela ribanceira. 5 pessoas morreram no local. Uma sexta vítima chegou a ser socorrida, mas não resistiu e morreu posteriormente. Entre as vítimas estão adultos e uma criança. Cerca de 40 passageiros ficaram feridos e foram encaminhados às unidades de saúde de Cruzeiro, Lorena e Guaratinguetá. Tragédia, hein? Um helicóptero caiu durante a madrugada de hoje em uma área de mata na fazenda Citrosuco, às margens da Castelo Branco, em Iaras. Os 3 ocupantes sobreviveram, mas foram encontrados em estado delicado com fraturas e sinais de hipotermia. Após horas sob chuva intensa, as equipes receberam as coordenadas da aeronave e fizeram buscas durante 2 horas, mas inicialmente não encontraram o helicóptero. Por volta das 6 da manhã, agora cedo, os policiais conseguiram ouvir com muita dificuldade gritos de socorro vindo de um ponto da mata. As equipes retornaram ao local e localizaram a aeronave e os 3 ocupantes que estavam no helicóptero. O piloto José Tadeu dos Santos foi localizado com vida e apresentava ferimentos com fraturas. Fábio Martins Facundes, ocupante, foi encontrado com vida também com fraturas. Paulo César da Silva Santos, o passageiro, foi encontrado vivo e ferido com fraturas. Não se tem mais detalhes, por enquanto, desta ocorrência. Muito bem, temos aqui... temos aqui uma ainda. Após a confirmação da identidade dos elementos, foram encontrados 3 mandados de prisão em aberto, sendo 2 relacionados ao tráfico de drogas e 1 por roubo. Uma forte tempestade atingiu Marília sábado à noite e provocou estragos no recinto do Marília Rodeio Music. Parte da arquibancada destinada ao público foi derrubada pelo vento. Outras estruturas danificadas. O temporal aconteceu enquanto o evento recebia um público, gerando uma situação de risco. O show de Maiara e Maraísa, que estava previsto para a última noite do rodeio, foi cancelado. Certo, foi cancelado. O que eu tenho aqui ainda, gente? Um homem que estava de saidinha temporária no sistema prisional foi preso em flagrante no bairro Vila São Pedro, em 2 córregos. Durante o patrulhamento, policiais da 2ª Companhia avistaram os dois indivíduos que se dispersaram ao perceber a chegada da viatura. Um deles desobedeceu a ordem de parada e iniciou uma fuga por diversas ruas do bairro. Durante o acompanhamento, policiais viram o homem jogar para fora uma embalagem plástica. Ele foi alcançado e abordado, e uma quantia de dinheiro foi encontrada. No local onde a embalagem havia sido jogada, policiais encontraram uma porção bruta de crack. Ele foi recolhido. Tá aí, portanto, gente, os nossos destaques, as principais notícias de agora pela nossa região. E aqui eu vou dando um recado, aqui inicialmente, da Quitanda Sartorelli Hortifrutis. 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Mandar um alô aqui pro Zé Rulha, lá de Jaú, sempre ligado com a gente. A Cidinha Fulan, a Edna Oliveira, o Nilton Rossi, a Edete Maia, o Lúcio Scarri, a Cecília Muzimboni, o Adão, a Rosa, a Isabel Custódio. Muito obrigado a todos aí pela companhia, pela sintonia. Gente, sabe que horas são já? Ah, tempo passa, hein? Você vai marcando aqui 8 horas 11 minutos, mais um cafezinho. E a gente volta com o giro de notícias pelo Brasil e pelo mundo.

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12: Vamos nessa então, 8h20, vem aí o nosso terceiro bloco de notícias.
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12: Vamos girando, aposentado que votar não terá que fazer a prova de vida do INSS.
14: Aposentados, pensionistas e titulares de benefícios assistenciais do INSS, o Instituto Nacional do Seguro Social, que votarem nas eleições de 2026, não precisarão fazer a verificação da prova de vida neste ano. De acordo com o Ministério da Previdência Social, a verificação vai ocorrer de forma automática a partir do cruzamento das informações da Justiça Eleitoral com a base de dados do INSS. Como confirma o chefe de cartório da primeira zona eleitoral do Maranhão, Vitor Hugo Cândido.
15: Na verdade, a eleição é feita com reconhecimento biométrico para os eleitores que têm biometria cadastrada. Então, equivale a uma prova de vida em relação a esses.
14: O beneficiário não vai precisar enviar o comprovante de votação nem solicitar a atualização no Instituto. Segundo o INSS, a medida alcança parte dos cerca de 40 milhões de beneficiários ativos na Previdência e de programas assistenciais. A aposentada Ana Cristina Ferreira afirma que essa ação vai facilitar a vida do aposentado.
16: Olha, eu acho importante isso, você ter como garantia de votar e não fazer prova de vida. Mas eu, como sou idosa, eu quero exercer a minha cidadania até enquanto eu puder. Mas é muito bom, é importante o idoso saber que se ele votar, ele não vai fazer prova de vida. Porque muitas das vezes a gente esquece, porque eu mesma já esqueci de fazer prova de vida. Viu? Então isso é importante, isso é ótimo para gente. Mas enquanto eu puder votar, eu quero votar.
14: A prova de vida é um procedimento anual feito para confirmar se o aposentado, pensionista ou outro beneficiário continua vivo e pode receber o pagamento. Isso ajuda a evitar fraudes e depósitos indevidos. Além disso, desde 2019, o comparecimento presencial deixou de ser a regra para a realização da prova de vida. Para reduzir filas e custos para o processo, o INSS passou a buscar de forma proativa informações em diferentes bases de dados que confirmem a condição de vida do cidadão. As eleições é uma delas.
12: lá, como é conviver com uma bolsa de estomia de eliminação?
17: Setembro é o mês nacional de luta das pessoas com deficiência. O intuito é conscientizar a sociedade sobre o respeito aos diferentes tipos de deficiência, como é o caso das pessoas ostomizadas. A estomia de eliminação é uma abertura feita por meio de uma cirurgia no abdômen para permitir a saída de fezes ou urina quando o intestino ou a bexiga não conseguem funcionar normalmente. Ela conecta uma parte do intestino ou do sistema urinário à superfície da pele e os resíduos são coletados em uma bolsa específica. A estomia pode ser temporária ou permanente, dependendo da condição de saúde da pessoa. A enfermeira Kellen Cristina de Souza, especialista clínica em estomia de eliminação na empresa Coloplast, explica qual é o padrão de cuidado ideal para o paciente.
18: Avaliação individualizada, acompanhamento frequente desta pessoa, acesso ao produto que de fato encaixe perfeitamente ao corpo, seja o equipamento coletor e os adjuvantes, nas quantidades adequadas, para que essa pessoa consiga fazer a troca do equipamento coletor com uma frequência, em dias alternados, todos os dias, depende do equipamento coletor que ela está usando também, para que ela tenha liberdade de ter a vida que ela desejar ter.
17: O estudante de medicina Michel Romão, de 26 anos, está estomizado há 7 anos por conta da doença de Crohn, uma condição inflamatória crônica do intestino. Ele sabe bem dos desafios de ter uma deficiência invisível para a sociedade, mas confessa que o uso da bolsa adequada ajudou a ter muito mais autonomia.
19: Eu pude começar em cinema, estar mais com os meus amigos, sair com a minha família, praticar exercícios. Tive alguns relacionamentos e era algo que eu não conseguia devido à doença sempre estar em atividade. E também, né, qualidade de vida que a bolsa me proporciona é algo assim, sem comparações.
17: O Ministério da Saúde estima que cerca de 400 mil pessoas tenham algum tipo de estomia. Os vazamentos e complicações de pele ainda são os maiores problemas dos pacientes. Uma das barreiras que mais dificultam a reabilitação é que o equipamento utilizado pelo usuário com estomia de eliminação não é adequado ou não se encaixa no seu estilo de vida, nem é liberado na quantidade suficiente para que a troca seja feita diariamente. Agência Rádio Web, produção e reportagem, Carolina Cassola.
12: O IBGE revela desigualdades enfrentadas por pessoas com deficiência.
20: O IBGE divulgou a segunda edição do informativo Pessoas com Deficiência e as Desigualdades Sociais do Brasil. Os dados revelaram a existência de 14 milhões de pessoas com deficiência, o equivalente a pouco mais de 7% da população. A dificuldade mais comum é para enxergar, situação que atinge cerca de 8 milhões e meio de pessoas. As restrições para caminhar ou subir degraus abrangem mais de 5 milhões de brasileiros, 1,5% da população, ou seja, 3 milhões e 200 mil pessoas têm limitações associadas às funções mentais, praticamente a mesma quantidade de pessoas que têm limitações na audição. Os dados revelaram também a desigualdade nos lares das pessoas com deficiência. O trabalho responde por cerca de 56% da renda total, enquanto outras fontes, como aposentadorias, pensões e benefícios, somam 44% da renda. Já nos domicílios sem pessoas com deficiência, o trabalho é a fonte predominante, com 78% da renda. A desigualdade aparece também na taxa de analfabetismo. Entre pessoas com deficiência, ela é 12 vezes maior do que as que não têm. De acordo com o cientista social Moacir de Freitas Júnior, professor da Universidade Federal de Uberlândia, no Triângulo Mineiro, os dados do IBGE revelam que é preciso criar condições para a inclusão das pessoas com deficiência.
0: Os especialistas nesse tema afirmam com razão que é na interação entre os PCDs e os ambientes que essas pessoas frequentam que reside a deficiência, porque esses espaços não possuem condições de recebê-las. São prédios que não são acessíveis, equipamentos que não podem ser utilizados plenamente, calçadas perigosas, sem rampa, ambientes que não são estruturalmente adaptados para, né, para receber os PCDs, equipamentos de comunicação, inclusive os digitais, que não têm recursos de inclusão, preconceito, atitudes capacitistas, enfim, um sem número de problemas que contribuem, né, para afastar as pessoas com deficiência da vida social e que precisam ser reconhecidos como tal em sua gravidade e receber, portanto, a devida atenção.
20: O advogado Thiago Elton Ribeiro é uma pessoa com deficiência, especialista nos direitos dessas pessoas. Ele fala sobre os desafios que as desigualdades trazem.
21: Não é só o desafio para colocar no mercado de trabalho, o desafio para poder chegar até o trabalho, é o desafio para poder chegar no ambiente de trabalho e ali você ser respeitado pela sua competência, vencer os olhares de dó, os olhares de capacitismo, você ganhar confiança e mostrar que você é bom no que você faz. Então as pessoas com deficiência não é apenas a barreira de colocação dela ali no trabalho, mas sim a de conquista social, de entender que ela tem o lugar dela como parte ativa da sociedade, né? E a pessoa com deficiência, ela vive isso hoje. Tem que vencer, como diz, né? Se dizem que tem que matar um leão por dia, pessoas com deficiência, não sei quantos leões elas têm que matar por dia para poder fazer o mínimo, que é chegar ao trabalho, exercer suas funções, ser respeitada por isso e conseguir se desenvolver ali na carreira.
20: A proporção de pessoas com deficiência no serviço público federal cresceu. Entre 2015 e 2024, saltou de 0,7% para 1,5%. Em 2025, chegou a praticamente 3%. Agência Rádio Web, produção e reportagem, Marco Aurélio Franco.
12: Brasileiros deixam de buscar direitos por falta de informações.
22: 7 em cada 10 brasileiros que acreditam ter tido algum direito desrespeitado enfrentam dificuldades para encontrar informações sobre os próprios direitos ou sobre processos judiciais. O dado é de uma pesquisa da Ipsos, encomendada pelo Jus Brasil, plataforma de inteligência jurídica. Entre os entrevistados, 49% consideram difícil encontrar essas informações e 21% dizem que a tarefa é muito difícil. Quem analisa o resultado é Yasmin Lantier, especialista em produtos jurídicos no Jus Brasil.
23: O que mais chama atenção é que essa dificuldade, ela aparece justamente no momento em que a pessoa, ela precisa entender o que aconteceu e ela tem que avaliar como agir. Isso mostra que ainda existe um desafio extremamente importante de tornar o conhecimento jurídico mais acessível e compreensível. E para o Jus Brasil, esse é um ponto central. A gente quer aproximar as pessoas da informação jurídica de uma forma mais clara, para que elas consigam compreender melhor a situação que elas estão vivendo e avaliar seus próximos passos.
22: A falta de informação pode ter consequências práticas. Segundo a pesquisa, 6 em cada 10 entrevistados acreditam que já deixaram de obter algum direito ou benefício por não saber o que fazer. O levantamento também mostra que essa dificuldade aparece entre pessoas de diferentes perfis, inclusive entre brasileiros de maior renda e escolaridade.
23: Esse é um dos achados mais importantes do estudo, porque ele mostra que a dificuldade de encontrar informação jurídica, ela não está concentrada em um único perfil da população. Embora ela seja mais intensa entre pessoas com menor escolaridade, nem mesmo nos grupos de maior escolaridade ou renda, o acesso à informação é majoritariamente percebido como fácil. E isso reforça que estamos falando de um desafio mais amplo, relacionado também à complexidade da linguagem e das informações jurídicas.
22: Outro dado chama a atenção. Entre os entrevistados que passaram por uma situação de possível violação de direitos, 27% têm uma questão legal ou processo que ainda não foi iniciado. Outros 13% não sabem informar a situação atual. Agência Rádio Web, produção e reportagem, João Vitor dos Santos.
12: 8 estados do Brasil vão testar radares que calculam velocidade média nas rodovias.
24: Motoristas que trafegam por rodovias federais de 8 estados brasileiros serão fiscalizados com o auxílio de uma nova tecnologia. A Agência Nacional de Transportes Terrestres, a ANTT, autorizou o início de testes com radares capazes de medir a velocidade média dos veículos ao longo de determinados trechos das estradas. Os testes terão duração inicial de 180 dias e serão realizados em rodovias localizadas no Espírito Santo, em Goiás, no Mato Grosso do Sul, em Minas Gerais, no Paraná, no Rio de Janeiro, no Rio Grande do Sul e em Santa Catarina. Segundo a ANTT, o objetivo é avaliar o funcionamento dos equipamentos, a confiabilidade dos dados e o comportamento dos motoristas. Durante essa fase experimental, não haverá aplicação de multas nem qualquer penalidade com base na velocidade média registrada. O sistema funciona por meio de 2 pontos de monitoramento instalados em um trecho da rodovia. Ao passar pelo primeiro equipamento, a placa do veículo é registrada, assim como o horário da passagem. O mesmo procedimento ocorre no segundo ponto. Com essas informações, o sistema calcula automaticamente a velocidade média desenvolvida ao longo do percurso. A tecnologia busca combater uma prática comum nas estradas, a redução da velocidade apenas no ponto exato onde está instalado o radar fixo. Com o monitoramento por trecho, o motorista precisa respeitar o limite durante todo o percurso fiscalizado. A utilização definitiva da tecnologia para aplicação de multas ainda depende de alterações na legislação de trânsito. Por isso, por enquanto, os testes servirão apenas para avaliar a viabilidade da adoção do sistema nas rodovias brasileiras. Da Rádio 2, Milena Abreu.
12: Outra manchete que temos agora aqui, gente, 343 candidatos têm dívidas trabalhistas, entre eles René Santos. Candidato à presidência, Renan. Olha aí. Procure a lista, hein? Veja se o seu candidato não está aí, para depois não se arrepender. 8h34, mais um cafezinho. E a gente volta com o último bloco, com esporte e também o tempo aqui na região.

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1: 8h39, último bloco. Vem aí na sequência esporte e também o tempo.
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1: Vamos com os campeonatos e jogos aqui, seleção brasileira, hein? Amistosos, o Brasil. Sexta-feira agora tem Brasil, né? São 5 amistosos até o final do ano. O primeiro deles é sexta-feira agora. É, dia 25, o nosso horário aqui, 7h. Austrália e Brasil. Temos aqui o Brasileirão Feminino. Semifinais, jogo de volta. O São Paulo venceu o Flamengo por 1-0 e é finalista. Vai aguardar o jogo de hoje para ver com quem vai ser a decisão. Hoje, 21h30, Corinthians e Bahia. Certo? Muito bem, muito bem. Não temos semana de Libertadores e nem semana de Sul-Americana. Tá certo? Mas temos o Brasileirão da Série A no final de semana. Vamos lá, gente. Atlético Mineiro e Chape 1-1. Mirassol 2, Botafogo 0. Remo 1, Santos 2. Vasco 5, Coritiba 0. São Paulo 1, Inter 0. O Inter mandou o técnico embora. Grêmio 0, Palmeiras 0. Vitória 1, Cruzeiro 3. Corinthians 1, Fluminense 3. Flamengo 2, Bragantino 1. Atlético Paranaense 2, Bahia 1. O detalhe é o seguinte, o Flamengo é líder com 60, o Palmeiras tem 57, está em segundo. Terceiro, Atlético Paranaense, 49, quarto, Fluminense, 48. O Bahia tem 46, o Cruzeiro, 45, o Atlético Mineiro, 40. O Santos é o oitavo com 38, o Coritiba também tem 38. Bragantino, 36, São Paulo, 11º com 36 também. O Botafogo tem 35, a Vitória tem 33. O Corinthians é o 14º com 32. O Mirassol tem 32, é o 15º. Sexto é o Vasco com 31. Os últimos quatro, Grêmio 29, Inter 28, Remo 23 e a Chape com 18. Chapecoense, Vasco, Santos, São Paulo, Bragantino e Atlético Mineiro tem um jogo a menos. Nós teremos aqui, gente, agora vamos voltar só no dia 2 próximo, hein? 2 de outubro tem um jogo atrás, tem o clássico São Paulo e Santos. No dia 3 de outubro tem Atlético Mineiro e Bragantino. A rodada inteira do Brasileirão volta no dia 7 de outubro, por causa da data FIFA. Série B do Brasileiro: Sport Recife 2, Juventude 1, Atlético Mineiro 1, Botafogo de Ribeirão Preto 1, Ponte Preta 1, CRB 0, Goiás 2, Avaí 1, Londrina 1, Fortaleza 2. Hoje à noite tem Criciúma e Operário, Cuiabá e Náutico. A Série C do Brasileiro: Maringá 2, Botafogo da Paraíba 0, Santa Cruz 1, Floresta 0, Paysandu e Inter de Limeira 2-2, Ferroviária 3, Brusque 2. Está aí, portanto, os nossos destaques do esporte. Finalzinho aqui do programa, gente. 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E quanto ao tempo, gente, as temperaturas continuam bem amenas em virtude da instabilidade. Instabilidade que continua ainda hoje, amanhã e também na quarta-feira. As temperaturas a partir de quarta-feira devem cair mais. Certo? Muito obrigado, um abraço. Estou abraçando aqui também o Rogério Aparecido, a Cléa Martins, a Cleusa Polônio, a Noêmia Freitas, a Xiomara de Lazano, o Júnior Bernardino, a Lídia Pereira, a Marta Paulino, o Evaldo Gomes, o Zé Silva, a Maria Marcos Oliveira. Um abração, muito obrigado pela companhia, gente. Eu volto aqui logo mais às 11 horas. Um abraço e até lá.
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1: Muito bom dia, 8h54. Estamos chegando, segunda-feira maravilhosa para todo mundo. Segundou daquele jeito que a gente gosta. Hoje é dia 21 de setembro de 2026. Faltam apenas 101 dias para terminar o ano de 2026. Chegamos. Bom dia, dona Cris. Tudo bem, minha amiga?
2: Bom dia, Nádia.
1: Tudo bem?
2: Você?
1: Ah, eu tô sempre bem, viu? Depois de uma semana maravilhosa, um fim de semana maravilhoso, né?
2: Foi
1: uma semana boa, semana passada. Fim de semana foi melhor ainda, né? Choveu lá no Secap?
2: Não, imagina, só caiu água.
1: Ô, louco, Cris, que coisa é essa, viu? Não para de chover? Meu Deus, ontem choveu o dia inteiro.
2: Mas eu acho que vocês só reclamam. Eu acho que a hora que parar de reclamar, as coisas resolvem. Se chove, é porque chove.
1: Você vai ver o calor que vai chegar.
2: Se faz calor, é porque faz calor.
1: Você vai ver.
2: Se faz frio, é porque faz frio. Então, São Pedro tá meio confuso.
1: Sim,
2: lá em cima,
1: então,
2: né?
1: Olha, o calor que vai chegar, gente, vai ser complicado.
2: Vai, né?
1: Principalmente pra gente.
2: É.
1: A gente vai ficar muito complicado.
2: Eu vou ter que
1: vir de bermuda, né? Não vai.
2: Pelado.
1: Tem como.
2: Eu
1: tem
2: não
1: como,
2: pelado,
1: Cris.
2: Meu filho,
1: eu venho de bermudinha top que eu comprei. Comprei três bermudas novas.
2: Verdade?
1: Sim, tô perdendo.
2: Você tá mudando,
1: eu tô perdendo. Eu tô emagrecendo, Cris.
2: Aonde?
1: Só minha mamãe falou: Marcelo, você perdeu 10 quilos, né, filho amado? Eu falei: ai, mamãe, sim.
2: É. Só sua mãe enxergou isso.
1: Eu tô preocupado, Cris. Porque
2: ela
1: eu não tô
2: tá
1: fazendo
2: com problema de visão.
1: Mas porque eu não tô fazendo um regime e tô perdendo quilos.
2: Sua mãe tá com problema de visão.
1: Ah, oh, céus.
2: Porque eu só tô vendo uma naja aí, mas essa naja cada dia que passa tá maior, né?
1: Sabe o que eu vou fazer agora, Cris?
2: Falar os fatos
1: históricos e jornalísticos.
2: Sábado. O Ilivelto veio aqui, ele comeu três pão.
1: Medre. Não, dois.
2: Três pão.
1: Dois belos.
2: Três pão. Mas se você ver, não
1: pães.
2: Era pão com mortadela.
1: Mortadela com pão.
2: Era mortadela com pão.
1: Aí minha amiga Denise trouxe um bolinho da Jamaica.
2: Aí ele detonou.
1: Ai, que delícia, viu? Depois foi a Márcia que trouxe amendoim.
2: Eu fui na cozinha. Aí eu fui na cozinha, eu vi. Ele tava com a porta fechada na cozinha.
1: A Márcia Alves
2: trouxe. Eu fui tomar água, ele tava comendo bolo escondido. Eu falei, mas não tem vergonha. Agora o pote de amendoim tá na metade.
1: Tá na metade. Opa, com certeza. Amendoim é tudo de bom, viu, Cris?
2: É.
1: A Márcia Alves trouxe amendoim e também um suco maravilhoso.
2: Aí acabou.
1: Ai, que sábado
2: aí
1: maravilhoso.
2: Aí foi o final de semana dele. Foi. Começou otimamente. Bom, ótimo.
1: Fatos históricos dessa manhã, Cris. É. Quero mandar um abraço pro meu amigo Lazo, que está muito magoado com você. Falou, Marcelo, estou magoado com aquela moça.
2: Porque
1: eu queria levar bolo para você e ela não deixou.
2: É lógico que não. Para.
1: É, eu estou muito, muito triste.
2: Você me envergonha, cara.
1: Fatos históricos jornalísticos. Expresso do Oriente volta a circular em 1919, Cris. Independência de Malta em 1955. Terremoto mata milhares no México em 1985. Dia Municipal do Rock. Rock em São Paulo, viu? Também aqui, Dia da Árvore.
2: Dia da Árvore, gente. Abraço e beijo.
1: É uma árvore aí, não corte, viu? Nem certas pessoas ficam cortando.
2: Não, você tem que saber podar, né?
1: Dia da Abelha Rainha, viu, Cris?
2: Não,
1: também.
2: Hoje é meu dia.
1: Hoje é dia do rádio e do radialista, mas é uma data. O radialista, né? Tem várias datas.
2: 7 de novembro.
1: Ele comemora. Porque é uma profissão que ganha muito bem,
2: nossa,
1: Cris.
2: Nossa, maravilhosa.
1: É maravilhosa, ganha muito bem.
2: Ganha.
1: Viu? Eu acho que tem que erguer, não abaixar, viu?
2: Eu tô levantando.
1: É, isso, porque ele tá meio perdendo aí a sua audição.
2: É.
1: Então você tem que aumentar.
2: Filho. É, velho,
1: então, Cris,
2: tudo.
1: Parabéns pra você que é radialista,
2: eu
1: guerreiro.
2: Eu não sou,
1: né?
2: Nada.
1: Eu, não é?
2: Eu não.
1: É sim.
2: Não sou, não.
1: Você é da turma nova do
2: não
1: rádio.
2: Não sou, muito.
1: Tem você, tem várias pessoas aí.
2: Não me titule. Não me titule.
1: Eu não.
2: Você tá me titulando eu uma não. coisa que eu não sou. E outra coisa, tá faltando coisa aí, você deixou de falar.
1: Pode, vai pro hoje, seu caminho.
2: Hoje é dia do adolescente. Nossa senhora.
1: Adolescente? É. Faz tempo, hein, Cris?
2: Mundial da doença do Alzheimer.
1: Ei, meu Deus.
2: Nacional da luta das pessoas com deficiência. Hoje é dia do fazendeiro. Tem ainda?
1: Ah, eu quero ser fazendeiro.
2: Tem ainda. Hoje é dia do agente fiscal da Receita Federal e dia da abelha rainha.
1: É, eu falei, né? É.
2: Sim.
1: Então tá bom.
2: Você falou.
1: Tá ótimo. É. Pensamento, Cris. Mas manda um bom.
2: É. Não viva de aparências. Elas mudam. Não vive no passado. Ele não volta. Mas não viva de mentiras. Elas não mudam a realidade. Não viva pelos outros. Viva por você.
1: Belo pensamento. E com esse belo pensamento, a gente vai liberar as participações dessa manhã, 8h59. Para todo mundo mandar bom dia. Vocês vão concorrer. Semana que vem é o sorteio, gente. É semana que vem, Cris?
2: É primeiro.
1: Meu Deus, é quinta-feira que vem?
2: É isso aí.
1: Ah, e a última semana, então, inteira que temos aqui para anotar seu belo nome, para concorrer a uma escova secadora que nós compramos em parceria com meu amigo e seu amigo Newton, viu, Cris?
2: Que meu amigo.
1: É, seu amigo também.
2: Não, ele
1: sim.
2: é meu inimigo.
1: Não é, não.
2: Só xinga,
1: gente
2: só
1: boa.
2: Briga, só fala e só fica por
1: É uma escova
2: coisa.
1: Secadora para você secar seu cabelo. Também já dá um talento, né? Fica bonito. É, já fiz um teste, viu, Cris? Aqui ficou ralinho, aqui do lado ficou um negócio bonito, viu? Parece uma permanente.
2: Marcelo,
1: ficou
2: e
1: show.
2: O Brasileirão teve demissão, teve muita coisa. Hoje é o dia, hein?
1: Brasileirão? Do que é Brasileirão?
2: Brasileirão.
1: De comer?
2: Inter demite Paulo Pezzolano. Ah.
1: Eu não sei, não acompanhei futebol esse fim de semana,
2: Cris. Ah, toma vergonha na sua cara. Que você
1: teve jogo?
2: Não,
1: não.
2: Teve briga, então, luta.
1: 9 horas, vamos começar o programa muito bem com o Grupo Menos é Mais e o Natan, Cris.
2: Ah,
1: pela última vez, a primeira de hoje, bom dia.
2: Mudou.
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0: Doutor África, na cidade 98. Vamos fazer uma pausa, já voltamos com informações, com participações, com muita alegria nessa manhã de segunda. Top. Voltamos já.
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mundo segue no caminho dos seus sonhos. Bom dia e que a gente tenha esse 21 de setembro maravilhosamente recheado de alegrias. Falando em alegria, bora comemorar aniversariantes de hoje. Nascidos neste dia, pertencem ao signo de Virgem, no finalzinho do período virginiano, o que confere uma personalidade ao

0: Comemore a vida hoje, comemore a vida amanhã, comemore todos os dias, mas hoje é especial. É o dia que você chegou por aqui, é o dia que você precisa dar aquela agradecida, sabe? Mais um ano de vida, mais um ano de aprendizado, mais um ano de grandes experiências. Comemore e viva! Parabéns, novo ciclo lindo! Abraços! Vamos de previsões? Hora de falar de Áries, Touro e Gêmeos. Áries, de 21 de março a 20 de abril. O dia pede maturidade nas decisões. Evite disputas desnecessárias. Escolha agir com consciência. Touro, de 21 de abril a 20 de maio. A estabilidade emocional depende de pequenas escolhas. Valorize o que traz segurança. Simplicidade ajuda, viu, Touro?
1: Gêmeos,
0: de 21 de maio a 20 de junho. Boa fase para negociações e acordos.

0: Que alegria tá aqui, hein, na nossa programação.
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4: Oba! A Paris Filmes anunciou que One Piece, o filme de 2000, vai estrear nos cinemas brasileiros no dia 24 de setembro. E esse primeiro filme terá uma dublagem inédita. E a Paris Filmes pretende lançar, ainda em 2026, o segundo e terceiro filmes de One Piece nos cinemas brasileiros.
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0: Estamos de volta com o programa Vitamina C, manhã top maravilhosa de segunda-feira. Temos informação importante, Cris? Pode ser a minha?
1: Pode, fica à vontade, né? Lógico.
0: Não é a minha, na verdade, da Milena, mas ela chegou hoje de madrugada, 4 da manhã. Manda, Milena.
2: 6 em cada 10 brasileiros gostariam de se aposentar antes dos 60 anos de idade.
0: Eu tô aí.
2: No entanto, apenas 28% acreditam que conseguirão alcançar esse objetivo. Os dados fazem parte de uma pesquisa divulgada pela Federação Nacional de Previdência Privada e Vida, a FENAPREV. O levantamento mostra que 32% dos entrevistados acreditam que só vão conseguir se aposentar depois dos 61 anos.
0: Meu Deus.
2: Outros afirmam que provavelmente nunca vão se aposentar, enquanto 12% dizem não ter intenção de parar de trabalhar. A pesquisa também revela a forte dependência dos aposentados em relação à previdência social. Entre aqueles que já estão aposentados, 92% têm o INSS como principal fonte de renda. Entre os trabalhadores ainda na ativa, que esperam depender do benefício público no futuro, 65% afirmam não saber quanto irão receber quando se aposentarem. Dos que conhecem a estimativa do benefício, mais da metade acredita que terá renda equivalente a um salário mínimo. O estudo mostra ainda uma preocupação com o padrão de vida na aposentadoria. Mais da metade dos entrevistados, que vão depender do INSS, afirma que precisará reduzir gastos quando deixar o mercado de trabalho. Outros 16% acreditam que enfrentarão dificuldades financeiras. Apesar dessas preocupações, a pesquisa aponta que poucos brasileiros se preparam financeiramente para o futuro. Apenas 13% citaram espontaneamente seguros e previdência privada como formas de proteção contra imprevistos. Mesmo assim, 64% dos entrevistados afirmaram ter intenção de contratar ou renovar algum seguro ou plano de previdência privada nos próximos 12 meses. Da Rádio 2, Milena Abreu.
0: Que informação maravilhosa, Cris. Eu tô aí no meio desse pessoal que tá querendo aposentar, mas infelizmente... Não vai dar certo, viu, Cris? Você sabe que eu tava com um planejamento maravilhoso pra parar em 5 anos. 5 anos já tava lá, mais 5 agora eu paro com 55.
1: Você para com o quê?
0: Paro.
1: Pra quê?
0: Já tá tudo certo. Já fiz o que eu tinha que fazer.
1: Ah, sim.
0: Mas esse fim de semana eu fiquei sabendo que estou incomodando. Estou incomodando alguém.
1: Então, quando a gente incomoda, então, eu vou continuar. Tem que ter evidência.
0: Então eu vou continuar, porque como fiquei sabendo que eu estou incomodando, então eu vou continuar aqui na ativa, viu?
1: Isso aí.
0: Tudo bem, meu filho querido?
1: Tudo bem, bom dia.
0: Oh, meu Deus do céu.
1: Tudo
0: Cris,
1: bem?
0: E o seu caminho, que temos de bom?
1: Marcelo.
0: Manda.
1: O negócio tá pegando fogo, né?
0: Na
1: segunda-feira, o Ministério da Justiça oficializou nesta segunda-feira a demissão do ex-deputado federal Eduardo Bolsonaro.
0: Ixi,
1: do cargo de escrivão de Polícia Federal. Nem sabia que ele era escrivão.
0: Ele trabalhava lá.
1: Ele era trabalhador, então.
0: Trabalhador.
1: O motivo da demissão é infração disciplinar de abandono de cargo, após Eduardo faltar ao serviço injustificadamente pelo período superior de 30 dias consecutivos. Se você perde 10 dias, você já não volta nunca mais. A informação foi assinada pelo ministro Wellington Lima Silva na última sexta-feira, dia 18, e a publicação no Diário Oficial da União saiu hoje. Nesta segunda-feira.
0: Então foi mandado embora.
1: Ele foi.
0: Poxa,
1: foi mandado embora.
0: Cris.
1: Acho
0: coitado.
1: Que ele tem um cargo mais... Eu acho que ele tá guardando um cargo melhor aí pra vir, né?
0: Ai.
1: Pode ser que seja, né? Olha só, gente. 30 dias, se não é farta 10, né? Já tá, já com a
0: não
1: mala
0: é farta,
1: lá. Se não, não é farta 10, nem tá com lá fora já.
0: Ô, Cris, sabe o que eu vou falar agora? Eu vou chamar meu amigo Deb. Deixa eu ver se ele tá por aqui.
1: Ele vai visitar nós hoje?
0: Eu vou fazer uma pergunta. Ô, Deb, tá por aí, meu amigo?
3: Tô, sim. Pronta à disposição.
0: Quanto tempo, meu amigo?
3: Pois é, faz tempo mesmo. Tô certo aí. Como é que tá hoje?
0: Eu tô super bem. Tô super tranquilo.
3: Que bom.
0: Sabe o que eu queria perguntar pra você, meu amigo? Hoje é dia do radialista?
3: Ah, sim. Hoje é dia do radialista.
0: Mas por que tem um monte de dia o radialista?
3: Porque é bom, é uma pessoa muito importante para a sociedade e também tem o dom da oratória.
0: Ah.
3: E é muito simpático.
0: Ah, então por isso. Ah, então,
3: exatamente.
0: Ah, então tá. É, a gente tem uma nova radialista, que é a Cris, né? Ela é boa, exatamente. Radialista, não é?
3: Uhum. É, olha. É, tem o seu potencial, sim. É. Talvez precise de uma ajudinha de dicção, mas nada que não possa melhorar com prática, né? Dicção, ritmo, sim. Essas coisas. Mas ela tem uma voz boa, sabia?
0: É, hoje.
3: Uma voz.
0: Ele percebeu.
3: Uma voz pica.
0: Pera, então fala um pouquinho com ela. Fala aí, Cris, com ele.
1: Eu não vou nem falar com ele pra não discutir.
3: Ah.
1: Não vou.
3: Não precisa discutir. Não, não, não precisa. Cris, só a dicção, viu? O resto tá ótimo.
1: O que é dicção?
3: Dicção é a forma como articular as palavras.
1: Sim.
3: Deixar os sons mais claros e bem interpretáveis.
1: Por quê? Eu falo no escuro? Quem tá ligando?
0: É o Dilton Ágil, meu querido.
1: Eu.
0: Exatamente.
1: Eu, tu, nós, vós, Debbie, eles.
0: E eu sou bom?
1: E eu é
3: lógico.
1: Bom. Ah, com ele você puxa
0: obrigado.
1: Saco, né?
0: Eu sou bom, Debbie?
1: A Naja, você puxa o saco da Naja, né?
0: Obrigado, meu amigo.
3: Claro que é.
0: Você é demais,
1: cobra
0: meu
1: caninana.
0: Amigo.
1: Cobra
3: caninana. Cobra.
1: Caninana.
3: Ah, entendi.
1: Você é uma cobra caninana.
0: Então o Marcelo é melhor que a Cris?
1: Você puxa saco da Naja.
0: O Marcelo é melhor que a Cris?
3: Não, os dois são bons.
1: Você viu? Puxa saco.
3: Cada um,
0: então tá
3: cada
0: bom,
3: um tem o seu talento, sabe?
0: Isso. Ô, Deb, então tá bom.
3: Tô por aqui, sim.
1: É.
3: Manda.
1: Tá. Vai chover?
3: Só um minutinho. Isso. Deixa eu dar uma confirmada.
0: Chove em Igaraçu do Tietê, São Paulo, viu, meu amigo?
3: Ah. É. Deixa eu ver. Só um minutinho. Ah. Em Igaraçu do Tietê, agora 9h28, tá predominantemente ensolarado, com 24 graus. Mas tem previsão de tempestades hoje, mais tarde. O alerta laranja do IMET até 11h59 da noite. Pode ter chuva forte, rajadas de 60 a 100 km por hora e até queda de granizo. Então, se a chuva parou, por enquanto parou. Mas tem que ficar de olho porque o tempo pode virar mesmo.
0: Então tá bom.
1: Se a chuva parou então, é porque tá parou, né? Lógico, né?
0: Ô, Debbie.
1: Ai, Debbie, você também você se acha, né?
0: Depois a gente se fala mais porque estamos sem tempo, meu amigo.
3: Claro, claro, claro. Até mais.
0: Fica com Jesus. Um abraço, viu?
3: Igualmente.
0: Sorria, Jesus te ama.
1: Toma vergonha, Naja. Você não tem nem vergonha nessa cara, Naja?
0: Pericles e Ana Cassela. Simplesmente acontece.
1: Ai, Naja.
0: 9h29, bom dia.

0: Jorge Matheus, onde haja sol, 9:35, bom dia.
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14: Já estamos juntos novamente com mais uma sequência de previsões no ar.
15: Câncer,
14: de 21 de junho a 22 de julho. Assuntos familiares pedem atenção. Escutar com empatia fortalece laços. Evite julgamentos, viu, canceriano?
15: Leão,
14: de 23 de julho a 22 de agosto. O trabalho exige constância. Resultados vêm com disciplina. Não desista no meio do caminho.
15: Virgem,
14: de 23 de agosto a 22 de setembro. Organização será fundamental hoje. Planejar o dia evita imprevistos. Confie no método virginiano. Vou ali e já volto, hein, gente? Sabem que é rapidinho aqui a nossa pausa, né? Volto com previsões para Libra, Escorpião e Sagitário.
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1: É rapidinho, segura aí só mais um pouquinho. A gente já volta aqui na cidade.
15: Oba!
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1: 9h45, agora sim, seu alô. É, todo mundo acordado nessa segunda-feira maravilhosa. Ah, eu adoro segunda-feira.
2: Cris. Mentiroso.
1: Eu adoro. Nádia. Não vejo a hora que chega segunda-feira.
2: Oh.
1: Pra acordar bem cedinho, é. Viu, Cris? Eu acordo até antes. Hoje acordei 4 horas da manhã.
2: Será que a Lourdes foi lá?
1: Tanta felicidade.
2: Será que a Lourdes tá lá, Marcelo?
1: Oh, meu Deus do céu.
2: Você viu hoje, né?
1: É, isso aí. Fazer o quê?
2: Vocês viram, né?
1: Ô, Cris, sabe quem tá chegando mandando um bom dia com
2: Não.
1: Jesus? Povo lindo de Deus.
2: Ele participou?
1: Participou. Foi o nosso repórter lá. É, ele mandou as filmagens. Nosso amigo Lúcio Sky. Eu falei, Lúcio, representa a gente porque a coisa tá feia aqui, viu?
2: É, já te deram um cargo, Lúcio, repórter?
1: Lúcio, um abraço, viu, meu amigo? Gratidão. E ganhou, viu?
2: Ganhou o quê?
1: Ganhou. Primeiro lugar, Lúcio.
2: Mentiroso.
1: Opa. Na da idade dele. É, de 30 a 40 anos, que é a idade dele. Ganhou primeiro lugar, viu, Cris? Um abraço, viu, Lúcio? Obrigado, viu, meu amigo? Chegando aqui na sequência. Bom dia, Marcelo e Cris. É a Leninha Simoncina ó, na área.
2: Simoncina?
1: Simoncini. Ô, Leninha, eu tô até falando errado. Sabe o que foi?
2: É, Deb.
1: Ela mandou um...
2: Isso é culpa do Deb.
1: Ela mandou um coração verdinho aqui, me tirou até a concentração ali que eu vi.
2: O Corinthians perdeu de novo ontem.
1: Não sei, não acompanho futebol.
2: Não sei, não.
1: Bom dia, galerinha.
2: Não sei, não, pra onde vai.
1: Parabéns pra você, Cris, que é uma ótima radialista.
2: Não sou nada. Não sou
1: Marcelo,
2: nada.
1: Marcelo, não. Você
2: o Marcelo
1: é...
2: que fica me... Não, não
1: Leonilda Venâncio, bom dia. Joãozinho, bom dia. Foi aniversário do Joãozinho, acho, semana?
2: Não
1: eu
2: sei.
1: Acho que foi. Semana passada, é. A Terezinha Souza, bom dia, Marcelo, Cris. Olha aqui, ó. É, essa frutinha que você falou que tem aqui é jambo.
2: Ah, lá, é jambo.
1: Esse que colocou não é essa. Ah, verdade. Que faz xarope, né?
2: Não sei,
1: mandaram,
2: faz xarope?
1: Mandaram o nome aqui, é.
2: É o quê?
1: Mas ela mandou a foto de uma orquídea linda.
2: Nossa, pronto.
1: Que linda.
2: Aí morre, ela recria.
1: Maravilhosa, maravilhosa. Oi, Ivone,
2: olha
1: bom
2: lá,
1: dia,
2: Marcelo,
1: minha amiga,
2: olha.
1: Tudo bem? Ah, a Cris tá assistindo, tá passando chocolate, fábrica de chocolate. Oi, Ivone, bom dia. Oi, Bi, um abração, meu amigo, tudo bem? A Helena Negrete tá por aqui também, bom dia, Helena, tudo bem, minha amiga? Marlinho Paçoca, bom dia. Um abração, meus amigos, vamos lá, vou virar aqui, Cris,
2: isso,
1: pro
2: vira.
1: Pessoal que tá chegando
2: vira,
1: pelo outro
2: vira,
1: caminho.
2: Vira.
1: Vamos lá.
3: Marcela, bom dia, Cris,
1: bom dia.
3: Bom dia a todos. É Sueli Agapito, põe nosso nome no sorteio.
1: Sueli, um abraço.
3: Obrigado.
2: Nada, minha fruta.
1: Um abração, Sueli. Bom dia. Teve festa também na Sueli.
2: Teve. Você viu?
1: Um abraço.
3: Obrigado.
2: Nada, minha fruta.
1: Um abração, Sueli. Bom dia. Teve festa também na Sueli.
2: Teve.

0: Nós tem fofoca, né?
1: É.
2: Mava.
0: Eu sei que você tem.
3: Eu não tenho, não.
0: Fio, coloca o nosso nome aí. Lourdes Silva, Jasco, Helena Lucoelho, por favor. Ô, Cris, hoje ele tá bonzinho? Como é que ele tá hoje?
2: A língua dele tá...
0: Mas o Naja continua, né? A Naja continua, né?
2: Você ouviu hoje cedo, né?
0: Um abraço, Cris. Um abraço, Marcelo. Não, Deus abençoe a nossa lado, hein? Segundona, Marcelo. Nossa senhora, eu tô com a junta. Eu tô em tempo de pegar minha junta e jogar tudo fora.
3: Verdade.
0: Naja.
3: Segunda, né, Cris?
0: Se eu tivesse lá, ia aprender, eu ia contar tudo. Eu ia falar tudo. Eu não guardo
3: senhora
0: nada.
3: Aparecida, eu cortei só o microfone. Ai, Lourdes, só por Deus.
0: Ai, Marcelo. É só eu mesmo, né?
2: Mava. É.
0: Mais um abraço a todos aí.
2: Mava.
0: Nós precisava se ver um pouco, né? Nós tá demorando se ver, né, Marcelo? Verdade.
2: Tá acabando
0: agora
2: já,
0: agora
2: eu tô
0: sendo uma mulher concentrada, entendeu?
3: Ah, mas vai que já tá acabando.
2: Tá acabando, amor. Tá acabando, amor.
3: Um abraço, minha amiga Lourdes. Você viu o que ela falou,
2: você
3: né, Cris?
2: Tem uma semana décima e três da outra, não
3: Marcelão
2: é?
3: Marcelão Scudelete chegou. Bom dia, Marcelo e Cris, tudo bem? Coloca o nome no sorteio. Veio? Ah, eu não tava, que pena. Tava... Sexta-feira eu dormi até umas 11 horas, viu, gente? Depois eu almocei e voltei a dormir. Vai, deixa eu dormir, vai. Tá tão gostoso dormir. Sexta que choveu? É, por isso mesmo. Bom dia, Cris Marcelo, tudo bem? Coloca o nosso nome no sorteio aí, a Shirley Rodrigues e Amanda Rodrigues. Bom dia! Chegando a Cleusa Poloni, bom dia, Cleusa, tudo bem, minha amiga? Bom dia, com alegria sempre. Já tá concorrendo. Oi, Newton Rossi, meu amigo fiel, tudo bem? Mandou aqui eu e a Cris, quando se aposenta...
2: Quer, meu filho, aposentar aqui?
3: Ai, ai, ai, ai,
2: quem
3: vai ai.
2: Aposentar? Esquece?
3: Ai, ai, ai. Ai, Marcelão e Cris, posso colocar um varal aí na rádio? Não tem mais lugar pra secar roupa.
2: Tô louco, mas...
3: Tá chovendo por aí, Nilton?
2: Fez sol sábado, secou tudo minha roupa.
3: Rapaz, mas ele fez, viu? Aqui eu tô parecendo Zé Maria.
2: Ó, sexta secou minha roupa, sábado secou minha roupa. Ô, louco.
3: Meu Deus do céu, Cris.
2: O que tá acontecendo? Só na sua cidade tá chovendo aí, meu filho.
3: Não, aqui não tá chovendo, não. Choveu o dia inteiro ontem. Ai, Carlão Nazarim, bom dia,
2: Kaique, meu amigo. Tá sol lá fora, não tá?
3: Tá sol?
2: Tá sol lá, falei.
4: Bom dia, Marcelo e Cris. Um tudo ótimo bem, programa pra todos nós aí, todos os ouvintes e todos os participantes. Deus que abençoe todos nós e nossos familiares. Uma ótima semana a todos. Fiquem todos com Deus. Abraço.
2: Amém.
4: É, Carlos Nazarinho.
3: Valeu, Carlão.
4: Bom dia, Lourdes.
3: Meu amigo. Tá bem, né, meu
4: Marcelão,
3: amigo?
4: Tá feio seu Corinthians.
2: Perdeu, cuidado, você viu? Ai, que
3: jogou
2: vergonha.
3: Ontem, eu tô sabendo. Oi, Elaine Sabatel, bom dia. Marcelo, matou sua vontade de comer mortadela sábado? Ai, matei. O Medri, quando ele vem aqui, ele toda vez que ele vem aqui também já vem com segunda intenção.
2: É,
3: ele
2: dá
3: um pão pra mim e fala, viu? Domingo faz pra mim? Ah, eu vou curtir. Aí, é sempre assim. Mandou mensagem, falei, não veio, né?
2: Não, ele veio.
3: Ele veio, tô brincando. Ai, um abraço, Elaine, mas comi bastante pão com mortadela. Eu adoro pão com mortadela, viu? Ai, demais.
2: E pra você saber que a lasanha dele é... Ele não põe presunto
3: ele mortadela. Põe mortadela. Maravilhosa. A dona Angelina nunca tá vi. Por aqui, Cris.
2: Tá, ô, dona Angelina.
3: Bom dia, minha amiga. Tudo bem por aí? Como que tá? Tá chovendo muito aí, dona Angelina? Chegando a Flávia Teste. Oi, Flávia, tudo bem? Coloca o nome aí, Marcelo. Da Flávia, do Henrique, do Ricardão, da Isabel Brizan e do Cleiton. Já estão concorrendo aqui. É escova secadora, viu, gente? É semana que vem, quinta-feira. Né, Cris?
2: É.
3: Escova secadora aí com o nosso amigo Newton. Foi o patrocinador. Patrocinador nosso, viu?
2: É o pai?
3: Patrocinador. É. Aparecida Fulano, bom dia, minha amiga, tudo bem? Ô, Marcelo Cris, coloca o meu nome aí, já tá concorrendo. Maria Helena Viana, a Maria Helena Viana ganhou o bombom sábado da Denise, viu? Pediu pra colocar o nome aqui. A Maria Helena Viana, Murilo Santos Viana, o Antônio Joaquim, o Arthur Dias, o Anderson Viana e a Clonice Viana. Ô, Maria Helena Viana, é amanhã, tá? Passa aqui na rádio pegar seu Vale Brinde. A Ivanete Pacheco tá por aqui. Bom dia, Ivanete. Tudo bem, minha amiga? Coloca o nome no sorteio aí, Marcelo e Cris. Marcelo e Cris. Todo mundo odeia a Cris, né, Cris?
2: Todo mundo odeia, verdade.
3: Você vê, seriado é maravilhoso. Todo mundo odeia a Cris.
2: Comigo não, sabe?
3: Meu Deus do céu. Vou fazer o seguinte, eu vou... Olha, 9h54... Vou fazer uma pausa aqui.
5: Mande o seu.
2: Você tá devendo música pra um monte de gente aí, viu?

0: deve paga.
1: E você vai pagar
0: Lógico
1: hoje?
0: Lógico que eu pago.
1: Você vai pagar hoje?
0: É, eu pago.
1: Que mês?
0: Hoje eu não tô bem, Cris.
1: Ah, quando você tá bem?
0: Acabou
1: o dia que você tá bem, você
0: hoje
1: me
0: eu não
1: avisa.
0: Tô, não tô Naja. Bem, não. Hoje eu tô bem abalado.
1: É, Naja.
0: Bem, minha pressão subiu ontem.
1: É? É. Geralmente a pressão da Naja sobe.
0: Ó, manda uma informação, Cris, fazendo favor.
1: Então, será que você vai tocar a música dele?
0: Isso aí depende.
1: Olha, o que parecia impossível aconteceu. É. Pelo menos momentaneamente, Leonardo parou de beber.
0: Tadinho do Leonardo.
1: E Poliana Rocha, esposa do cantor, contou a novidade em sua rede social.
0: Ai,
1: 21 dias sem beber. Eu tô muito feliz por você. Ver você passando por
0: querido.
1: Isso. Ficando mais leve, mais jovem, mais jovem. Forçou, né, amiga?
0: Tadinho.
1: Mais saudável. Me enche de orgulho.
0: Ai,
1: eu sempre quis
0: orgulho.
1: O melhor pra você. Te amo. Entregou ai, recentemente.
0: Coisa maravilhosa. Ah, é. Leonardo parou de beber,
1: parou
0: então, né?
1: 21
0: tá
1: dias,
0: certo,
1: né?
0: Cris. Tá é, tem que parar de beber tem, mesmo. Né? Faz mal à saúde.
1: Você vai tocar ele?
0: Eu tô tocando já.
1: Claudinha, pra você, meu amor.
0: 9h55.
1: Olha que música linda. Eu amo essa música.
0: Credo.
1: Eu gosto.

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1: Dilcinho na cidade, sou pagodeiro 10 e 1, bom dia.
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10: De volta no seu rádio, a festa, a alegria da programação da número 1. E ela contagia, viu? Portanto, ó, aumenta um pouquinho mais o volume do seu rádio aí do outro lado e divirta-se com a gente.
0: Libra.
10: Libra, de 23 de setembro a 22 de outubro. Relacionamentos pedem mais presença. Demonstre interesse genuíno. Pequenos gestos contam muito.
0: Escorpião,
10: de 23 de outubro a 21 de novembro. O dia favorece decisões importantes. Use a intuição com racionalidade. Evite extremos.
0: Sagitário,
10: de 22 de novembro a 21 de dezembro. Novas perspectivas ampliam a sua visão. Aprender algo diferente renova o ânimo.

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14: Oba! A Paris Filmes anunciou que One Piece, o filme de 2000, vai estrear nos cinemas brasileiros no dia 24 de setembro. E esse primeiro filme terá uma dublagem inédita. E a Paris Filmes pretende lançar, ainda em 2026, o segundo e terceiro filmes de One Piece nos cinemas brasileiros.
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1: 10 e 11, estamos de volta com o programa Vitamina C. Ah, que beleza, 10 e 11 já, Cris?
2: É.
1: A segunda tá indo daquele jeito, né, que a gente gosta. Indo embora, né? Indo pro ralo. Ô, Cris, você comeu bem esse fim de semana ou não?
2: Normal. É. Por quê?
1: Não, porque hoje é a segunda saudável do Fernandes, né? Por isso que eu tô fazendo a pergunta. Eu, Cris, ontem comi...
2: Meu nome é Cris, não é Marcelo.
1: Ontem eu comi bem, viu, Cris?
2: Amava.
1: Graças a Deus.
2: Lasanha de mortadela.
1: Nhoque. Vamos lá.
2: Vai.
1: Segunda saudade.
2: Manda, Naja.
1: Temos aqui, ó, na segunda, pra você que, igual a Cris, comeu bastante.
2: Não, eu comi normal.
1: Tem repolho. Tem rabanete.
2: Tem.
1: Tem tomatinho.
2: Tem.
1: Tem alho poró.
2: Tem.
1: Tem espinafre. Olha,
2: tem,
1: que coisa
2: também
1: maravilhosa. Espinafre, eu lembro da minha mamãe. Minha mamãe fazia espinafre pra mim comer, viu, Cris?
2: E você comia?
1: É, eu ficava fora de marinheiro, papai.
2: Que ano isso?
1: É, em 1900...
2: E nada.
1: É quando eu era bem criancinha, em 1990.
2: É, sim.
1: É, que eu nasci em 90.
2: É, porque não tinha alternativa. Ou come ou come, né?
1: É,
2: era aquele tempo
1: aí
2: que a gente era assim, né?
1: Então é o famoso espinafre.
2: Põe espinafre na prova da minha filha,
1: lembra?
2: Pra você ver onde vai parar.
1: Ela não come?
2: Mãe, porque...
1: Poxa, que tristeza, Cris.
2: Mãe, que...
1: Tem que comer.
2: Bom,
1: seguinte, você tem uma informação boa pra gente atualizar?
2: Famoso pelo alto teor de sódio, a azeitona em conserva também fornece gorduras de boa qualidade. É um composto antioxidante, mas será que os benefícios compensam? Para responder a pergunta, preciso olhar além do sal e entender sua composição nutricional, a quantidade consumida e as informações presentes no rótulo, que pode variar entre as marcas. A azeitona em conserva oferece gorduras monossaturadas, especialmente o ácido oleico, o mesmo encontrado no azeite de oliva. Esse tipo de gordura está associado à saúde cardiovascular e é um dos principais destaques nutricionais do alimento. Tá aí. Então você pode comer aí à vontade.
1: É.
2: Azeitona em conserva.
1: Ah.
2: É, tem gente que gosta, né? Eu lavo ela.
1: Você não gosta de azeitona?
2: Não, eu gosto, mas eu lavo.
1: É, eu não gosto muito de azeitona, não, viu, Cris? Eu não sou muito chegado, não. Prefiro uma calabresa picadinha com cebola.
2: Tá, Maquê.
1: Com cebola maravilhosa. Eu não, não sou muito chegado,
2: né?
1: Também
2: bacon,
1: na...
2: Né?
1: É, bacon, não sou chegado,
2: que
1: não,
2: mais,
1: viu, Cris?
2: Ah, gosta?
1: Sei lá, é cada um, né? Cada um é cada um.
2: E berinjela, você gosta?
1: Eu gosto de berinjela,
2: toma,
1: Cris.
2: Toma vergonha na tua cara.
1: Ai, ai, vamos lá, vamos acelerar aqui o pessoal. Nossa, segunda-feira, o pessoal acordou cedo.
2: Ai, eu não sei, a Selma já apareceu aí. Palmeiras
1: tá
2: na ponta, 28% da artilharia no Brasil, no pós-copa é
1: Edivaldo, tem que ler primeiro, né, Cris? Edivaldo, bom dia, meu amigo.
2: Eu tô lendo,
1: coloca
2: Cacilda
1: o nosso nome no sorteio aí. Chegou a Claudinha Luiz, bom dia, Marcelo e Cris, tudo bem aí, ó? Eu quero ganhar essa escova secadora. Coloca o nome de toda a família: Juliana, Ana, Aline, Ayrton, Dorival. Temos frango, Marcelo. Temos frango. Se você quiser um franguinho caipira, ó o telefone da Claudinha, ó, 14 99886-5775. E ela falou aqui: Marcelo, que comida maravilhosa do Reviver.
2: É, eu vi, ela postou a foto.
1: É,
2: até eu fiquei com vontade.
1: Não,
2: só pra fazer inveja pra gente.
1: Gratidão, agradecer o Reviver. O Reviver, tudo de bom, Cláudio. Bom, sou suspeito em estar falando, que eu tô sempre lá pegando. É uma marmita maravilhosa. De domingo, então, Cris, de domingo, Aí ontem eu comi nhoque, lasanha, arroz temperado.
2: Nossa,
1: como é que chama aquele fatiado lá?
2: Não vou falar, porque depois vocês começaram a descer a lenha em mim aqui.
1: Então,
2: a partir de agora, eu não sei.
1: Maravilhoso, Cláudia do céu.
2: Você comeu fatiado? O que você comeu fatiado? Tem tanta coisa fatiada. Melancia, abacaxi.
1: Ai, ai, ai, foi bom lembrar. Mas a Claudinha foi que ganhou a marmita da terça-feira.
2: Nossa.
1: Amanhã temos um novo ganhador, né, gente?
2: Sim, senhor.
1: Amanhã começa tudo novo no Reviver.
2: Sim, senhor.
1: E a marmita também, novamente.
2: Sim, senhor.
1: Sabe quem chegou agora aqui?
2: Não, senhor.
1: Ela, a nossa amiga Selma Cunha, já mandou risada aqui, Cris.
2: É?
1: Tá feliz, né?
2: Lógico.
3: Bom dia, Marcelo.
1: Tá feliz?
3: Bom dia, Cris. Bom dia a todos os ouvintes da Rádio Cidade, todos que trabalham aí. Um abração, uma segunda-feira abençoada para todos nós. E aí, coloca meu nome, nosso nome no sorteio? Selma Cunha, Maiara Cunha e Vanete Pacheco. Tá chegando, hein, o dia de ganhar a escova
1: semana que vem,
3: secadora. Um abraço, fique com Deus. E aí, Marcelo, Coringão, hein, de novo perdeu.
1: Você vê, né?
3: E o Palmeiras só empatou também, pelo amor de Deus, mas tá
1: Poxa
3: bom.
1: Poxa vida, velho.
3: Vai, Palmeiras. E o Corinthians, hein? Fazer o quê?
2: Eles não comem igual Marcelo.
3: Continua em estado silencioso aí o moço que grita, né? Tá, tudo de bom pra vocês. Manda um alô pro Jardim Nova Barra.
1: Meu Deus do céu. Um abraço. Hello, pessoal. Falar em um moço que grita.
2: Cadê?
1: Ele tá em modo off aqui. O Marcelo, tô off, hein? Nem vem com esse pessoal aí, não. Esse pessoal tá me tirando sério. Oi, Eva Burizan, tudo bem, minha amiga? Bom dia, coloca o nosso nome no sorteio, Marcelo e Cris. Oi, Dito, abração, meus amigos. Chegando agora aqui o nosso amigo Marino. Ô, oh, bom dia, Cris, Marcelo, tudo jóia por aí? Ô, oh, Marino, tudo joinha, graças a Deus. Você sabe que eu tenho uma inveja boa do Marino, viu, Cris?
2: É?
1: Porque ele trabalha no que eu sempre quis trabalhar. Dirigindo um tratorzão maravilhoso.
2: Larga, mano, você é mentiroso.
1: Eu sempre quis.
2: Se você quiser, você tava lá.
1: Ai, ai, ai. Eu e o Patrick fazendo troca, né? Ô, oh, meu Deus do céu. Troca de horário, viu, Cris? Bom.
2: Sei.
1: Júnior Bernardini, outra pessoa feliz aqui.
0: Bom dia, Marcelo.
1: Ô,
0: bom
1: Júnior.
0: Dia, Cascavel. Bom dia a todos os amigos ouvintes da Cidade FM. Uma semana abençoada a todos.
2: Ô
0: Marcelo, lógico que sua pressão vai subir. Tomaram de 3-1 do Fluminense. As derrotas já não dá mais numa mão. Tem que contar em duas agora, viu? Cadê os corintianos que parecia aí o Lúcio, a Arroz Soares, gritava, vai Corinthians. Tá tudo meio sumido, por que será?
1: Não sei.
0: O time da Eva ganhou roubando.
2: Cobra caninana, cobra caninana.
1: Veio. A Eva nem veio hoje.
2: Você toma cuidado, cobra canina, com os corintianos e Palmeiras, e o São Paulino.
1: Viu? Deixa eu falar nisso, quem tá chegando aqui é meu amigo Maguila. Ô, Marcelo e Cris, coloca o meu nome aí. Opa, já tá aqui, Reginaldo. Coloca o nome da Patrícia, do Davi e da Maria Júlia. Já estão aqui. Grande corintiano, né, Maguila? Um abraço, meu amigo. Força aí, viu, guerreiro? Não dá moral pro Júnior Bernardino, Selma, Carlão Lazarim, Leninha, viu? Não vamos dar moral pra eles, não, hoje. Chegando aqui na sequência, a Eva... Ah, não. A Dona Elizabeth Guimarães, a mulher da mortadela mais gostosa do mundo. É. Dona Elizabeth.
4: Bom dia, Marcelo.
1: Tudo bem, minha amiga?
4: Bom dia, Cris. Bom dia, Erivelto. Bom dia a todos os ouvintes da Rádio Cidade. Marcelo, coloca o meu nome no sorteio. Ótima semana para vocês, tá? Tchau.
1: Amém, meu amigo. Bom dia, com alegria sempre. Chegando aqui na sequência, Luzia Mendes, Deus abençoe a nossa semana, Marcelo e Cris. Ah, com certeza, Luzia. A Márcia Alves chegou, e Márcia já... Ah, ela mandou bom dia, Marcelo e Cris, toda a cidade. Olha o bolo que eu ganhei, tô muito feliz, olha que bolo. Ela pegou o bolo de... Vamos ver, será que é bolo de brigadeiro? Ah, eu tô dando um zoom aqui, Cris, é massa branca e preta. Qual é esse, hein? Que bolo é esse? Ai, Márcia, que delícia, viu? Falando isso, quero agradecer o amendoim que você mandou pra gente. A gente tá comendo aqui moderado, viu? Que a gente come bem pouquinho.
2: Ah, tá. Tem meio pote só.
1: Você sabe que amendoim, Cris, é uma coisa... Ele é viciante.
2: É, né?
1: Você começa a comer, você não consegue parar. Ô, caramba.
2: Ainda mais quem?
1: Comeu mais da metade.
2: A boca
1: já.
2: Nervosa ainda, que você deixa.
1: É, até o 15 não vai sobrar,
2: nervosa,
1: não, hein? Obrigado, Márcia. A Bel Bertoncello tá por aqui também, Bel. Oi, Eva, tudo jóia? Eva das Neves não gravou nem áudio, Cris, hoje.
2: Nossa, depois
1: tamanha
2: da
1: tristeza
2: cobra
1: que ela
2: caninana
1: tá.
2: Da ali nela, ela ficou até...
1: Paulo Sérgio motivada. Soares. Bom dia, Paulo. Um abraço, saudações corintiana, meu amigo. Sabe quem tá aqui? Você viu ela esse fim de semana, Cris? A Sônia.
2: A Soninha tava na sorveteria. Ela e o Joãozinho, tava lá os dois.
1: Ô, oh, Sônia, um abraço, meu amigo. Um abração, saudade. A gente se encontra na próxima noite. Que dia vai ser a próxima? Dia 9, é isso?
2: É.
1: Eu vou confirmar.
2: É dia 9 da
1: vai
2: DAI.
1: Ser numa, da DAI agora, hein?
2: 9 de outubro.
1: A gente vai estar presente lá. O Lazo falou que vai ajudar.
2: Vai?
1: O Bartinho também vai estar lá ajudando,
2: vai, vai
1: né?
2: Vai estar ajudando,
1: é
2: sim.
1: É isso aí.
2: E você vai fazer o quê?
1: Eu vou ajudar.
2: Ajudando o quê?
1: Comer, beber, se dar risada. É. Cris, levar a felicidade.
2: Sim.
1: Ai, meu Deus. Vamos lá, mais gente chegando. Cris, Zé Maria Lavazza. Ô, Zé, um abraço, meu amigo. É, parece que o time também ganhou furtado, segundo o Júnior Bernardino.
2: Também é.
1: É, ele é São Paulino.
2: Qual é a situação?
1: Roubado.
2: Misericórdia.
1: Ai, ai, ai. Um abraço, viu, Zé? Tá dando pra lavar, amanhã vem chuva de novo, meu amigo. Zé, tá sofrendo, hein, Cris?
2: É, o Zé tá vivo,
1: sofrendo.
2: Viu, gente? Só pra informar.
1: Ele tá vivo, mas tá sofrendo porque não para de chover. A Cléo Pineda tá por aqui também. Bom dia, Cléo. Oi, Adenor. Um abraço, meu amigo. Manda uma mensagem. Ô, Cris, então vamos sorrir, porque a tristeza não merece destaque em nossas vidas, viu? É isso aí. Vamos sorrir.
2: É pra mim isso? Você tem certeza?
1: É pra você.
2: É pra mim?
1: Um abração, viu, meu amigo? Benjamin, um abraço, meu amigo. Tudo bem por aí? Ah, meu Deus do céu. Quer ver, ó? O Maguila, ó.
5: Bom dia, Marcelo. Bom dia, Cris. Marcelo, a gente não esquenta a cabeça, que esse povo vai estar com dor de cotovelo, porque eles não sabem perder, que nem nós sabemos perder, cara. É por isso. Eles querem tirar sarro de nós já nem liga mais, porque nós sabemos perder.
1: A gente sabe perder.
5: Uma ótima semana, meu amigo.
2: Ô, Maguila, eu só vou dar um parecer aqui. Você vê que a cobra caninana falou o nome de todo mundo, menos seu, né? Porque ele sabe o seu tamanho.
1: O quê? Eu falei.
2: A cobra caninana, não falei a Naja. Eu falei, Naja, a cobra caninana, o Júnior Bernardino. Ele falou, dá é de tudo, menos.
1: Ele apanha, hein? Ai, meu Deus do céu.
2: É cobra caninana.
1: Falar em cobra.
6: Nossa, Naja. Você comeu a mortandela de novo, não lembrou de guardar um pedacinho pra me experimentar? Você é um Naja mesmo, hein? A Cris não é fominha. Não golosa.
2: Eu não como mortadela. Ô,
1: Fubá, vê se você seu pode me dar risada, estamos com o outro lá, não vivo.
6: Ô, louco. Ainda disse que é meu ídolo ainda. Deus me livre de um ídolo desse. Tô fora.
1: Coloca a mão na boca.
6: Misericórdia. Marcelo do céu. Eu esqueci de te falar.
1: A hora que você
6: tava
1: vai falar.
6: Bom pra caramba. Mas hoje, pelo amor de Deus, não. O certo era existir só sábado e domingo,
1: lógico,
6: né?
1: Lógico. Eu já falei isso.
6: Eu ia gostar muito.
1: Mas...
6: O que você acha?
1: Eu acho, Lourdes, segundo informações, a gente só tem mais até 2036, ou 2000, que os robôs vão superar. Eles vão trabalhar, a gente vai descansar. Então, trabalho vai ser alternativo. Você quer trabalhar? Quem vai querer trabalhar, né? Uma hora dessa, quer estar no jardim lá, com deitado lá na grama, Cris.
2: Jogando dama?
1: Eu não, deitadão na grama.
2: Você falou que você queria estar no jardim, jogando dama?
1: Não, jogando dama. Deitado na grama. Deitado na grama, olhando pro sol.
2: Gente... Não tem vergonha, Naja.
1: Aí eu vou lá, passo meu belo cartão, tá meu auxílio, que delícia.
2: Ah, é verdade, ele vai estar se rastejando ali pelo jardim.
1: Ô, Cris, tem informação? Manda aí. Você já fez, né? Não. A gente já falou demais. 12
2: você
1: minutos.
2: Quer outra?
1: Eu vou fazer o seguinte, eu vou tocar. Porque o que tá acontecendo, gente? Estamos pelo rádio aqui, enquanto está acontecendo uma entrevista no outro estúdio com a Carlina e com a Raquel. Estão falando sobre um evento que vai acontecer, eu acho que é quarta-feira, Cris. Com certeza eu vou ir, porque tem bastante coisa.
2: Nossa, você é mentiroso. Você vai pra comer, né?
1: Lógico, sair daqui já vou, Cris. Sair daqui, José Maria, já desço
2: já
1: lá
2: vai
1: e paro.
2: Comer.
1: Vou lá, porque o último evento tava saboroso.
2: Você não tem vergonha, gente?
1: Não, mas eu vou pra assistir.
2: Ah,
1: E pra depois a gente, né? Não é. A gente é filho de Deus também, né, Cris?
2: A pessoa não fica nem roxa.
1: Bom, vamos tocar uma música aqui, porque a gente vai dar uma olhadinha. Vai que tem alguma coisa no outro estúdio pra comer, mas aqui não tem nada, nunca tem nada. E aí a gente já volta com a sequência do programa dessa manhã. Pode ser, Cris? Pode. Ou você quer que eu abra um pouquinho o sinal de lá? Vamos fazer assim, vamos abrir um pouquinho o sinal?
2: Isso.
1: Vamos ver o que eles estão falando lá no outro? Vamos lá, vou abrir aqui direto, aqui no estúdio. Aqui tem um monte de estúdio, né? Uma coisa impressionante. Vamos ver aqui, vamos abrir o estúdio.
7: Como que começou, tá? Mas é muito louco.
8: Porque a gente isso também vai, tem outros aqui da cidade, mas a gente, ele fala que sempre está de portas abertas e é um parceirão nosso então, mesmo.
9: E é bom agradecer, sim, e dar um nome.
8: E dá um nome.
9: Sempre, sim. Sempre, dá um nome.
7: Exatamente, porque a dificuldade nossa no início, a minha no caso, era ter espaço, né, para fazer os eventos, que foi crescendo. Aí teve um que teve 70 mulheres, depois o outro, o que eu fiz ali no Parque da Fantasia tinha 150, depois 300, e daí,
8: vai aumentando.
7: Então a gente ficou assim numa situação que a gente não tinha local, né? Uhum. E agora Deus é tão bom que, né, através da Raquel, Agora a gente também consegue ali, né? A terceira idade também, que é um lugar maravilhoso, né? Agradecer também, né?
8: a Toque de Amor lá, a entidade, pessoal, também, o pessoal que tá à frente,
7: tá
8: lá, o Jesus,
7: né?
8: O Caio.
7: Tá envolvido, porque às vezes a pessoa nem vai no evento, às vezes, né? Sim. Mas ele, tipo assim, de longe ele tá participando, porque tá ajudando, tá apoiando.
1: É isso aí.
7: Então isso é muito importante.
1: É o Setembro Amarelo que vai acontecer, Cris, no dia, vamos ver aqui, dia 23, é isso aí, dia 23 vai acontecer o Setembro Amarelo. Olha que beleza, né? Com certeza a gente vai estar lá, né, Cris?
2: Sim.
1: Eu vou saindo aqui da rádio.
2: Lógico,
1: começa
2: comida,
1: 19 horas, é, sim, tá. Eu vou lá, né? Vou fazer minha presença, né? Lógico, sempre. Vamos de música, já a gente volta com mais participações?
2: Sim.
1: Pet Shop Boys, chegando na cidade.
2: Vamos.
1: Ai, chique. Pet Shop Boys. Bom dia.
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5: 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Bom dia!
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8: Voltei para encerrar o nosso astral com os signos de Capricórnio, Aquário e Peixes. Tudo certo aí neste dia, gente? Então tá bom. Seguimos por aqui curtindo a número 1.
9: Capricórnio.
8: Capricórnio, de 22 de dezembro a 20 de janeiro. Questões práticas ganham destaque. Resolver pendências trará alívio. Siga com objetividade, Capricórnio.
9: Aquário.
8: Aquário, de 21 de janeiro a 19 de fevereiro. O dia trará trocas inspiradoras. Compartilhar ideias gera crescimento. Conexões importantes vão surgir.
9: Peixes.
8: Peixes, de 20 de fevereiro a 20 de março. Sensibilidade bem direcionada favorece decisões. Observe

0: Aproveitem este 21 de setembro, um grande dia para ir um pouquinho mais atrás dos seus objetivos. Abraço quentinho, tchau, tchau.
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8: A Academia Latina de Gravação divulgou a relação completa de indicados para a próxima edição do Grammy Latino. A cerimônia de entrega está marcada para o dia 12 de novembro. São 60 categorias. Entre os brasileiros, foram indicados Marisa Monte, Criolo, Anitta, Johnny Hooker, Urias, Lulu Gilberto, Ney Matogrosso e Zeca Veloso.
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1: Bom dia!
2: Ai, ai, ai, ai, ai, Cris. Não é
3: cês
2: fácil, hein?
3: É doido, não. Eita. Bem não, cara. Bem não, que é problema.
2: Ô, Cris, você sabe que a gente, tava, acompanhando o Estúdio 2, mas tem o 3 que está em teste, viu, em ação. Eu vou ver o que está acontecendo no 3 agora, Cris. Olha, cada música bonita. Esse é o 3, viu, Cris?
3: É o 3.
2: Ai, esse aqui é melhor. Melhor que nós, viu? Olha que coisa maravilhosa.
3: Ai, ai.
2: Isso aqui o que que é? Air Supply, né?
3: Air Supply.
2: Ah, esse é o 3, gente, que tá em breve vocês vão ficar sabendo. Mais um BO que a gente tá arrumando aí, viu, Cris?
3: Mais problema.
2: Olha a diferença, ó.
3: É música que você não toca aqui, né? É, o 3 ainda a pessoa que faz a montagem lá, ele tá mais.
2: Oi, Tereza, bom dia, minha amiga, tudo bem? Um abraço, não dá vontade nem de parar, dá vontade de parar eu de falar
3: para
2: e deixar
3: tocando. Para de ser farciano.
2: A Mari Isabel chegou, bom dia, Cris, Marcelo, tudo bem? Coloca o nome no sorteio aí, ó. Opa!
3: É de Jabuticaba, Marcelo, olha os pés lá, tudo lotado. Onde tem Jabuticaba, fala, gente?
2: Eu não posso... Ah, a Joana sabe.
3: Ô,
2: Joana, bom dia. Agora aí, deixa eu cortar o Estúdio 3 aqui, que tá atrapalhando. Um abraço, Estúdio 3. Em breve você estará no ar também aqui, a todo vapor,
3: sim,
2: viu? É, a gente... Ou vai preso, ou fica rico. De duas, uma vai preso, fica rico.
4: Bom dia, Cris.
2: Oi, Joana.
4: Bom dia, Marcelo.
2: Tudo bem?
4: Joana das Neves. Foi meu nome no sorteio? Obrigada, Deus abençoe.
2: Amém, minha amiga.
3: Minha
2: Oi, Luane, bom dia. Dona Delfina, bom dia, meus amigos, tudo bem? Chegando aqui a Rosângela Silva. Bom dia, Rosângela, tudo bem? Chegando agora a Solange. Bom dia, Marcelo, Cris. Ótima semana pra todos nós. Opa, tá aqui já concorrendo também, gente. Oi, Márcia Pereira, tudo bem? Bom dia, Cris, Marcelo, tá tudo bem por aí? Tá tudo bem. A Cris tá mais ou menos. Eu tô sempre bem. Márcia Pereira, Samuel Pereira dos Santos, a Lourdes Pereira, Vicente Pereira. Ligadinho na cidade, um abração pra todos vocês.
3: Eu nunca vi.
2: É, eu
3: nada
2: tô sempre
3: tá
2: bem.
3: Bom pra ele.
2: Mais gente chegando, mandando o seu bom dia.
5: Bom dia, Marcelo. Bom
2: Vicente.
5: Dia, Cris. Bom dia, Orivelto.
2: Tudo bem?
5: Escreve meu nome aí, Marcelo, no sorteio.
2: Opa!
5: Vicente Ribeiro. Tenha um bom dia pra vocês. Deus abençoe, que vocês façam um bom programa pra nós.
2: Opa, meu amigo.
5: Um abraço. Fica com Deus.
3: Jesus, que isso?
6: Bom dia, Cris.
2: Bom dia,
6: Marcelo. Bom começo de semana para todos nós.
2: Beleza,
7: bom dia, Cris. Bom dia, Marcelo. Coloca o meu nome no sorteio.
2: Beleza, bom dia. É a Marilena que mandou, né?
3: É,
2: a mensagem
3: é a Jacira.
2: Dona Jacira, um abração, minha amiga. Mais gente chegando, mandando seu bom dia, Cris. Vamos lá, vamos lá.
8: Bom dia, Marcelo.
2: Ô,
3: bom dia,
8: Cris.
3: Bom dia, minha flor.
8: Bom dia, Lourdes.
2: A mulher
8: bom dia,
2: pastel.
8: Rose. Bom dia, povo que curta a Rádio Cidade.
2: Tudo bem, minha
8: Marcelo.
2: Amiga.
8: Eu sei que a gente precisa de chuva, a chuva é boa, mas já faz 3 semanas que eu não consigo trabalhar direito.
2: Tá difícil.
8: Chove bem na hora de eu trabalhar.
3: Ah, é verdade, coitado.
8: Mas fazer o quê, né? Vamos esperar esse tempo endireitar. Beijão pra vocês, coloca nosso nome no sorteio.
2: Já tá por aqui, viu, minha amiga? Bom dia, tá difícil a chuva, gente. Inclusive ontem, Cris, teve a maratona do Fernandes, né?
3: Sim.
2: Na hora conseguiu largar. Na hora conseguiu, mas depois veio uma chuva.
3: Veio, verdade.
2: Atrapalha. E é duro, né? Que nem o Fábio veio no sábado. Ficou quase o ano inteiro, né? Se acertando, ajustando pra poder fazer um evento. De repente, muda o tempo.
3: É
2: difícil.
3: Acontece, a gente não tá...
2: Gente, não é, não sei, mas olha... atrapalha, viu, Cris? Porque bastante gente não vai, marcando chuva, né? Pra assistir. O pessoal que foi correr, tava. Agora, faltou bastante gente, porque aquele tempo atrapalhado que tranca, chove, sai sol. Que loucura é essa, gente? Imagina mandando seu bom dia.
9: Bom dia, meus amigos da Rádio
2: bom
9: Cidade.
2: Dia.
9: É a Bel, não.
2: A Bel.
9: Tudo bem?
3: Tá bem.
9: Ótima semana pra vocês.
3: Amém.
9: Que Deus abençoe todos
2: Amém.
9: Daí.
2: Amém. Já tá
9: abraço.
2: Aqui concorrendo, viu? Ah, chegando, bom dia, Marcelo e Cris. Ótimo dia pra vocês aí. Por favor, coloca. Não precisa colocar por favor, não, né? Coloca o nosso nome no... Não falou, por favor. Não.
3: Nossa Senhora.
2: Que a Vitória, Calçone Lourenço, a Juliana, Calçone Lourenço, Clever, Aparecida Lourenço, já estão concorrendo, gente. Oi, dona Jandira, tudo bem?
10: Bom dia, Cris.
3: Bom dia,
10: Marcelo. Bom dia, Rádio Cidade. Bom dia a todos. Coloca meu nome no sorteio aí, Marcelo.
2: Opa, tá aqui já.
10: Jandira Santos, Nelson e Gentil Furtado.
2: Belezinha, pessoal. Bom dia, com alegria sempre. Marcinho Araguti, bom dia, minha amiga. Tudo bem por aí? Um abraço, viu? Pro Japa também. Chegando aqui, bom dia, Marcelo e Cris. Coloca o nome da Josiane Silva, do meu filho Lucas Vaz. Chove chuva porque quando chegar a época do calorão, a coisa vai pegar e vai, viu, Josi? Eu não queria deixar vocês tristes, não. Vocês vão ver o que é calor. Vai ser difícil sair pra vir aqui na rádio, inclusive. Eu tô até me preparando já pra fazer programa da piscina, Cris. Vou colocar uma mesinha. Dá um mergulho, chove. Volto. Ah,
3: Meu Deus.
2: Fátima Pérez, Felipe Penho, Caio Penha, um abração, pessoal. Coloca o nome no sorteio. Já está concorrendo. Chegando agora aqui. Júnior, é B.O., hein?
0: Parabéns, Marcelo. Parabéns, Cris. Parabéns, Erivelto, Zé Maria, Cinzinho, pelo dia do radialista.
2: Ah, dia do radialista. Obrigado. Meu amigo. A gente agradece,
3: obrigado,
2: viu?
3: Obrigado, Cobra Canina.
2: É, chegou um bolo pra gente nesse momento aqui, viu?
3: É.
2: Um abração, obrigado de coração.
3: Na foto, assim, sabe?
2: O André Bonomi, Cris, ele falou: bom dia, Marcelo. O que será que aconteceu com o Curica? Curica ainda, hein? Coloca o meu nome no sorteio, viu? Obrigado, viu?
3: Estamos usando vitamina.
2: O Lúcio tava lá acompanhando, o Lúcio foi um dos ganhadores. Ele acabou de. E foi o que fez a filmagem pra gente, né?
3: Obrigado, viu, Lúcio?
2: Falou, deixa pra mim, Marcelo. Gente boa, viu? Mas se eu perder, você tá lascado, porque eu vou tirar minha concentração pra concentrar em você.
3: Ah, tá.
2: É, mas ele falou que tava bem. É, choveu, né? Com chuva, foi sucesso.
3: É.
2: Mais de 800 corredores, né?
3: Sim.
2: É muito bom, né? É isso aí. Saúde, gente. Correr é saúde.
3: É verdade.
2: Eu vou na próxima,
3: você
2: Cris.
3: Corre?
2: Eu vou começar agora já. Caminhar pra tentar ver se eu consigo. Dito Burizan, bom dia, Marcelo e Cris. Tudo bem aí? Estão sempre bem, viu? Um abração. Ô, Dito, um abração, meu amigo. Ô, Cris. A Eva, ela mandou bom dia, mas agora ela gravou o áudio, né? Tadinha da Eva. Tomou uma cacetada.
1: Bom dia, Marcelo. Roubada, bom dia, Cris.
2: Eu tomei cacetada.
1: Bom dia, Livelton. Bom dia pra vocês e parabéns pro dia de vocês. Que Deus abençoe vocês, o Matiase, a Denise. Deus abençoe vocês, viu? Parabéns, amém. Parabéns.
2: Obrigado.
1: Vocês é ótimo, eu amo vocês.
3: Amém.
1: Bom nome no sorteio, Eva das Neves.
3: Ela tá calma.
1: É, Marcelo, eu ainda, graças a Deus, essa semana não me deu vexame São Paulo, mas o Corinthians tá feio, Marcelo.
2: Mas segundo...
1: O que aconteceu?
2: O Júnior falou que foi roubado, Eva. Você é invejoso.
3: Foi roubado, viu?
11: Ainda bem que o Lúcio ganhou na corrida, por ter se esperado. Yahoo! Tá feio.
2: É, Carlão.
11: Tá feio, não
2: aproveita,
11: vai gritar.
2: Viu?
11: Vai tampar esse grito aí, aproveita. Longe, vai longe, sem gritar, hein?
2: Isso mesmo, você aproveita que sua hora vai chegar, meu amigo.
3: É, Carlão.
2: Vai por mim.
3: Alegria de pobre dura pouco, amigo.
2: E o Nilton tá abalado aqui, já
3: por
2: fez...
3: Quê?
2: Fez uma arte aqui, eu e você, um monte de cueca no varal da cidade. Vai passar.
3: Ai, Jesus.
2: Ai, Nito do céu.
3: Ah. Ai, ai, ai. Se afoga,
2: pessoal. Ô, Cris, você tem uma informação? Manda aí, vai.
3: Tem, Marcelo. Ah.
1: Marcelo, vou mandar um áudio pra você e pra Cris aí.
3: Em off? Ah,
2: então off.
3: Porque
11: tem Cris, uma... alegria de pobre dura pouco. Na nossa já tá durando faz mais de 5 anos já, viu?
3: Verdade.
11: Nossa alegria, graças a Deus.
2: Misericórdia, meu Deus do céu.
1: Mas vê fora do ar, por favor.
3: Sim, senhora.
2: Tá, Eva, já vi.
3: Né? Vai.
2: Fica tranquila.
3: Marcelo é meio perigoso.
2: Manda informação, Cris.
3: As testemunhas de Jeová anunciaram uma mudança nas orientações sobre o uso de sangue em tratamentos médicos. A partir de agora, cada fiel poderá decidir, segundo a própria consciência, se aceita ou não receber componentes do sangue doados por outras pessoas. A alteração anunciada na sexta-feira também permite que os membros decidam se querem doar sangue para seus componentes sejam utilizados em tratamentos de terceiros. A proibição de transfusão de sangue total, porém, permanece.
2: É, isso aí.
3: Mas
2: tá mudando,
3: me parece... Né? Teve também um comentário que a justiça, né? Se a pessoa estivesse em estado crítico e assim, precisando, necessitando, a justiça ia entrar para poder o paciente estar recebendo o sangue de outra pessoa, né?
2: Certinho, então, Cris. Informação, vamos de pagode retrô?
3: Vamos.
2: Na
3: sequência,
2: ouvir a gente
3: aí a fofoca, gente.
2: Do jeito que tá a coisa, a gente só vai vir para fechar o programa, viu, gente?
3: Vamos para a fofoca da Eva.
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6: Todas as raças, sem exceção, precisam de uma rotina de atividades físicas. Algumas mais agitadas, outras mais equilibradas. Portanto, faz com que eles se mexam, independentemente da maneira. Seja com brincadeiras ou com boas caminhadas diárias. Isso ajuda a diminuir o risco de problemas de saúde entre eles e a obesidade e o câncer.
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1: Onze, dois. Tá na hora de dar tchau, né, Cris? É isso aí, voltamos então.
2: Já acabou.
1: Amanhã. Voltamos amanhã com o programa Vitamina C. Estouramos até 2 minutos.
2: Estourou, nossa, programa. Escuta agora.
1: Ai, meu Deus. Semana que vem termina tudo isso, viu, gente?
2: Se Deus quiser.
1: É isso aí. Tchau, Cris. Tchau, gente.
2: Tchau, voltamos. Gente.

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0: Um abraço a todos, um bom dia, 11 horas 7 minutos. Estamos chegando e a partir de agora a informação. Está começando mais um repórter, o nosso repórter Cidade, desta segunda-feira, dia 21 de setembro, abraçando carinhosamente os amigos e amigas. Vamos então com os destaques. O solzinho apareceu, mas cuidado com esse sol, hein? Então, é meio enganoso, hein?
1: Vai chover de novo,
0: Tem Oliveira? Previsão de até quarta-feira de instabilidade.
1: Ah, meu Deus do céu.
0: Então, sol enganador, hein? Muito cuidado. Daqui a pouco vamos dar mais detalhes. Muito bem, gente. Tá começando o nosso Repórter Cidade, começando com a segundona, né? Segundo, o dia da árvore hoje, que pouca gente lembra, né? Amanhã temos o início da primavera, a comemoração do Rio Tietê. E vamos nesta, então, nesse setembrão. Bom, sempre aqui no nosso primeiro bloco, gente, a gente vai de notícias da polícia. Vamos chamando então o companheiro Matiasi. Bom dia, Matiasi.
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3: Bom dia, Marcelo, bom dia, Erivelto, bom dia a todos da Cidade FM. Mais uma vez, um grande abraço. Uma ótima semana, uma ótima segunda-feira para todo mundo. A gente chega mais uma vez com as informações da polícia. O nosso final de semana, várias ocorrências registradas por Igaraçu e Barra Bonita. E a gente fala tudo isso para você. 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Informações da polícia, nós tivemos dia 19 nós tivemos violência doméstica, aconteceu às 11h49 da manhã, rua Azílio Perassoli, lá no Natares Paulonce, bairro Natares Paulonce. Aqui é pressionada via Copom para ocorrência de maus tratos de animal. No local, a vítima relatou que seu marido, após ingerir bebida alcoólica, teria proferido ofensas, agredido o cachorro. E ao ser impedido, agredido a vítima com socos, puxões de cabelo e compressão no pescoço. A vítima apresentava escoriações, foi encaminhada ao Hospital São José, onde foi realizado o exame de corpo de delito. As partes conduzidas à CPJ de Jaú, Central de Polícia Judiciária, sabadão, né? Tem que levar lá para Jaú na CPJ, Central de Polícia Judiciária. Sendo registrado flagrante por lesão corporal de contexto de violência doméstica e também de maus tratos. E o autor, né, acabou permanecendo recolhido, preso à disposição da justiça, aguardando audiência de custódia. Também no sábado, 1h15 da madrugada, Igaraçu, rua Família Paz, ocorrências com entorpecente. Durante patrulhamento, três indivíduos empreenderam fuga ao avistar e aproximação da equipe policial. Dois foram localizados, sendo apreendidos, né, com eles, apreendidos 111 pedras de crack, ainda R$ 292 em dinheiro e um aparelho celular. O outro também foi localizado e identificado como sentenciado em saída temporária e também por descumprimento de medida cautelar, ou seja, horário, né, Livelto? Horário, né, eles saem da penitenciária já com as instruções de qual horário eles podem estar na rua e qual horário tem que estar na residência, no endereço mencionado na sua saidinha. Como descumpriu, está aqui registrado descumprimento de medida cautelar à saidinha temporária. A ocorrência foi apresentada na CPJ de Jaú como tráfico de drogas, tráfico de entorpecentes e também associação para o tráfico, permanecendo os três indivíduos presos recolhidos à disposição da justiça. Tivemos também, ontem, às 21h33, medidas protetivas, Rua Nunes Marques Ferreira, bairro Colina da Barra. Após equipe acionada via Copom 90 para atendimento de ocorrência de violência doméstica. Aqui, policial deslocou-se até o endereço mencionado na denúncia, onde o indivíduo, ex-namorado da vítima, evadiu-se do local ao perceber a presença policial, utilizando seu veículo, um Chevrolet Corsa, vindo a danificá-lo durante a fuga, ao colidir, raspar contra um poste. Em contato com a vítima, esta informou possuir medida protetiva de urgência contra ele, seu ex-namorado. Posteriormente, o indivíduo foi localizado, abordado por outra equipe policial, sendo realizada busca pessoal e também busca veicular no veículo Corsa, sem localização de ilícitos nesta abordagem. Questionado, o rapaz confirmou ter ido à residência da sua ex-companheira e relatou ter ingerido algumas cervejas. Convidado a realizar o teste de etilômetro, bafômetro recusou-se, sendo lavado o respectivo auto de infração com fundamento no artigo 65. Como não apresentou o condutor habilitado para assumir o veículo foi recolhido ao pátio em Pederneiras. As partes encaminhadas à Central de Polícia Judiciária, CPJ, em Jaú, onde a ocorrência foi apresentada à autoridade policial, o senhor delegado, né? Sendo elaborado o crime de descumprimento de medida protetiva de urgência e após as providências da Polícia Judiciária, o elemento permaneceu preso, aguardando audiência de custódia. Foi constatado, por fim, que a documentação do veículo e também do condutor estavam em ordem. Apenas como não tinha condutor no momento, né, Livelto, para levar o carro embora, o veículo teve o seu recolhimento decretado e foi recolhido ali na cidade de Pederneiras, lá no pátio do Bizarra. Tá ok, Livelto? 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Ok, Livelto? Um grande abraço, uma ótima semana, uma ótima segunda-feira. A reportagem, mais uma vez, é do Matiasi.
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0: Muito obrigado, Matiasi, pelas informações. São 11h16. Gente, o assunto agora é Setembro Amarelo. A gente bateu um papo com a vereadora Raquel Vieira e também com a dona Carlina Pontes. Vamos então ouvir um trecho da matéria.
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4: Ah, em primeiro lugar, né, um bom dia para todos, bom, né, dia, que estamos aí, né, ouvindo neste momento. Na verdade, esse trabalho, se a gente for pensar bem mesmo, é de utilidade pública, né?
0: É.
4: Porque, como eu tenho caso na minha família, né, que a minha irmã tem esquizofrenia, então foi um projeto desde o começo do ano que eu tinha muita vontade de fazer alguma coisa para ele se sentir acolhido. Porque a minha irmã, ela é uma pessoa assim que gosta muito de eventos, de participar. E às vezes a gente vê que às vezes eles são assim muito pouco visto, né? É. Que nós temos que olhar para eles com um olhar assim, com mais carinho, com mais amor, com mais ternura. Então, desde o começo do ano eu já tinha conversado com a Raquel, porque, abrindo esse parênteses também, né, que a Raquel é uma pessoa maravilhosa, tá sempre empenhada, né? Ela não pensa muito quando se trata de fazer o bem.
5: Isso mesmo.
4: Então, é uma parceria que deu certo, porque quando a gente comenta alguma coisa com ela, ela tá sempre, assim, à disposição, ela também se dedica, ela se doa. Então, isso é muito interessante e muito importante quando se trata do trabalho social. Então, quando a gente surgiu com esse projeto de fazer alguma coisa, aí eu pensei, né, de entrar em parceria com a PAI, eu conversei lá com as meninas, né, que eu peguei muita amizade lá com algumas delas, graças a Deus, que deu certo, e demais pessoas também que vão participar. E a gente está aqui nesta manhã para reforçar, na verdade, né? É um trabalho importante, importante, mas a gente não consegue fazer também se você também que está aí do outro lado não se conscientizar e também estar juntos, né? De mão a mão, para a gente estar conseguindo fazer os trabalhos social. Às vezes a gente é muito de falar assim, ah, eu não faço porque, ah, eu não tenho condição, ah, eu não tenho dinheiro, né? Que é a primeira coisa que a pessoa fala. Mas só que vocês têm que pensar que nós não precisamos de muito. Nós temos, sim, é que se disponibilizar, unir as nossas forças e ajuntar, né? Sim. Como eu estou de parceria com a Raquel, que foi, assim, uma amizade muito linda, que Deus fez com que nós se encontrasse, é a mesma coisa você ir do outro lado. Como que o evento vai acontecer? Você participando, porque ali vai ter os palestrantes, né? Essa parte eu vou deixar para a Raquel esclarecer. E vai falar muito, gente, tá? Sobre esse problema. Eu, quando eu comecei a enfrentar esse problema com a minha irmã, que ela tinha 20 anos quando foi descoberto, que é o primeiro surto, né? Deu com 20 anos. Às vezes a gente fica pensando, nossa, por que será, né, que acontece isso? O que realmente, né, fez com que desse esse surto, né, psicótico, né, que é uma coisa muito séria. Às vezes as pessoas misturam as coisas, acham que a depressão, esquizofrenia e demais outros problemas seja uma causa só. E não é, gente, são problemas diferentes. Então, os especialistas vão estar ali falando sobre isso. E nós estamos ali para estender a mão para você que precisa de uma ajuda, precisa de uma orientação. E você vai encontrar tudo isso ali no dia do evento, tá bom? E vou deixar uma parte para a Raquel esclarecer sobre os profissionais que vão estar ali, as meninas que vão palestrar. E eu tenho certeza que você vai ser muito bem acolhido ali, tá bom?
0: Quando que vai ser, Raquel?
5: Então, o evento vai ser no dia 23.
0: E agora, já na quarta?
5: Quarta-feira, agora.
0: Que horas?
5: Às 19h30, lá no Salão da Terceira Idade. Ah. Né? Então, nós vamos ter as palestras, conscientização. Quem já frequenta o nosso evento sabe a proporção que dá. A gente está convidando a população para que possa ir. Né? Daí você me pergunta, Raquel, mas tem que pagar alguma coisa? Não.
0: Eu ia perguntar isso aí.
5: O que que a gente faz?
0: Eu nunca fui, eu posso ir?
5: Pode. Esse evento hoje, agora esse de setembro amarelo, a gente está abrindo ao público, a todo tipo de público.
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0: Muito bem, vamos em frente, gente. Ah, primeiro bloco tem loterias também. Vamos com as loterias de ontem, começar com a Mega. Mega Sena, concurso 3.060. 06, 15, 23, 36, 37, 38 acumulou. A Mega paga amanhã 32 milhões. A Quina, concurso 7.122. 22, 23, 35, 36 e o 72 acumulou. O Dia de Sorte, concurso 1.302. 03, 05, 20, 21, 27, 28 e para fechar o 29 acumulou. A Time Mania, concurso 2.444, 11, 21, 44, 62, 64, 69 e para fechar o 74 acumulou. A Time Mania paga amanhã 15 milhões e 600. A Loto Fácil, concurso 3.784, 0102, 0810, 11, 12, 15, 16, 18, 19, 20, 21, 22, 24 e para fechar o 25, uma aposta simples de Brasília acertou 15 dezenas e ganhou 3.999.000 mil. Mais milionária, concurso 391, 04, 10, 27, 40, 44 e 47. Os trevos 3 e 5. Ninguém acertou a primeira faixa e ninguém acertou a segunda faixa. Quarta-feira, mais milionária paga 97 milhões. A federal, a extração 6.102. Quinto prêmio, 80.911. R$ 20.503 para Pouso Alegre, Minas Gerais. Quarto prêmio, 44.502. R$ 25.000 Entre Rios do Sul, no Rio Grande do Sul. Terceiro prêmio, 38.941. Porto Alegre, Rio Grande do Sul, R$ 30.000. Segundo prêmio, 71.643. R$ 35.000, São Paulo, capital. Primeiro prêmio, 83.520. R$ 500.000 para Campo Bom, no Rio Grande do Sul. Sorteios de hoje à noite. A Loto Fácil paga 2 milhões, aqui no 1 milhão e 300. A Loto Mania, 3 milhões e meio. A Dupla Sena, 5 milhões. O Super 7, 8 milhões e meio. E o Dia de Sorte, 650 mil. Está aí, portanto, as nossas loterias, gente. Muito bem. Gente, o nosso primeiro bloco com os destaques locais, né? Agora eu vou dando um recado aqui. 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Gente, deixa eu me dar um alô aqui pra galera que tá ligadinha com a gente aqui, agradecendo sempre. O Pedro Paulo Rodrigues, um abração. Creuza Polônio, Daniel Wilson Faria, o Zé Périco, a Renata Bergamin, o Cacá Batista, bom dia. Paula Arruda, Carmen Jacob, Cidinha Fulan, o Alex Roberto, a Rita Parra, uma ótima semana. A Carmen Borges, Silvia Cifrada, Elizabeth Guimarães, a Cátia Lima, Joana Veloso Ferreira, Maria Helena Viana. Temos aqui o Cláudio Leandrini, um abração, a Edneia Tosato. Muito obrigado, gente. Muito obrigado. Toma uma aguinha, Joe. Vamos, a gente volta já já com a região.
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1: Foi frente, gente. 11:30, vamos dar uma volta pela região. Antes eu tenho aqui, foi encontrada a carteira de identidade de Eduardo Henrique Gregório da Silva. Está aqui na portaria da Rádio Cidade. Região, um homem foi preso em flagrante por tentativa de homicídio ontem à noite em Jaú, no Jardim Pires de Campos 2. Policiais militares foram acionados pelo Copom e encontraram um homem caído ao solo com diversas lesões. A vítima foi socorrida e encaminhada à Santa Casa de Jaú e está internada. Durante as diligências, policiais identificaram o homem suspeito de ter cometido agressão. Aos policiais, ele afirmou que teria surpreendido a vítima furtando sua residência. O suspeito recebeu voz de prisão em flagrante por tentativa de homicídio. Depois de passar por atendimento médico, ele foi levado à central de polícia. Outras pessoas também foram encaminhadas para prestar esclarecimento. É, o caso agora vai ser investigado. Temporal desaba sobre cidades da região. Causa alagamentos e derruba árvores. É, alerta, hein? Um temporal atingiu o centro-oeste paulista entre a noite de sábado e a madrugada de ontem, provocando alagamentos em Bauru, 53 milímetros de chuva. A Nações Unidas ficou alagada e foi interditada. Em Botucatu, a chuva acompanhada de fortes rajadas de vento derrubou árvores. Ocorrências foram registradas na Marechal Rondon, numa região central e uma estrada municipal. É, gente, é a época... que não era para ser o que é. Tudo fora de, né? Três pessoas foram resgatadas com vida pela PM na manhã de ontem, após um helicóptero que estavam caiu durante a noite do sábado numa área de difícil acesso em Iaras, ali na região de Avaré, numa fazenda de produtos de suco. O acidente aconteceu durante a noite, mas o pedido de socorro foi feito pela manhã. Uma das vítimas conseguiu estabelecer contato com a polícia e informar que o helicóptero havia caído. Equipes da PM do Corpo de Bombeiros foram até o local. Como o local apresentava acesso complicado por terra, o helicóptero Águia da PM também foi acionado. Após as buscas, os três ocupantes foram encontrados vivos em uma área de mata. Foram retirados pelo helicóptero Águia. Feito consulta da aeronave, que era pilotada por José Tadeu dos Santos, foi constatado junto à ANAC que o certificado de verificação estava vencido desde 2019. Pelo plantão, ao realizar uma verificação mais detalhada sobre os ocupantes, foi constatado também que um dos envolvidos estaria utilizando o nome falso de Alex Rodrigues da Silva, sendo que o verdadeiro era Paulo César Silva Santos, onde se encontrava com três mandados de prisão em seu desfavor. Não se tem mais detalhes desta ocorrência. Mais de 2 toneladas de maconha foram apreendidas escondidas dentro de uma carga de milho transportada por uma carreta em Oriente. A abordagem foi feita pela polícia rodoviária após uma operação. É. Segundo a polícia, a carreta com semi-reboque foi abordada nas proximidades de uma praça de pedágio. Encontraram tabletes de maconha escondidos em 2 compartimentos em meio à carga de milho. É, foram contabilizados mais de 2 toneladas da droga. O homem confessou aos policiais que havia saído de Dourado, no Mato Grosso, e ia para a cidade de Palmital, aqui em São Paulo. Ele não foi porque foi preso. Pedestre de 28 anos morre atropelado na Castelinho, em Botucatu. Ali na rodovia João Hipólito Lopes, a Castelinho, a vítima de 28 anos, morreu no local e não teve o nome divulgado. Ainda por Botucatu, a Polícia Militar e a Civil fizeram uma operação. Fiscalizaram 450 veículos, em 32 autos de infração. Entre os principais registros estão a recusa por teste do bafômetro, o cinto por falta de segurança, sem o cinto de segurança, e ainda com licenciamento de veículo atrasado. Também falta de CNH, e uma CNH suspensa. Gente, um ônibus que ia com destino à Aparecida, lá no Santuário, com 48 romeiros, caiu em uma ribanceira ali em Cruzeiro, na região do Vale do Paraíba. O ônibus saiu de Lavras, no sul de Minas, no sábado à noite. Os passageiros eram de Rosário, do Rio Grande, e Rio Grande, na região de Itumirim. E a romaria ia para Aparecida do Norte, por volta de 5 da manhã. Após sair da pista, o ônibus despencou. 5 pessoas morreram no local e uma 6ª vítima chegou a ser socorrida, mas também morreu. Né? Tá aí, portanto, o nosso giro aqui pela nossa região. 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Agora, 11h37, Joe, mais uma aguinha. E a gente volta com o nosso giro pelo Brasil e pelo mundo.
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1: Vamos nessa então, giro pelo Brasil e pelo mundo. Olha aí, 343 candidatos têm dívidas trabalhistas, entre eles Renan Santos. Novidade em se tratando de Brasil, né? Escritório de Milton Leite é furtado em São Paulo. Metade dos adultos do Brasil está com conta atrasada. É. Você vai conferindo conosco pelo Brasil e pelo mundo. Sob alerta, Rio Grande do Sul tem ventos acima de 100 km por hora e prédio desabado. 900 mil pessoas sem energia elétrica. Mulher de 28 anos perde os movimentos após passeio em montanha russa Hopi Hari. Os destaques: morre Weber Manga, prefeito de Votorantim, aos 54 anos. Você vai conferindo os destaques, as nossas manchetes de agora, pelo Brasil e pelo mundo. O Google é multado em 2 bilhões e 300 milhões por órgão da União Europeia por violar privacidade com geolocalização. Ainda você vai conferindo o início de semana e as nossas manchetes de agora pelo Brasil e pelo mundo. Gente, ônibus de São Paulo tem horário de pico. São mais lentos que galinha e patinete. Vou repetir a manchete. Ônibus de São Paulo em horário de pico são mais lentos que galinha e patinete. Um tufão obriga o Japão a cancelar centenas de voos e emitir alerta de evacuação. Mercado brasileiro eleva a projeção da inflação, mas vê mais um corte da Selic no ano. Bombeiros encontram um corpo carbonizado após incêndio em São Paulo. Você vai conferindo, né? Temos aqui: alunos voltam às aulas em tendas improvisadas em Gaza após quase 3 anos. Que pecado isso aí, não? 3 anos uma criançada sem escola, sempre que essa é a maldita guerra, não? Que coisa, não, rapaz? Que fim do mundo. Gente, por aqui é um horário político, né? Horário político, as sabatinas, as pesquisas, cada hora saindo uma, né? Tem anexos agora, diz que Lula e Flávio estão empatados nos 2 turnos. Flávio e Lula têm empate técnico. Né? Uma outra pesquisa por aqui, temos aqui: Minas Gerais, Cleitinho sobe e lidera. Voltando para São Paulo, Tarcísio tem 53% no primeiro turno. Haddad aparece com 38%. Temos aqui ainda: Moro segue na frente pelo governo do Paraná com 35%. Muito bem. Para fechar aqui, gente, esse nosso giro, portaria publicada hoje no Diário Oficial da União confirmou a demissão de Eduardo Bolsonaro do cargo de escrivão de Polícia da Federal. O ministro da Justiça e Segurança Pública, Wellington César Lima, assinou a decisão de Eduardo Bolsonaro, assinou a demissão dele do quadro da Polícia Federal. A decisão aponta abandono de cargo como motivo da punição administrativa. Segundo a portaria, Eduardo foi demitido por faltar ao serviço sem justificativa por um período superior de 30 dias consecutivos, uma conduta enquadrada como infração disciplinar. Ele levou a conta, recebeu o cartão. 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Vamos dar mais uma aguinha, uma pausa? E eu volto no último bloco com o esporte e o tempo.
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1: Vamos nessa então, amistoso da Seleção Brasileira em próxima sexta-feira, dia 25, 7 horas da manhã no nosso horário, tem Austrália e Brasil. Brasileirão feminino, semifinal, jogo de volta, o São Paulo bateu o Flamengo por 1-0 e é finalista. O São Paulo vai enfrentar o vencedor de hoje à noite, 21h30, Corinthians e Bahia. Agora vamos com o Brasileirão da Série A. Atlético Mineiro, Chapecoense 1-1, Mirassol 2, Botafogo 0, Remo 1, Santos 2, Vasco 5, Coritiba 0, São Paulo 1, Inter 0, Inter mandou o técnico embora. Cruzeiro, Palmeiras e Grêmio 0-0, Vitória 1, Cruzeiro 3, Corinthians 1, Fluminense 3, Flamengo 2, Bragantino 1, Atlético Paranaense 2, Bahia 1. Né? E agora o Brasileirão dá uma pausa, hein? Vamos ter dois jogos atrasados aqui. Os próximos, né? Sexta-feira que vem, não nessa, na outra, dia 2, tem São Paulo e Santos. No sábado, dia 3, tem Atlético Mineiro e Bragantino. Série B do Brasil.

0: Brasileirão, Sport Recife 2, Juventude 1, Atlético Mineiro 1, Botafogo de Ribeirão Preto 1, Ponte Preta 1, CRB 0, Goiás 2, Avaí 1, Londrina 1, Fortaleza 2. Hoje à noite tem Criciúma e Operário, Cuiabá e Náutico. É. A Série C do Brasileirão, Maringá 2, Botafogo da Paraíba 0, Santa Cruz 1, Floresta 0, Paysandu 2, Inter de Limeira também 2, Ferroviária 3, Brusque 2. Na Copa Paulista, Noroeste e Primavera empataram em 0-0 nos pênaltis. O Noroeste venceu por 2-1. São José 3, Comercial 0, Linense 1, Grêmio Prudente 2. Hoje à noite tem Juventus e União São João. Muito bem, finalzinho aqui do nosso programa, gente. Vamos aqui, deixa eu mandar um alô primeiramente aqui para Terezinha, bom dia. A Fátima, Fabrício, Zé Antônio, o nosso ninja que está ligado aqui, cujo cognome é Alessandro e Alessandro. A Eva Elizabeth das Neves, a Marli Oliveira de Jaú na audiência e está dizendo, aí vem chuva aqui também. A Célia Regina, irmã do Castro Servato, a Maria Ferrari, a Carmen Biasotto, Osni Igreja. Muito obrigado, gente. 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E quanto ao tempo, gente, a previsão de instabilidade ainda continua, viu? Hoje, amanhã e quarta-feira. Sendo que na quarta-feira a temperatura deve cair um pouco em relação a esses dias. Já estamos com a temperatura mais amena, né? E lembrando que amanhã temos não tem nada a ver uma coisa com outra, só no papel agora, amanhã começa a primavera.
1: Fazer o quê?
0: Em outras épocas, um calorzão danado.
1: Agora com chuva.
0: Agora com chuva e temperaturas bem amenas, né? Vambora, Joe.
1: Vambora, Joe.
0: Muito obrigado pela sua atenção. Um abraço, uma boa tarde para todo mundo. A gente volta aqui na cidade amanhã, de manhã, logo após o horário político, às 7h25. Um abração e até lá.
1: Tchau, gente.
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4: Muito bem, hoje é segunda-feira, dia 21 de setembro de 2026. Você bem informado com as informações do Giro de Notícias. Pesquisas eleitorais mostram um cenário de polarização intensa para as eleições presidenciais. Lula e Flávio Bolsonaro aparecem em empate técnico nas principais projeções de intenção de voto. As campanhas de ambos os lados começam a intensificar os atos de mobilização nacional pelas capitais. O ministro do Supremo Tribunal Federal, Gilmar Mendes, tomou uma decisão de grande impacto na corte. Ele suspendeu o julgamento que analisava o afastamento do diretor-geral da Polícia Federal. O caso gerou forte debate e discussão acalorados entre os magistrados do plenário. Um ataque inédito e massivo de drones ucranianos atingiu alvos estratégicos em território russo. A ofensiva provocou incêndios em uma refinaria de petróleo localizada na região de Moscou. O governo russo classificou a ação como uma tentativa direta de interferir nas eleições legislativas. Eu sou Léo Nunes e essas foram as informações do Giro de Notícias, que volta a qualquer momento.
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22: 1 hora e 6 minutos.
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5: Já está disponível na internet o trailer oficial do novo filme do cineasta Guy Ritchie, Wife and Dog. É a história de uma família britânica bastante poderosa. O processo de sucessão de seu patriarca gera uma grande disputa, o que provoca uma perigosa rede de traições e reviravoltas. O longa vai estrear nos cinemas em fevereiro do ano que vem.
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11: 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O Vasco vai valorizar seu elenco atual e focar na recuperação de alguns jogadores.
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4: Muito bem, hoje é segunda-feira, dia 21 de setembro de 2026. Você bem informado com as informações do Giro de Notícias. O Pentágono divulgou um relatório detalhado contendo dados financeiros sobre os conflitos globais atuais. A guerra envolvendo o Irã já custou bilhões de dólares aos cofres públicos dos Estados Unidos. Os armamentos e as munições concentram a maior parte de todas as despesas militares declaradas. O Conselho Administrativo da Defesa Econômica decidiu questionar grandes veículos de comunicação do país. A intenção é apurar possíveis abusos de vendas do direito de transmissão do Campeonato Brasileiro. Empresas como Globo, ESPN e Gazeta TV terão prazos definidos para enviar suas respostas formais. Um caso trágico chocou a população e mobilizou as forças de segurança pública regionais neste fim de semana. Uma estudante de direito de apenas 22 anos foi encontrada sem vida em um condomínio residencial. A Polícia Civil abriu uma investigação detalhada para esclarecer as causas reais da morte. Eu sou Léo Nunes e essas foram as informações do Giro de Notícias, que volta a qualquer momento.
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17: 2:07.
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3: Oba! Vai estrear nos cinemas brasileiros no dia 15 de outubro o filme baseado no game Street Fighter da Capcom. E a história vai seguir a premissa do game, em que um grupo de lutadores se vê no centro de uma competição da Shadaloo, a grande organização criminosa da franquia. No elenco, nomes como Noah Centineo, Andrew Cody, Jason Momoa, Kalina Liang, David Taos Makian, entre outros. A direção é de Katao Sakurai.
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8: Você sabia que o basquete, um dos esportes mais populares em todo o mundo, foi criado em 1891 por James Naismith, um canadense que dava aulas de educação física em Springfield, Massachusetts? Para a primeira partida de basquetebol, jogada por um grupo de alunos, Naismith improvisou cestas de pêssegos penduradas em uma sacada, desafiando os garotos a acertarem uma bola de futebol dentro dela.
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11: O espanhol Xavi Hernández, técnico da seleção holandesa de futebol, fez a convocação para os jogos da Nations League, que acontecerão na próxima data FIFA. A Holanda vai jogar contra a Alemanha no dia 24 de setembro, contra a Sérvia no dia 27, contra a Grécia no dia 1 de outubro e outro jogo contra a Sérvia no dia 4 de outubro. As novidades na seleção holandesa: o meia de Van Ezequiel e Ruben van Bommel, filho do ex-jogador do Barcelona e atual técnico da Bélgica, Mark van Bommel. Memphis não foi convocado.
12: Minuto do Esporte! 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
4: Muito bem, hoje é segunda-feira, dia 21 de setembro de 2026. Você bem informado com as informações do Giro de Notícias. Uma operação policial realizada no interior de São Paulo revelou um esquema criminoso bastante incomum. Investigadores descobriram que sangue de gatos era coletado e vendido de forma totalmente clandestina. 5 pessoas foram oficialmente indiciadas e agora respondem como réus perante a Justiça Brasileira. A Justiça do Rio de Janeiro tomou uma decisão firme durante um plantão judiciário dessa madrugada. Um pedido de prisão domiciliar feito pela defesa de Fabrício Queiroz foi totalmente negado pelo órgão. O ex-assessor parlamentar continua sobre as determinações e restrições impostas anteriormente pelo tribunal. Diplomatas experientes revelam os bastidores do próximo compromisso internacional do governo federal. O discurso do presidente Lula na abertura na Assembleia Geral da ONU já está sendo desenhado. O foco principal da fala do mandatário envolverá recados diretos voltados a Donald Trump. O Banco Nacional de Desenvolvimento Econômico e Social anunciou a liberação de novos recursos financeiros. Serão investidos mais de 77 milhões de reais para incentivar o setor de mineração nacional. O foco do financiamento é a exploração de terras raras realizadas pela empresa Virtis. Essas foram as informações do Giro de Notícias, que volta a qualquer momento.
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12: 3 horas e 7 minutos.
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10: 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A MTV norte-americana anunciou que Madonna vai abrir o MTV Video Music Awards 2026, no próximo dia 27 de setembro. A última vez em que a rainha do pop se apresentou na premiação foi na abertura de 2003, quando ela dividiu o palco com Britney Spears, Missy Elliott e Christina Aguilera.
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13: Você sabia que a pele e o pelo do seu pet refletem seu estado nutricional? O cuidado com a saúde da pele do seu cão é tão importante quanto o cuidado com seu organismo. A pele é o principal órgão pelo qual o corpo interage com o meio ambiente, sendo a primeira linha de defesa com o meio externo, o que reforça a necessidade de estar sempre atento às alterações dermatológicas que possam aparecer em seu animal.
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Olá pessoal, Almanac Musical no ar, por aqui Eduardo Maidana e hoje nós recordamos Flashdance, What a Feeling, canção do filme Flashdance de 1983, interpretada por Irene Cara. Apesar do título, a expressão Flashdance não é citada na letra. Além de atingir a primeira posição na tabela musical Billboard Hot 100, tornou-se o único single número 1 de Irene Cara, ganhando o disco de platina em 1983. Flashdance, What a Feeling foi premiado também com o Oscar de Melhor Canção Original e o Globo de Ouro de Melhor Canção Original em 1984. Vamos recordar?

0: Almanac Musical fica por aqui. Até a nossa próxima edição. Tchau.
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2: Muito bem, hoje é segunda-feira, dia 21 de setembro de 2026. Você bem informado com as informações do Giro de Notícias. A violência política voltou a assustar a população de um país vizinho na América do Sul. Uma jornalista que concorria às eleições regionais no Peru foi brutalmente assassinada a tiros. O crime aconteceu durante a realização de um ato político de campanha em um mercado local. O governo do Irã manifestou otimismo em relação às suas parceiras geopolíticas no Oriente Médio. Autoridades afirmaram que estão próximas de concluir um novo acordo de trânsito comercial com Omã. O objetivo central do tratado envolve a movimentação estratégica de navios no Estreito de Hormuz. Um terrível atentado terrorista provocou uma grande tragédia e deixou a comunidade internacional em alerta. Um homem-bomba causou uma forte explosão durante uma manifestação política realizada no Paquistão. O balanço inicial das autoridades aponta para 14 mortos e dezenas de cidadãos feridos gravemente. Essas foram as informações do Giro de Notícias, que volta a qualquer momento.
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1: Querida. 16 horas, 13 minutos, estamos aqui. Graças a Deus. Mais uma tarde com vocês, mais um Terra Querida. Começando agora. Hoje, segunda-feira, dia 21. De setembro de 2026. E a temperatura marcando 32 graus por Igaraçu do Tietê. Vamos agradecendo a Deus por mais esse dia e nós vamos com vocês até às 6 horas da tarde, com muitas músicas. Nosso abraço, nossa boa tarde, a nossa querida Igaraçu do Tietê, Barra Bonita e para toda a nossa região.
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1: Prontinho, vamos começar o Terra Querida de hoje recordando Teodoro e Sampaio. Vamos lá.

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12: Zinedine Zidane, novo treinador da seleção francesa de futebol, fez sua primeira convocação para as partidas da Liga das Nações da UEFA. Lembrando que a seleção francesa foi treinada por 14 anos por Didier Deschamps. Em sua primeira convocação, Zidane chamou 15 jogadores que atuaram na Copa de 2026. Ficaram de fora nomes como Digne, Tchouaméni, Théo Hernandes, Lucas, Kanté e Malo Gusto. Entre as novidades, Esteban Lepou, Lucas da Cunha e Jérémy Jacquin.
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16h30, é o Terra Querida. 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Nós vamos em frente, vamos com música. Tem uma dupla aqui que não é conhecida pelo nome. Depois nós vamos ver o nome certinho. Esse modão canta muito bem. Nós vamos mandando lá pro Leonardo. Um abraço lá pro Leonardo. E vamos recordar aí. Vamos tocar esse modão aí. Vamos lá.

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4: Olhar a validade das rações muitas vezes acaba passando batido, mas é preciso estar sempre atento aos mínimos detalhes para prevenir qualquer tipo de risco ao seu felino. Para quem não sabe, todos os produtos passam por inúmeros testes antes de chegar ao lar do consumidor. A data marcada pelo fabricante na embalagem deve ser seguida à risca, mesmo sabendo que os prazos de validade são determinados com uma certa margem de segurança, já que, segundo pesquisadores, não é mais possível garantir a qualidade do alimento depois do prazo, mesmo que seja apenas um ou dois dias depois da data.
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1: Adote o hábito de usar a vassoura e não a mangueira para limpar a calçada e o quintal da sua casa. A mangueira, ligada por 15 minutos, gasta cerca de 280 litros de água. Adote descargas de caixa acoplada no vaso sanitário. Todas fabricadas a partir de 2001 utilizam 6 litros de água. O vaso sanitário com a válvula e tempo de acionamento de 6 segundos gasta cerca de 15 litros. Quando a válvula está defeituosa, pode chegar a gastar até 30 litros. Outra alternativa é adaptar a válvula de descarga convencional. Já existe um sistema chamado Dual Flush, que tem dois botões de acionamento, um para líquido e outro para descarga de sólidos. Esse produto permite uma economia de cerca de 30% em relação aos modelos convencionais.
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17 horas, 4 minutos, é o Terra Querida, e quem está mandando é o Bar do Guidão. 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E aí, vamos com música, vai lá pro Laurindo Simodão. É o trio Parada Dura que canta. Vamos lá.

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1: Muito bem, hoje é segunda-feira, dia 21 de setembro de 2026. Você bem informado com as informações do Giro de Notícias. O setor de saúde pública no Brasil enfrenta um cenário de extrema gravidade nas unidades de terapia intensiva. Médicos de diversos hospitais relatam a falta crônica de medicamentos que são considerados essenciais. A escassez desses insumos básicos dificulta de forma drástica o tratamento de pacientes graves. Uma pesquisa automotiva revelou mudança significativa nos preços de mercado de veículos seminovos. Os valores dos 25 carros usados mais buscados no país caíram consideravelmente. A redução chegou a atingir a marca de 15% devido ao efeito da concorrência chinesa. Uma história emocionante chamou a atenção dos moradores do estado de Rondônia nessa semana. Um brasileiro que combateu a guerra da Ucrânia retornou ao país um absoluto segredo. O rapaz organizou uma surpresa emocionante para sua esposa no hospital onde ela trabalha. Muito bem, essas foram as informações do Giro de Notícias que volta a...
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17h20, é o Terra Querida. E nós vamos com música. Nosso companheiro Varanda, um abraço, Varanda. Muito obrigado pela companhia, esposa Dona Silvia. Vamos recordar aí o Thiago Viola e o Carlos Lima. Vamos lá.

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7 horas 34 minutos. 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Vamos em frente, vamos com música. Vamos recordar essa dupla aí. Vai lá pro Leonardo, esse modão aí. Modão raiz, é o Zé do Chapéu que canta, né? Vamos lá.

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7: Alexander Seferin, presidente da UEFA, e Victor Montagnali, da CONCACAF, pediram uma revisão independente das reservas financeiras da FIFA e fizeram uma proposta. Cada uma das 211 associações membro deve receber pelo menos 10 milhões de dólares entre 2027 e 2030. Lembrando que eles também são vice-presidentes da FIFA.
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17 horas 46 minutos. 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Nós vamos em frente e vamos recordar aí o Otaviano e o Tavares. Vamos lá.

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nós vamos embora. Chegamos ao final de mais um Terra Querida. Muito obrigado pela companhia de vocês. Um bom final de tarde, uma boa noite. E até amanhã, às 4 horas da tarde, se Deus permitir. Até lá. Tchau.

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3: Muito bem, hoje é segunda-feira, dia 21 de setembro de 2026. Você bem informado com as informações do Giro de Notícias. O Ministério Público do Estado do Paraná apresentou uma denúncia criminal muito grave à Justiça. 4 pessoas foram acusadas formalmente por uma tortura qualificada seguida de morte a cárcere privado. O processo foi aberto após um jovem cair do 14º andar em prédio residencial. O Tribunal de Justiça aplicou uma das maiores penas de prisão registradas na história recente no país. Um casal acabou condenado a cumprir mais de 360 anos de reclusão de regime fechado. Os réus foram acusados de usar a própria filha para cometer crimes graves contra outras crianças. O cenário de tecnologia global ganhou um anúncio impactante vindo diretamente dos Estados Unidos. Donald Trump divulgou o plano de criar uma força-tarefa exclusiva voltada para a inteligência artificial. O projeto prevê também a nomeação de um profissional específico para monitorar o setor tecnológico. Essas foram as informações do Giro de Notícias, que volta a qualquer momento.
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12: Segundo a imprensa norte-americana, a Paramount Skydance deu sinal verde para o início da produção da aguardada sequência do filme Guerra Mundial Z. E Brad Pitt vai reprisar seu papel. A direção será de Edward Berger, que dirigiu Conclave. O longa ainda não tem previsão de estreia.
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0: 18:10. Olá, pessoal, boa tarde. Para quem quiser, boa tarde. Quem não quiser, pode dizer boa noite, embora não esteja escuro ainda. Um abraço a todos vocês. Muito obrigado pela companhia mais uma vez. E vamos juntos, vocês daí e nós daqui, fazer a primeira apresentação do nosso Interação desta semana. Que, aliás, é a terceira semana. Tem esta e mais a outra, hein? Na sexta-feira que vem, não. Essa agora, na outra, a gente já vai anunciar os sorteados dessa jornada que começou no dia 3. Dia 3 de... agora, de ser mesmo. Bem, um abraço para vocês aí, especialmente para o meu amigo Marcelo Cruzado, para o meu amigo João Bigode, que ouve a gente todos os dias, e para todos aqueles que não são anunciados aqui, mas que nos ouvem no dia a dia. Muito, muito agradecido. Somos toda a nossa equipe aqui por vocês. E vamos fazer o seguinte, hein? Vamos de peito aberto para frente, não olhar para trás, porque para trás tem muita coisa ruim que escapou do nosso controle e que vão ter que ser acertadas mais para frente. Então vamos olhar direitinho para frente. A hora que essas coisas aparecerem, a gente resolve. Paz no coração, muita luz no caminhar e com certeza você vai participar mais hoje, hein? Eu fiquei até um pouquinho meio bravo, mas o Marcelo já explicou que o problema não é vocês participarem, não. O problema é a IA, a inteligência artificial, que está varrendo tudo e pegando meio mundo com coisa boba às vezes. Boa noite, Kaique. Boa noite, Marcelo.
1: Boa noite. Boa noite, Zé Maria. Boa noite, meu pai. Meu pai querido.
0: O papi.
1: Tá aqui que ele tá cansado, Zé.
0: Ele tá cansado. Boa noite, mestre José. Tudo bem? Tá faltando serviço para esse cara.
1: Viu? Tudo bem, Marcelo. Ô, pai, como você falou lá da questão da IA, que ela tá pegando as coisas.
0: Tá pegando tudo, gente.
1: Então, mas a questão do Facebook, geralmente quando você é travado, tem uma explicação pra isso. Eles têm um negócio que é um termo que é utilizado na internet, que é o spam. O spam é basicamente você ficar digitando a mesma coisa toda hora. Você fica digitando toda hora, em um curto intervalo de tempo. Se você ficar digitando isso em tudo em intervalo de tempo, a IA mesmo, ela acaba entendendo isso como spam. E ela acaba ocultando a mensagem e travando você, entendeu? Então, às vezes...
0: Sim.
1: Então...
0: Não, mas essa IA, só para a gente tentar explicar, você acredita que eles estão pegando farmácia de plantão?
2: Também?
0: Fala que esse conteúdo não é para menores de 18 anos. É. Farmácia de plantão, serviço de utilidade pública.
2: É.
0: Interessante, né? Mas ela tá varrendo agora, fazendo isso. Não é mais humano, né?
1: Ela limita agora pela idade lá.
0: Ela vai e ela já bloqueia para poder. Mas aí leva um tempo, né, para resolver esse problema.
2: Por aí que começa o poder da máquina, hein?
0: Então, ela já tá mandando, né? Já tá mandando, começou a mandar.
1: Geralmente é curto tempo. Ela libera, só que aí depois, um dia depois, ela...
0: Só que ela trai, ela vai buscando qualquer coisa que você escreve. A gente escreveu uma palavra lá, agora ela apontou que aquilo não pode. É coisas, né, Zé Maria?
1: Você lembra do que aconteceu com o Erivelto, né? Aqueles dias lá. Eu tendo que conversar com uma Yasa. Fiquei conversando com ela. Xinguei ela também.
0: E nesse momento também, uma coisa triste está acontecendo, né? O helicóptero do cantor Rick, da dupla Rick e Renner, desapareceu na mata, gente. E já está em busca, né? Que coisa, né? Tomara que ache, encontre.
2: Pra quem não se lembra bem, é o careca,
0: o moreno careca.
2: O clarinho lá é o Renner.
0: Então, nesse momento aqui, o helicóptero do cantor Rick desapareceu.
2: A gente tá vendo o embarque dele aí, né?
0: Que coisa triste.
2: Tá embarcando, né? Tá de saída.
0: Ai, ai, ai. Bom.
2: Mas também não tem mais informação a respeito de onde foi, como é que foi. Não diz aí, né?
0: Tá chegando agora as informações, Zé Maria.
2: Desaparece então, na mata?
0: Na mata. Mas qual mata,
2: né? É simples falar, né? Saiu de tal lugar e foi pra tal canto. Tem uma rota.
0: Ai, ai, ai. Bom, tomara que encontre, né?
2: Claro.
0: O helicóptero, alguma falha no radar aí, né?
2: É um belo do artista.
0: Canta com certeza. Bem. Bom, seguinte. Como foi o fim de semana de vocês? Foi bem?
3: O meu foi...
0: Mais ou menos, né? Mais passei menos, mal.
1: Pressão alta.
0: Minha pressão subiu, Zé Maria.
2: Ficou de perna pro alto. Né? Preguicite aguda.
0: Ai, ai, ai, ai. Não é, Zé Maria, que meu amigo Lazo foi lá até a minha residência arrumar e eu tava pegando a escada, Zé Maria. Então eu levava a escada pra ele, de um lugar pro outro.
4: Cansou. Mas me deu uma dor no ombro, Zé Maria.
2: E aumentou a pressão, né?
4: É, eu acho que foi um aumento de pressão. Fazer o quê, né?
2: De pensão. Pensão.
4: Oh, meu Deus do céu.
2: Bom, Marcelo. É. Nós tivemos 964 respostas e 1.983 visualizações. Quer dizer, as visualizações já se estabilizaram. Tá em torno de 2 mil, um pouquinho mais às vezes. Neste décimo dia, que foi sexta-feira, dia 18, nós alcançamos a marca de 12.238 participações e 16.408 visualizações no Facebook. Esse é o resultado. Por isso. E beleza. Faltam apenas 9 dias. 5 dias nessa semana e mais 4 dias na semana que vem, porque na sexta-feira a gente já começa a fase do mês de outubro, certo?
4: Ah, é, eu fiquei sabendo que parece que vocês estão aprontando uma novidade pro fim de ano, Zé Maria.
2: Quem?
4: Vocês?
5: Eu não.
4: É, o Nilton falou pra mim. Não?
2: Nós.
4: É?
2: Nós é que estamos aprontando. Falou que
4: vocês estão armando um negócio aí, sei lá.
2: Negócio bom.
4: Diz que vai ser uma festa maravilhosa.
5: Mega evento.
4: Regada de suíças. 200 para 10?
2: Será que o Vorcara vai mandar para nós?
4: Misericórdia.
5: Será que vai ser 500 panetones?
2: 120, Marcelo.
4: Misericórdia.
2: 120 para 20.
4: É? 120? Eu achei que era 200.
2: 120 oh, para 20.
4: Meu Deus do céu.
2: Daí 10 para cada, né?
4: É.
2: Tá bom?
4: Meu Deus do céu.
2: Vai,
4: é
2: rapaz.
4: Isso aí, né?
2: Tomamos um uísquinho lá, fica bêbado, não sabe onde tá, sabe, mas
4: né?
2: É fazer o quê?
4: Zé Maria, vai chover? Essa pergunta que eu faço, eu quero chover agora, preciso fazer um teste. Agora capaz nunca mais chover, gente.
2: Não chove.
4: Quando? Vai ser terça-feira?
2: Amanhã pode chover pouquinho, viu?
4: É.
2: Pode. Inclusive hoje havia previsão de chuva para tarde e para noite.
4: Ah.
2: Mas por enquanto não vai vir, não.
5: Não.
2: A temperatura está 33 graus lá embaixo. Agora questão de 10 para 6, mais ou menos. E amanhã, dia 22... Começa a primavera às 21 horas e 5 minutos.
4: Amanhã?
2: E é também o dia do Tietê.
4: Ah, amanhã é dia do Tietê. Hoje é dia da árvore, né, Zé?
2: Hoje
4: é dia da árvore, né?
2: Você sabe que eu não lembro mais essas coisas, que...
4: Eita!
2: Não lembro, eu não sou passarinho.
4: Hoje é dia da árvore, viu, Zé Maria? Hoje
2: pode, então amanhã, Marcelo, temperatura cai para 22 graus, não há meio de sarar mais. Viu?
4: Não tem como.
2: 31 agora, 33 lá embaixo, né? Aqui está 31 nesse momento. Então a gente tem uma promessa de chuva aí de 19,2 milímetros. Você vai ter chuva à vontade. Você pode ficar tranquilinho que você vai testar a antena.
4: Que coisa. É,
2: vamos testar. E na quarta-feira, 17,6. Que chuva é equivalente, né? Mesma coisa, quase aí. E a temperatura cai mais um pouquinho na quarta-feira. Cai para 20 graus.
4: Que loucura.
2: A gente já vai ter que usar blusa para rebater.
4: Bom.
2: Daí para frente, nessa semana, não chove mais. Pode ficar tranquilo. Só vai chovendo lá pra frente, deixa eu ver aqui se eu espanto aqui a coisa ruim. Dia 29 e dia 30 de setembro, último dia. Então, é por aí. Então, amanhã e depois, e só chove depois no dia 29 e também no dia 30.
4: Vamos
2: até lá, pode mudar também, né?
4: É, vamos aguardar, né? Que venha de leve, né, Zé? É o que a gente espera. Bom, eu comi um fígado hoje, eu tô rapaz do
2: eu
4: céu.
2: Eu também.
4: Você comeu fígado, Zé Maria? Nossa, tô num hoje. Meu Deus do céu, que ataco o fígado, viu? Parece que eu tô fraco hoje.
2: É.
5: Você comeu fígado e atacou o fígado?
4: É, eu tô fraco, tô frágil. Pra... Fazer o quê?
5: Vai ser uns bolinhos de bacalhau aí pra você.
4: Não, Zé Maria não.
5: Subir essa pressão. Ô,
2: Marcelo,
5: sua,
2: aqui,
5: tá bem baixo.
2: Eu acho que já foi publicado aí pelo Poita, mas a gente fala que talvez a pessoa esteja ouvindo ou quem a conheça.
4: Sim.
2: O RG, a carteira de identidade do Eduardo Henrique Gregório da Silva. Eduardo Henrique Gregório da Silva. E não dá mais detalhes aqui, porque é nova, né?
4: É uma carteira de habilitação, né?
2: Não.
4: Uma CNH, não?
2: Não.
4: A identidade nova?
2: Carteira de identidade, eu acho que é nova.
4: É a nova.
2: É. Parece a nova, né? É menino novo. Ele nasceu em 2004, no dia 27 de maio. De 2004. O endereço aqui está Barra Bonita, São Paulo. Agora não sei se é a repartição que expediu esse documento ou o que é. Mas é assim. A mãe dele é Juscelene Cristina Alves. Está pequeno pro meu olho aqui, viu? E Sebastião Carlos Gregório da Silva. Então, tá aí. Ele nasceu em... E agora, rapaz? Como é que eu vou ler isso aqui? Não dá pra ler. Qualquer coisa, São Paulo. Aqui de São Paulo. Bom, todo caso...
4: Belezinha.
2: É. Eduardo Henrique Gregório da Silva. Vamos, Eduardo, se você estiver ouvindo, ou se alguém que eu conhecer ouvir, venha pegar aqui de manhã com a nossa caninana, mais vulgarmente chamada de Cris.
4: Belezinha.
2: Vai, você vai mexendo com ela. Vai, vai.
4: É, eu não tô falando nada, então, quem tá falando é você.
2: Mandou. Você que mandou.
4: Eu não dei nada com isso, Zé Maria.
2: Vem não, você fala. Fala só pra elas ficarem.
4: Sou bravo. Um servo do Senhor.
2: Sim.
4: Bom, vamos fazer as perguntas, Zé? Quem faz? O Kaique faz?
5: Ah, claro. Hoje sua tá. Voz tá bem.
4: A minha voz tá bonita, né?
5: Tá grave.
4: Além da minha beleza.
5: Nossa.
4: Minha voz agora ficou bonita também.
2: Só perde pra mim.
4: Responder as perguntas de interação, vocês vão concorrer a uma panquequeira elétrica, gente. Vou colocar aqui na tela da verdade os prêmios na geral, viu? Olha que legal. Temos aqui uma sanduicheira, uma cafeteira, um aparelho de jantar e uma panquequeira, certinho? Tudo elétrico aqui, viu, gente? Sanduicheira, cafeteira e a panquequeira. Só responder, não tem necessidade de acertar, é responder, certinho? É isso aí, respondeu certo ou errado. As perguntas são difíceis, a gente sabe disso. Até por isso que a gente já colocou, pode acertar ou pode errar, né?
5: Papagaio José Maria tem pirata. Dia que ele acorda. Que
4: é,
5: ele
4: bem, fala, é bem difícil.
2: Papagaio de pirata. Repete a mesma coisa todo santo dia.
4: Eu vou fazer a primeira pergunta. Ó. Isso aqui só algumas pessoas conseguem responder. E agora? Risco de vida ou risco de morte?
2: É.
4: Qual é a forma correta de expressar aqui, ó, de você falar?
2: Você prefere correr risco de morte ou correr risco de vida?
4: Risco de vida.
2: De vida?
4: Ah, é risco de morte é porque você vai morrer. Tá com risco de morte.
2: É?
4: É.
5: Risco de vida?
4: É. E agora? Risco de vida ou risco de morte?
2: Mas pra mim nessa frase tá faltando uma palavrinha só que eu não posso dizer aqui. No fim eu falo, pra ficar correta.
4: Certo.
2: É como é aquela história, né? A dor a quem doer. Se dói, dói em algum lugar, em alguma coisa. Ah. Mas vai doer onde? Ah.
4: Essa é a pergunta número um. Agora a segunda, gente, bem difícil também. Entre tomate e pepino guardados juntos, quem estraga primeiro? Entre tomate e pepino guardados juntos, quem estraga primeiro?
2: É pra começar.
4: Mas o que,
2: começa,
4: tem que trabalhar um perto do outro, Zé Maria, isso?
2: É, tá junto, põe na bandeja, no bordado só. Então,
4: qual que é mais caro?
2: Tomate, né?
4: Então ele que estraga mais. É, não tem jeito, Zé Maria.
2: Não.
4: Zé Chuchu fica lá de um ano.
2: Se você colocar os dois na geladeira, também estragam.
4: Certo.
2: É, o tomate fica sem gosto, ele fica sem consistência. O pepino, pela umidade, ele começa a apodrecer. Fica no ruim. Então essas coisas não se guardam em geladeira. Deixa no espaço fresco aí normalmente. Não precisa comprar um jacá de pepino e um jacá de tomate. Aí estraga mesmo, né?
4: É. Tem que comprar certo, né, Zé Maria?
2: É, quantidade razoável.
4: Quantidade,
2: né?
4: Certinho. Bom, quem tá chegando aqui, Zé Maria, o Nilton mandou um vídeo que eu não posso colocar porque vai derrubar a live, viu, Nilton? Os dois companheiros nossos aí que tá no, junto com o carroceiro. Ai, Zé Maria do céu. Não posso, Nilton. Isso aqui você vai me desculpar, mas o homem vai ficar muito furioso. Um abração, boa noite, meu amigo. Ô Zé Maria, o Paulão tá por aqui. Muito boa noite, meus amigos. Marcelo, Zé Maria, tamo junto. Um abração, viu? Boa noite. Oi, Grazi, tudo bem, minha amiga? Boa noite. Responde aí, Grazi, pra poder entrar no sorteio, tá? Quem tá chegando aqui, Zé Maria? Nossa amiga Eva das Neves. Oi, Eva. Boa noite, minha amiga.
6: Boa noite, Zé. Boa noite, boa noite, Marcelo. Boa noite, Kaique. Azul está correta. E pepino. Boa noite, Sandra. Abraço, amiga. Boa noite, Paulão. Boa noite, Júnior. Boa noite, seu Carlos. Boa noite, seu Mito Rossi. Abraço da Eva das Neves.
4: Valeu, Eva. Boa noite, viu, minha amiga? É, aqui, Zé Maria. Deixa eu ver aqui. É, Ah, é? Hoje tá, o pessoal hoje não tá querendo responder boa noite pra nós não, Zé Maria.
2: Não é?
4: É, você fica brigando com todo mundo, é que dá. A Cida Ferrari chegou aqui, Zé Maria. É. Respondeu o pepino. A não Cida é possível, Ferrari, viu?
2: Eu já tenho três páginas dela aqui em seguida.
4: É? É. Pepino, ela respondeu. Acho que a primeira que respondeu, Zé Maria, foi a Cleusa Polônio.
2: Normalmente é, mas eu não estou vendo ela aqui, não.
4: É, foi a Cleusa Polônio que...
2: Ah, tá sim, tá aqui. É, mas ela está ficando esperta, mas ela não está enchendo muito aqui de resposta, não, viu? Porque ela é vítima, né?
4: É. Então, ela... Deixa eu ver aqui, Zé Maria. Eu vou tentar entrar no pessoal, que eu sempre consigo separar eles já no começo, porque depois, infelizmente, não tem como. Vamos lá. Vamos lá. Ah, sabe quem estava respondendo muito ontem à noite, Zé Maria? Okay. A Maria Helena Viana.
2: Ah, é?
4: Eu vi a hora que ela estava respondendo ontem à noite. Enquanto eu estava fazendo umas gravações, ela estava... Bibi, era ela. O Nilton mandou boa noite para todo mundo. A Cleusa aqui, ó. É, ambas,
2: por sinal, ela está aqui.
4: Ambas estão corretas. A Idete Maia, risco de vida. A Maria Helena Viana, que eu falei, né? Estava respondendo ontem à noite. Pepino. Também aqui, o Nilton voltou, mandou boa noite pro Carlão. Hoje esse pessoal tava numa felicidade, Zé Maria do céu. O Júnior Bernardino, Carlão, você precisa ver hoje, rapaz do céu. Ô, louco, rapaz.
2: O Carlão não pintou no pedaço aqui ainda, não.
4: Nossa, hoje ele estava aqui, tava atacado, viu? O Carlão, o Júnior.
2: Aqui tem a Luane Rosseto, tá por aqui.
4: O Claudinho e Adriano Oliveira, as duas estão corretas. E agora, Zé Maria?
2: Ah, eu não sei de nada.
4: O Nilton falou que o tomate estraga mais cedo, Zé Maria. O Nilton respondeu. Ué. É isso aí, Nilton.
2: Então eu diria que eu respondeu uma das duas.
4: Eu também acho, também acho. Gente, a divulgação dos ganhadores semana que vem, hein? Já passou o mês de outubro, que eu achava que ia ser muito demorado. Por causa do horário político, Zé Maria do céu. Acabou já o mês novamente.
2: É 21, Marcelo. Só faltam 9 dias e mais 13 dias para a eleição.
4: Que loucura é essa, Zé Maria?
7: Boa noite, pessoal!
2: Boa noite.
4: Zé Maria passou muito. Tá passando muito rápido o tempo, né? Infelizmente. Infelizmente, né? Porque a gente vai caminhando pro fim, né?
2: Vai de encontro,
4: então,
2: né?
4: Então, esse é o problema.
2: Você vai de encontro daquilo que você não deseja.
5: Então, mas você tem que aproveitar o tempo que você tem.
4: Eu aproveito.
2: Mas o tempo passa rápido.
4: Hoje eu vou sair daqui. Então, mas... Eu vou passar a comprar um bolo de abacaxi que eu tô com vontade de comer, Zé Maria. Então eu vou comprar porque vai que não dá tempo, né? Eu
5: queria comer um pudim, né?
4: Vai que não dá tempo de chegar novembro. Meu Deus do céu.
2: Tranquilo.
4: E até esse momento, gente, não localizaram o helicóptero, hein? Meu Deus. Ao momento ainda estão na procura do helicóptero, do Rick. É quem
2: eles estão repetindo a mesma imagem, né?
4: É.
2: Muda nada.
4: Sensacionalismo, Zé Maria.
2: O Botucatu, né?
4: Misericórdia. Paz do céu.
2: O Rick é de Botucatu, o outro eu não sei.
4: Não é o Rick, tá
2: entrando no helicóptero.
4: Isso aí é imagens do helicóptero dele mesmo, que sumiu. Poxa, né? Só faltava isso pra fechar a segunda-feira. Já é triste a segunda-feira de acordar, imagina agora Marcelo, mais notícia triste.
2: Infelizmente esse tipo de coisa quase que 100% é fatal, não tem escapatória.
4: Infelizmente.
2: Não tem.
4: O Zé Maria, chegando aqui... O Marino mandou um abraço pra gente.
2: Opa, obrigado, Marino.
4: Boa noite, meu amigo Marino. Hoje eu falei que eu queria a profissão dele, que eu acho maravilhosa. A Cris xingou eu sou falso, você acha?
2: Eu acho.
4: mas eu queria agora, não antigamente. Antigamente tinha cabine, não tinha nada.
2: Não deixa a bola pingando, que
4: Chegando o nosso amigo Leonardo Antunes. Fala, Léo.
8: Um grande abraço, Zé Maria, Marcelo, Kaique, a galera da rádio, os funcionários e também nossos amigos. Um abração para todo mundo. Que vocês tenham uma semana abençoada. E vamos que vamos, participando, aprendendo aí, ok?
4: Beleza. Beleza, meu amigo. Boa noite, viu, Leonardo? Um abração, viu? O... Ah, agora o Newton fez o negócio certinho. Agora dá pra colocar, Newton. Porque tem coisa que eu não posso. Tô proibido, Newton. Se eu... É, mas você tirou eu? Tirou.
2: É, você chegou, você chegou. É,
4: não, mas não era eu, era outra. O carroceiro era outro. Não pode. Nesse momento não pode, Zé Maria. Vai lá, o Zé Maria, o Newton de paletó. Não,
2: você tá aqui, a minha direita.
4: Será que é eu? Esquerda, primeiro? É. Ô, louco, mano, tô com a barriga desse jeito, não, Zé Maria.
2: Nem eu.
5: Ah, igual aquela foto lá que tirou.
4: Nossa, hoje tiramos uma foto, Zé Maria.
5: Ele falou que meu celular tá com problema.
4: Celular do Kaique não vale nada. Porcaria de celular.
2: Eles, e esse que tá no chão aqui?
4: Só tem preço.
2: Quem são? Tem vários, né?
4: Tem vários no chão, não. É. Esses aqui acho que é. Não, não, é, não somos nós, não, ninguém.
2: Cavalão sarado.
4: É.
2: Beleza, hein?
4: Já o celular do Kaique eu destrói acho, as pessoas.
2: Eu acho que o rapaz.
5: A boca de, moral dele.
2: O rapaz de terno aqui, gravatinha borboleta.
4: É o Newton.
2: Acho que ele tá fazendo campanha.
4: Rapaz do céu, é o Newton.
2: É ele mesmo.
4: É ele, ó. Agora eu consegui dar um zoom, melhorou.
2: Em homenagem à campanha.
5: Meu Deus do céu.
2: Minha cuda.
5: Tá colonizando.
4: Valeu, Newton. Um abraço, meu amigo.
2: Mas o que tem aparecido de candidato ruim, Deus me ajuda, Deus me salve, como disse o Cláudio Silva lá
4: da Zé Beto. Maria, nem fala, ainda bem que tá acabando, rapaz.
2: Nossa Senhora da Terra.
4: Eu não tenho mais paciência pra isso, meu amigo.
2: Não, chega. Não quero mais saber
4: disso.
2: Ai,
4: rapaz, eu tô já desligando na cara, tá complicado.
2: A única vez que eu fiz, não recebi até hoje.
4: Ai, fica quieto. Fica quieto. Ninguém merece isso aí pra vida, não, viu? Você sabe que eu e meu amigo Lincoln, o Lincoln trabalhou uma vez comigo, ele falou, Marcelo, até nunca mais.
2: Ah, não.
4: Eu, nunca mais, aí uma e última. Ele falou, se Deus me ajudar, eu vou estar fazendo outra coisa. Menos isso, eu não quero nunca mais. E de fato, ele cumpriu a promessa, Zé Maria.
2: Eu nunca fiz uma mais. Campanha para um ex-prefeito daqui, atrás. Eu nunca mais quero saber.
4: Não, é muita pressão.
2: É muita pressão e o pessoal nem que pensa que é chegar e falar no rádio, não é assim não. Tem que falar corretamente. O candidato vem cobrar um monte de besteira. Então não vai estar jogando contra ele próprio. Aí você orienta, mas não adianta.
4: Não.
2: Complicado.
4: Deixa quieto, Zé Maria. Bom, 18h34, vamos voltar no que interessa no programa, viu, Zé? O Júnior Bernardino. Ei, Júnior, um abraço, meu amigo. Tá por aqui.
9: Boa noite, Marcelo. Boa noite, Zé. Boa noite, Kaique. Boa noite, Milton Ross, Sandra Foliani, Carlos Lazarim, Eva das Neves, Paulão Soares, Maguila, Leonardo Antunes, professora Janete Zola, Nandão, seu Vicente Ferrari, Marisa Calçone e a todos os amigos ouvintes da Cidade FM. Uma semana abençoada a todos. Abraço, meus amigos.
4: Ele colocou todo mundo junto aqui, Zé Maria. Olha lá, juntou tudo na IA. Olha que beleza.
2: Quem?
4: Kaique, Matias, Erivelto, Cris, Zé Maria, Denise. O Quinzinho faltou. Por isso que ele tava pedindo a foto do Quinzinho. Vocês não mandaram, Kaique? Ele queria colocar o Quinzinho.
5: Eu tenho uma foto do Quinzinho.
4: Faltou o Medley também. Poxa. Não foi o Júnior Bernardino. Aí, Júnior. Obrigado, viu? Radialista tem três datas, Zé Maria, porque ganha bem. Então faz três.
2: Ô, Marcelo. Mas só que tem o Newton.
5: Pra lembrar que existe, pai.
2: Você foi me colocar no meio do. No lado dos dois mais feios daqui? Ah, dá licença, cara. Aí não dá, viu?
4: Oi, Joana, boa noite.
10: Boa noite, Zé. Boa noite, Marcelo. Joana das Neves.
4: Tudo bem?
10: As duas estão correto e pepino.
4: Beleza, Joana, já tá aqui. Pepino, as duas estão corretas. Mas de onde tá tirando essas duas corretas, hein, Zé Maria?
2: Das duas, da primeira, né?
4: Eu vou refazer, ó.
2: Na segunda.
4: E agora? Risco de vida ou risco de morte?
2: Você quer correr risco de morte?
4: Ah, eu não quero, não.
2: E de vida?
4: Ah, eu quero o risco de vida, né?
5: Risco de vida.
4: Não é?
2: Lógico.
5: Se você tá correndo um risco de vida, então você tá...
2: É o risco de viver. Morrendo.
4: Risco de viver, né? Mas, não é?
5: Risco é algo ruim.
2: Não.
5: Não é?
2: Risco de vida.
5: Risco é algo ruim, não é, Zé?
4: Precisa, é Zé Maria que falou.
2: Não, risco é uma palavra.
4: Se coloca, não
5: tem só a palavra. Ruim,
4: não.
2: Aí você bota um adjetivo aí.
5: Risco, choque elétrico.
1: É. Vai falar, não, vou tomar um choquinho legal e vou ficar feliz.
0: Não fala em choquinho, rapaz. Fala em choque.
4: É nosso irmão, Zé Maria, também. Fala em choque. Ele passou do ponto, mas é nosso irmão. Rapaz, ficou mas muito inteligente.
0: É choquinho. Nenhum choquinho. Você pega um 110 e dois. Dá um chocaço, rapaz. Você é louco.
4: Qual é que gruda? O 110 ou 220?
0: Qualquer um dos dois.
4: Eu tomei um dia de 220 e ele jogou minha mão longe.
0: Mas se você segurar...
4: Ele gruda.
0: Gruda. Então sempre que experimenta com a costa da mão.
4: Certo.
0: Depois, a reação sua é tirar a mão também, né?
4: Sim.
0: Então você costa de mão. Mas mesmo assim, dá um choquinho feito. Bom. Um dia eu tava fazendo, tava reformando na casa, quando eu voltei pra cá, e eu sentei, rapaz, em cima do fio desencapado. Ah. No cara apertado, não tinha como sair. Jesus Cristo, ajuda o que o negrinho.
4: Verdade, Zé Maria. Ficou lá tomando choque, sentado.
0: Oba! Ah, daí eu dei um puxão com a mão, fui na bunda, né? Aí eu dei um puxão do fio com a mão. É. Porque eu tenho mania de fazer com tudo ligado, sempre foi assim.
4: Tem medo de choque, rapaz?
0: Não, o choque é.
4: Meu pai, uma vez, né, Maria, tava fazendo uma instalação, porque ele é eletricista, né? Começo de carreira. E era na minha casa, e foi fazer um corte num fio lá em cima, cortou fase, grudou, Zé Maria. Chegou a fazer o buraco no e ele não conseguia soltar. E tomando choque.
0: Mas é mesmo.
4: Na parte alta lá.
0: É a primária, né? É. Mas é tudo 110, 220. Então,
4: quase que embarcou já ali.
0: Não, é perigoso.
4: É perigoso.
0: Tem que tomar cuidado.
4: É, eu não gosto de choque não, viu? Tem gente, pelo amor de Deus.
0: Em 1981, eu acho que eu não tô com Alzheimer, não. Eu tô com a ideia boa, rapaz. Lembrança boa?
4: 81?
0: Eu tava instalando um chuveiro em casa, eu morava lá na Ferrúcio Bola. No fim da Ferrúcio Bola, era um canavial, hoje é a cidade inteira lá. Chegou uma turminha de dois corvos, de surpresa, e um primo da Maria José foi lá e me deu um tapa. E eu bati a mão no alumínio da moldura lá. Que choque.
4: Tomou um choque, Zé Maria?
0: Nossa!
4: Nossa senhora.
0: Aí ele falou assim, rapaz, olha o que você foi fazer, quase que eu morro. Eu falei, mas não dá pra você desligar? Eu falei, não, vai ser mais rápido, né?
4: Mas você mexe ligado de jogo. Nossa senhora.
0: É só tomar cuidado.
4: É.
0: Se não tomar cuidado, complica.
4: Ô Zé Maria, tá chegando aqui o nosso amigo Carlão Lazarim, tá por aqui, ele demorou, mas você acha? Lógico que ele ia vir hoje, você acha?
0: Ele mora longe.
4: Depois de uma noite maravilhosa que ele teve ontem, né? O time dele ali, mas não tá primeiro não, hein, Zé Maria?
0: Segundo. 3 pontos.
4: Mas o que deixa mais ele feliz é que a gente perdeu, eu já percebi isso. Ele nem liga que o time dele perde.
0: São 5 derrotas seguidas.
4: 6 agora.
0: 6?
4: Ele fica com uma felicidade, Zé Maria. Que ódio é esse, rapaz?
0: Mas felizmente o time tá aí. Não vão mandar o Diniz embora, não tá vendo hoje? Não vão
11: deixar. Boa noite, Zé Maria, Marcelo e Kaique.
4: Olha lá, voz dele, ó.
11: Todos nós aí, todos ouvintes, todos participantes.
0: Saudações corintianas.
11: Deus que abençoe todos nós e nossos familiares. Uma ótima noite a todos. Fiquem todos com Deus. Abraços. É o Carlos Lazarim.
0: Pra você também,
11: boa noite, Milton Rossi. Deus abençoe você e sua família. Boa noite, Dona Márcia Araguto, Leonardo Antunes, Paulo Sérgio, Júnior Bernardino, Evda Velho, as irmãs Neves. Fiquem todos com Deus.
4: Carla, boa noite, meu amigo. Agora o Nilton acabou comigo mesmo de vez. Caramelo, Zé Maria. É, Nilton. Ainda bem que tem você. Caramelo, ainda bem que tem você toda noite para fechar o programa.
0: Ainda bem que eu tô com a cara ainda, cercado aqui pela Cris e pela Denise. Muito obrigado, Nilton. Os outros dois caras são feios pra caramba.
4: A Dita das Neves chegou. Ô, Dita.
12: Boa noite, Zé. Boa noite, Marcelo.
4: Tudo bem, minha amiga?
12: As duas estão tá correndo, correndo e pepino.
4: Beleza.
12: Dita das Neves.
4: Já tá aqui concorrendo, meu amigo. Boa noite, viu? Ai, ai, ai, só por Deus. Pessoal, olha, viu? Zé Maria. Vamos lá, aqui, a Cláudia Luiz Pepino, Zé Maria. A Cleide Olivato, ambas estão corretas. É que eu tô conseguindo pegar aqui.
0: Não pode ser, Maria. O risco de uma coisa e a outra coisa é igual. Não pode.
4: Não sei, eles estão falando, Zé.
0: Não tô. Mas eu tô raciocinando aqui.
4: O Júnior, risco de morte.
0: Morte é uma coisa, vida é outra. Então o risco, só tem o risco aí. É a mesma coisa? Não pode ser.
4: Mas eles estão respondendo, né?
0: Mas são palavras distintas? Você não acha?
4: Eu acho. Tem diferença. Um é de vida, outro é de morte.
0: Então.
4: Tem risco das duas coisas aí.
0: Eu prefiro o risco de vida.
2: Porque daí eu me cuido.
4: É, eu também. Entendeu? Eu acho que é risco de vida. É,
2: risco de morte.
4: Mas só que todo mundo fala risco de morte.
2: Mas a morte não me interessa, Marcelo. É.
4: Eu também não.
2: Eu quero correr risco de morte? Não, eu não quero morrer. É louco?
4: Eu também não quero não, Zé Maria.
2: Menino novo,
4: quero
2: bonito
4: ficar um bom
2: ainda,
4: tempo ainda,
2: saudável.
4: Alucinando as pessoas, deixando as pessoas... Ai, meu Deus do céu.
2: Vai.
4: 18h40, Zé Maria. Vamos fazer uma pausa para tomar um belo copo de água, pode ser?
2: Já que vem praga de lá para cá.
4: Ah, já tá em cima já.
2: Então vamos lá, vamos hidratar.
4: Voltamos já, gente.
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19: Dedique tempo para passear com seu pet.
14: Um animal de estimação vai exigir tempo de sua parte. Portanto, se você não gosta de caminhar ou não tem tempo para isso, procure uma pessoa que possa passear com seu pet por você. Mas um pouco de tempo que leve para cheirar a grama e sentir a calçada de fora já vai o deixar bem feliz e empolgado.
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0: 18h47. O Denis Prato tá mandando boa noite pra gente aqui, Marcelo.
1: Ah, boa noite, meu amigo.
0: Uma ótima semana. Mas deu informação que eu não gostei muito. Ih, que tá acabando as férias dele.
1: Isso é preocupante, viu?
0: Acho que deu até tosse, né? De medo. Um abração, Denis. Bom retorno pro trabalho aí. Mas fique longe da gente, viu? Por gentileza. Tá muito bem. Bom, Cida Ferrari tá deitando e rolando aqui, Marcelo. Hoje ela tá com um apetite que não tem tamanho, viu? Sou Vicente também tá por aqui, a Cleide Olivato, a Leonilda Venância, a Lourdes Esteira. O pessoal tá respondendo só pepino aqui. O Nilton, acho que ele foi na contramão para tentar enganar as pessoas. Entrou buscando, viu? Bem feito. Fazer o quê, né? Cida Ferrari, Leonilda. Esse pessoalzinho que tá aqui, sempre labutando com a gente. Bem, vamos ao que interessa, Marcelo, por enquanto aqui, porque se não... Então aqui negócio de farmácia, não fala mais?
1: Não, pode falar. É na postagem aqui que ele tá pegando.
0: Ah, é?
1: É a arte, é. Mas depois acontece lá e já libera.
0: Entendi.
1: Faz desculpa pela minha falha, senhor cretino.
0: Vou chamar o Deb aí para resolver esse problema. Bom, farmácia de plantão hoje na Barra. Drogaria São Valenti, ali na Caio Simões, duas quadras para baixo da delegacia, 282. Telefone 3604-1234. Setembro Amarelo, falar é a melhor solução. Carmina Pontes e a vereadora Raquel Vieira convidam todos em Igaraçu do Tietê, Barra Bonita e região para um importante momento de conscientização, acolhimento e valorização da vida. Falar é a melhor solução. Um momento para ouvir, conversar, compartilhar informações e fortalecer a importância da saúde mental. Isso vai acontecer no dia 23 de setembro, depois de amanhã, dia 22. Às 19h30, no Salão da Terceira Idade, aqui em Igaraçu do Tietê. A entrada é simplesmente um produto de limpeza ou de higiene pessoal. Só isso. E tem um endereço eletrônico aqui, não vai adiantar nada, que é muito complicado. Então vocês entram em contato com as moças aí para ver se já dá para ter a participação. Mas que não é necessário, é só chegar lá, né? Olha, você já pode marcar na agenda. Dia 9 de outubro tem segunda noite beneficente da ADAI. Ajude a Associação em Defesa dos Direitos dos Autistas em Igaraçu do Tietê. Sexta-feira, 9 de outubro, às 19h, no Salão Municipal de Igaraçu do Tietê. É o Salão da Terceira Idade. Prêmio principal, R$ 2.000. Cartelas extras, mais sorteio do saco. Garanta já sua cartela. Ligue lá para a Juliana, 997-27-17-28. Olha que sequência de 7 aqui. 997-27-17-28. Vai ser uma noite preparada com muito carinho para fazer o bem. Vamos lá, pessoal. 2 mil, hein? Quem tiver sorte, como um sujeitinho que está perto de mim aqui já teve, já vai bonito para cá.
1: É, o Kaique tá, é o... O vencedor principal da PAI.
2: É o último vencedor
1: do prêmio principal, né?
0: Beleza.
2: Vai ser o penúltimo.
0: É.
1: Daí ele tá sem fora. Sorte, talvez, tá Zamari. Tiraram a sorte dele.
2: Sem sorte não, no jogo, sem sorte no amor, não, nos dois.
1: É. Não perca a esperança. Poxa, que dó.
0: Amor, você tem mais 80 anos pra amar à vontade. Você tá convido.
1: Tem
0: só.
1: Gente com 40 errou, imagina. Fica tranquilo.
0: Vacina Pneumo 20 está disponível para os idosos com 85 anos ou mais. O Poita já pode, ele e o Quinzinho. O Ministério da Saúde ampliou a proteção contra doenças pneumocócicas e passou a oferecer a vacina Pneumo 20 para pessoas com 85 anos ou mais. A vacina protege contra 20 sorotipos da bactéria Streptococcus pneumoniae, que pode causar doenças graves como pneumonia, meningite, infecções respiratórias graves. A vacinação ajuda a reduzir o risco de complicações, internações e óbitos entre as pessoas idosas. Quem é que deve receber? Eu já disse, pessoas com 85 anos ou mais. O esquema depende das vacinas pneumocócicas que a pessoa já recebeu. Nunca tomou vacina? Dose única da Pneumo 20. Não recebeu apenas uma dose da Pneumo 13 ou Pneumo 15? Uma dose da Pneumo 20, respeitando o intervalo mínimo de 2 meses. Recebeu apenas uma dose da Pneumo 23, uma dose de pneumovinte com intervalo mínimo de um ano. Quem recebeu duas doses de pneumovinte 3 não tem indicação de pneumovinte nesta estratégia. Quem recebeu a pneumovinte 13 ou 15 mais pneumovinte 3 também não tem indicação de pneumovinte nesta estratégia. Se você tem 85 anos ou mais, procure sua unidade de saúde e leve sua caderneta de vacinação e aproveite a oportunidade para atualizar as demais vacinas previstas no calendário nacional de vacinação do idoso. Acho que eu tomei vacina faz uns 20 anos, viu, Marcelo?
1: Verdade, Zé Maria?
0: Nunca mais tomei.
1: Poxa.
0: Ah, uns 20 não, mas uns 15 sim. Aí depois eu fui uma verada que não precisava mais. Agora começou a aparecer vacina de novo. Muito embora eu não sou muito fã de vacina, não.
1: Tem que tomar, Zé Maria.
0: O dia do Rio Tietê terá passeio ecológico com 800 alunos da rede municipal. Amanhã, a Estância Turística de Barra Bonita celebra o dia do Rio Tietê com uma programação especial voltada à educação ambiental, à conscientização e à valorização de um dos maiores patrimônios naturais e históricos do nosso município. Um dos destaques será o tradicional passeio ecológico a bordo do navio San Marino, que neste ano contará com a participação... E agora, hein? Meti o dedo onde ele não devia aqui. Contará com a participação de aproximadamente 800 alunos da rede municipal de educação. As atividades serão realizadas no Porto Turístico, em frente à Praça do Artesanato, com passeios nos períodos da manhã e da tarde. Período da manhã, saída 8h30, período retorno 10h30, período da tarde, saída 14h, e o retorno às 15 horas e 30 minutos. Então vamos lá, molecada. Vamos conhecer o Tietê de perto, em cima dele. A programação também contará com a análise e atualização do painel da qualidade das águas do Rio Tietê, contribuindo para o acompanhamento das condições do rio e para ações de conscientização sobre sua preservação. Durante o passeio, os estudantes terão a oportunidade de aprender mais sobre a importância do Rio Tietê, seu ecossistema, sua história e a necessidade de preservar seu patrimônio que faz parte da identidade de Barra Bonita. Cuidar do Rio Tietê é preservar nossa história, nosso meio ambiente e o futuro das próximas gerações. 18h54. Barra Bonita inaugura a creche e escola professora Cleide Arrade Lourenção. A Prefeitura de Barra Bonita convida toda a população para a inauguração da creche escola professora Cleide Arrade Lourenção, um novo espaço dedicado ao cuidado, à educação e ao desenvolvimento das nossas crianças. Dia 24 de setembro, quinta-feira agora, às 9 horas e 30 minutos, na rua João dos Santos Rocha, esquina da rua Taji Flores Vendsen, residencial Sestari. A nova unidade recebe o nome de Cleide Arrade Lourenção, carinhosamente conhecida como Dona Cleide, em reconhecimento a uma vida dedicada à educação de Barra Bonita. Professora desde os 16 anos, atuou em sala de aula e também na gestão escolar, deixando sua contribuição na formação de diversas gerações de Barra Bonitenses. Saudosa lembrança da Creuza e do Zé, que foram embora Saudosa lembrança da Creuza e do Zé, que foram embora.

0: 36 cidades brasileiras, sendo 22 capitais, com base em informações e anúncios na internet. O chamado índice FIPZAP registrou uma alta de 0,55% no mês passado, percentual menor que a variação registrada nos meses anteriores. Por outro lado, o resultado mensal superou a variação média dos principais índices inflacionários do país, que registraram deflação, ou seja, a variação no campo negativo em agosto. O IPCA, medido pelo IBGE e considerado a inflação oficial do país, ficou em menos de 0,32%, e o IGPM, medido pela FGV, menos 0,22%. No acumulado do ano, até o mês de agosto, o índice FIPZAP de locação residencial apresentou alta de 6,56% e também supera os dois indicadores inflacionários citados. 18h57.
1: Beleza, Zé Maria. Vamos lá, as respostas de hoje.
0: Já viu a voz, vai embora, rapaz.
1: É, você vê que coisa, não, Zé Maria?
0: Eu vou comprar um trenzinho desse aqui, ó. Vou botar na conta.
1: Não, será que é isso aí?
0: Ah, pode ser.
1: Tá, mas isso aí tá novinho, lavei.
0: Quanto que ano?
1: Lavei, é, tava tomando sol, ficou uma semana tomando sol e chuva, Zé Maria.
0: Piora, eu esqueci. Porque se tem ácaros, o ácaros consola e bota mais um vinho.
1: Mas ele tomou chuva e sol.
2: É o poitavírus.
1: A Márcia mandou uma resposta aqui, que ambas as expressões estão corretas. Vamos ver agora, Márcia. Quem vai poder responder a gente agora é o Zé Maria. Mas às vezes ele pode responder errado.
0: Faz parte.
1: E agora, risco de vida ou risco de morte, Zé Maria?
0: O que eu não quero é correr risco de vida, né? Porque vida significa, risco de vida significa morte para mim. Para risco de morte, eu não posso nem pensar em morte. Então, para mim, é risco, na minha opinião, hein?
1: É risco de vida. É risco de vida, então.
0: É risco de você poder viver.
1: Certo.
0: Entendeu? Eu penso assim, é risco de morte. Eu vou querer correr risco de morte ou não? Não tem interesse nenhum.
1: Tá respondido, então.
0: Pula essa parte aí.
1: Pode ser que seja. A resposta do Zé Maria, gente. A segunda pergunta é: entre tomate e pepino guardados juntos, qual estraga primeiro, Zé Maria?
0: É o pepino.
1: Pepino?
0: É.
1: Eu juro que eu achava que era o tomate,
0: porque
1: rapaz.
0: O tomate libera um gás chamado etileno, que faz a fruta madurar mais rapidamente. Então, se você quer que uma fruta madure rápido, põe uma madura na lume das verdes, que o ácido do etileno, que é um ácido, ele vai provocar o amadurecimento da fruta que está verde.
1: Então, seria o pepino.
0: Pepino é que mais sofre na
1: mais planta. Sofre na liberta.
0: E não põe em geladeira. Põe em geladeira e estraga os dois. Principalmente o pepino, que ele apodrece rapidinho.
1: Então
0: por causa
1: tá.
0: Da umidade.
1: Beleza, Zé Maria. Aí, vamos aprendendo, viu, gente?
0: E se você botar no congelador, ele vira pedra, porque ele tem praticamente 100% de água. Não adianta nada.
1: Então tá belezinha. Bom, vamos embora, Zé. Segunda-feira terminou. Graças a Deus, né?
0: Estamos indo, 925 participações até agora.
1: Beleza, a gente passa de mil, né? Hoje vai passar de mil.
0: Um abraço a todos, até amanhã.
1: Tchau, gente, boa noite, até.
3: 18h59:30. 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
3: 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As notícias do governo federal que movimentaram o país no dia de hoje.
5: Olá, boa noite.
4: Boa noite para você que nos acompanha em todo o país.
5: Segunda-feira, 21 de setembro de 2026.
4: Vamos aos destaques do dia.
5: Semana reúne ações contra o crime organizado no sistema prisional.
4: Uma das operações tem como alvo a identificação e a retirada de aparelhos celulares dos presídios. Thaís de Araújo.
6: As ações ainda incluem capacitações de policiais penais e treinamento para operar equipamentos de raio-x e scanners corporais.
5: Pix automático poderá ser utilizado em contas salário.
4: Regra entra em vigor a partir de julho de 2027. E não é só isso. Luana Karen.
2: Entre as medidas de segurança está a que amplia de

0: 30 para 80 dias, o prazo que a vítima de um PIX fraudulento tem para recorrer ao banco e tomar as providências.
1: Inclusão é direito. Dia Nacional de Luta da Pessoa com Deficiência reforça a lei brasileira.
2: Estatuto destaca compromissos para a formulação de políticas de acessibilidade universais.
1: Quem explica é Isadora Nascimento, secretária dos Direitos da Pessoa com Deficiência.
3: É um documento extremamente completo, extremamente robusto, porque foi construído com a participação plena das pessoas com deficiência, né? Respeitando aí o lema do Nada Sobre Nós Sem Nós.
2: E hoje, na apresentação da Voz do Brasil, eu, Mariana Jungmann e Luciano Seixas.
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2: O Ministério da Justiça e Segurança Pública promove essa semana ações de enfrentamento ao crime organizado dentro do sistema prisional.
1: Um dos objetivos é impedir a entrada e o uso de materiais ilícitos e fortalecer o trabalho de inteligência e fiscalização.
2: As ações incluem operações de revista, uso de novas tecnologias, entrega de equipamentos e capacitação de policiais penais em diferentes estados.
4: O Ministério da Justiça e Segurança Pública realiza nesta semana uma série de operações e ações de capacitação para reforçar o combate ao crime organizado dentro do sistema prisional. Uma das principais iniciativas é a Operação MUT, que promove revistas estratégicas para localizar e retirar celulares e outros materiais ilícitos das unidades prisionais. Desde maio, as ações resultaram na revista de mais de 10 mil celas em 312 unidades. Ao todo, foram apreendidos 2.447 aparelhos celulares. Outra frente é a Operação Modo Avião, realizada nos estados do Rio de Janeiro, Rio Grande do Sul, Ceará e Paraíba. A ação utiliza equipamentos capazes de identificar sinais e dispositivos usados de forma irregular dentro das unidades prisionais. Os dados obtidos ajudam as equipes de inteligência a definir os locais que devem passar por revistas e outras ações. Também estão sendo entregues equipamentos para reforçar a segurança, como body scanners, georradares e kits de varredura. Os aparelhos ajudam, por exemplo, na inspeção corporal, na localização de alterações no solo e na identificação de dispositivos eletrônicos. As ações dessa semana ainda incluem capacitações de policiais penais e treinamento para operar equipamentos de raio-x e scanners corporais, inclusive com recursos de inteligência artificial para auxiliar na análise das imagens. Thaís de Araújo, para a Voz do Brasil.
1: E a Advocacia-Geral da União renovou o pedido para que a plataforma Discord seja obrigada a adotar medidas efetivas para proteger crianças, adolescentes e mulheres no ambiente digital, de acordo com as exigências da legislação brasileira.
2: A AGU avaliou como insuficiente a proposta apresentada pela plataforma.
1: Em 25 de agosto, a AGU apresentou ação civil pública solicitando ao Discord a adoção de medidas de segurança, como reforço dos mecanismos de controle parental e a implantação de sistemas que consigam detectar e prevenir situações que representem riscos a crianças e adolescentes.
2: Também pediu a implementação de mecanismos de detecção, avaliação e moderação de conteúdos com práticas de maus tratos, violência, mutilação e crueldade contra animais.
1: Hoje, dia 21 de setembro, é celebrado o Dia Nacional de Luta da Pessoa com Deficiência.
2: A data marca a mobilização histórica pela garantia de direitos, acessibilidade e combate ao capacitismo na sociedade.
1: E você sabia que esses direitos estão previstos em lei?
2: São garantias que ajudam a promover mais autonomia, inclusão e oportunidades para que as pessoas com deficiência possam participar plenamente da sociedade.
1: E o que fazer caso esses direitos não sejam respeitados? É o que vamos ouvir agora na reportagem de Pablo Mundim.
5: Ir ao cinema, ler um cardápio ou simplesmente caminhar pela rua. Situações comuns do dia a dia, mas para quem tem deficiência visual, podem ser um desafio. Laíssa Cardoso, de 35 anos, conhece essa realidade de perto. A sua condição não impediu que ela se tornasse mestre em ciência política e analista judiciária, mas as barreiras ainda fazem parte da rotina.
6: A gente não está tão presente nos espaços quanto a gente poderia e quanto a gente deveria. E aí não é só uma questão de não ter rampa, de não ter piso tátil, mas é uma questão de as pessoas ainda estranharem o que é diferente delas?
5: A Lei Brasileira de Inclusão, conhecida como Estatuto da Pessoa com Deficiência, estabelece direitos para garantir a essas pessoas participação plena e igualdade de condições. A legislação prevê medidas de acessibilidade, como reserva de espaços livres e assentos adaptados. Também proíbe qualquer forma de discriminação, garante educação inclusiva em todos os níveis de ensino e atendimento integral e especializado pelo SUS. Caso não tenha seus direitos respeitados, o secretário nacional substituto dos direitos da pessoa com deficiência do Ministério dos Direitos Humanos, Alex Alverga, explica a quem o cidadão pode recorrer.
7: Caso isso tenha acontecido em relação à prestação de um serviço, uma instituição, o primeiro local é diretamente o local responsável. No entanto, um conjunto de outras salvaguardas também são disponíveis. O serviço Disque 100 é um canal que recebe denúncias de violação de direitos humanos, 7 dias por semana, 24 horas. Evidentemente, também, a depender da situação, da gravidade, defensorias públicas, delegacias especializadas, órgãos de defesa do consumidor.
5: O Disque 100 também pode ser acessado pelo WhatsApp no número 6199-611-0100. Vale lembrar que o serviço é gratuito e garante o sigilo das informações prestadas. Reportagem Pablo Mundim.
2: Pois é, de acordo com o último censo, o Brasil tem cerca de 14 milhões de pessoas com algum tipo de deficiência.
1: O número representa pouco mais de 7% do total da população.
2: E para falar sobre a Lei Brasileira de Inclusão, eu e o Nazi Brum conversamos com a Secretária Nacional dos Direitos da Pessoa com Deficiência, Isadora Nascimento, sobre as políticas públicas que têm sido desenvolvidas para o direito a todos. Acompanhe. Secretária Isadora Nascimento, bem-vinda à Voz do Brasil. Prazer ter a senhora conosco justamente nesse dia de luta da pessoa com deficiência, que eu gostaria que a senhora começasse falando então pra gente sobre capacitismo e como esse tipo de preconceito prejudica a vida das pessoas com deficiência.
3: Primeiramente, muito obrigada pelo convite. Sim, o capacitismo, ele é um conceito que eu costumo dizer que é muito completo e muito complexo, né? Porque... Ora, ele vem na perspectiva de se considerar a pessoa com deficiência como incapaz de trabalhar, de estudar, de ocupar espaços de tomada de decisão, de fazer atividades simples do dia a dia. Ora, também vem com essa perspectiva da supervalorização da deficiência. Então, considera aí que essa pessoa com deficiência, ela é um herói ou uma heroína, é um exemplo de superação apenas por existir com uma deficiência. Então, acaba colocando muitas vezes também essa pessoa com deficiência no lugar ali de anjo, de um ser quase que de outro mundo, né? Então,
2: já denota a expectativa de que aquela pessoa não desse conta de fazer as coisas, né?
3: Exato. Então, tem esse viés da incapacidade, muitas vezes, mas também esse viés aí dessa supervalorização por falta de entendimento, né, sobre o conceito real de deficiência.
8: Bom, secretária, a gente chega na importância de que quem tem algum tipo de deficiência tem acesso a oportunidades, né, de emprego, estudo, vida autônoma. E hoje existe um estatuto, um marco legal que busca garantir esses direitos. O que é que está previsto no Estatuto da Pessoa com Deficiência?
3: Bom, esse estatuto, também conhecido como Lei Brasileira de Inclusão, que está em vigor desde 2015, é um documento extremamente completo, extremamente robusto, porque foi construído com a participação plena das pessoas com deficiência, né? Respeitando aí o lema do Nada Sobre Nós Sem Nós. E é um estatuto que é baseado na Convenção da ONU dos Direitos das Pessoas com Deficiência e, no Brasil, tem status de emenda constitucional. Então, é um documento extremamente completo que vai prever aí direitos diversos, pensando em educação, saúde, trabalho, acessos diversos, né, em relação a questões de acessibilidade arquitetônica, tecnológica, atitudinal, comunicacional, e é um documento aí que norteia essa construção do próprio país mesmo em relação a políticas públicas. Então, dele também nasce a Política Nacional dos Direitos da Pessoa com Deficiência, que é o Plano Novo Viver Sem Limite, que tem base, né, nessa Lei Brasileira de Inclusão, também na Convenção. e outros frutos vão surgindo a partir desse documento que é tão importante.
2: Pois é, eu ia justamente perguntar aí sobre o trabalho que o Ministério dos Direitos Humanos vem fazendo para garantir esses direitos que estão previstos no Estatuto. O Viver Sem Limites é um deles, né?
3: Exato. A Secretaria Nacional dos Direitos da Pessoa com Deficiência, vinculada ao Ministério dos Direitos Humanos e Cidadania, tem esse papel de ajudar, né, a fomentar aí a construção de políticas públicas para pessoas com deficiência em todo o território. Então, a gente, em diálogo também com outros ministérios, entendendo que a pauta da deficiência ela é transversal, então a gente dialoga com a cultura, com o esporte, com a saúde, com o trabalho, com a assistência social, enfim, com as diversas áreas que as pessoas acessam, né, no seu cotidiano, para garantir também acessos para pessoas com deficiência. Então, o Viver Sem Limite ele é construído nessa perspectiva ampla, pensando em eixos. Então, também a gente tem essa divisão em quatro eixos: gestão inclusiva e participativa, enfrentamento à violência, acessibilidade e também promoção de direitos, entendendo aí que esses acessos eles precisam ser abrangentes e também precisam chegar nos territórios de forma ampla, né? Pensando às vezes naquele município que é pequenininho, lá na ponta, mas que também precisa ter uma estrutura de governança aí forte para a pessoa com deficiência.
8: Pois é, secretária, a senhora citou um ponto aí que a gente não pode deixar de falar, que são situações de abuso que pessoas com deficiência podem estar sujeitas. O Ministério tem canais para receber denúncias de maus tratos e violência?
3: Sim, o Ministério dos Direitos Humanos faz um trabalho muito importante de acolhimento e encaminhamento dessas denúncias, né, aos órgãos responsáveis, recebendo essas denúncias através do Disque 100, né, o Disque Direitos Humanos, e ali é dado o encaminhamento necessário aos diversos tipos de violações que chegam, né? Infelizmente, a gente tem violências aí que são patrimoniais, pensando em pessoas com deficiência, violências físicas, psicológicas, institucionais, né? O próprio capacitismo é uma forma de violências que origina aí diversas questões muito sérias, né, que precisam ser enfrentadas. Então, a gente tenta, enquanto Ministério também, em articulação com outros órgãos de proteção, né? Então, Ministério Público, nos estados e nos municípios, também envolver os conselhos de direitos, né, que são muito importantes, para que a gente tenha também junto às defensorias, enfim, todos esses órgãos de acolhimento, de proteção, que possam trabalhar juntos para receber essas demandas.
2: E existe um balanço do Disque 100 sobre os tipos mais comuns de denúncia, o volume dessas denúncias?
3: Então, são diversas denúncias que chegam diariamente, é difícil falar isso, né, porque a gente ainda está em um tempo em que violências são comuns, mas acho que, exemplificando, assim, até novamente, pensar em violência física, pessoas com deficiência, principalmente mulheres, são as que mais sofrem violência física. Violência patrimonial, então, muitas vezes, essa administração, né, do recurso que a pessoa recebe é feita pela família ou pelos próprios companheiros ou cuidadores, que muitas vezes utilizam, né, desses recursos da pessoa de uma forma indevida. Então, isso gera violência patrimonial e outras tantas, né, algumas denúncias de violência institucional, pensando nos ambientes aí de ensino, de trabalho, a gente recebe aí de diversas frentes.
8: Bom, nós conversamos com Isadora Nascimento, secretária nacional dos Direitos da Pessoa com Deficiência. Secretária, muito obrigado pela sua entrevista à Voz do Brasil.
3: Muito obrigada.
1: O Pix ganhou novas regras que ampliam as possibilidades de uso da ferramenta.
2: E também reforçam os mecanismos de segurança contra golpes e fraudes.
1: Os detalhes vamos ouvir agora na reportagem de Luana Karen.
9: Entre as medidas de segurança está a que amplia de 30 para 80 dias o prazo que a vítima de um PIX fraudulento tem para recorrer ao banco e tomar as providências. A medida impacta sobretudo comerciantes e varejistas, que às vezes levam um tempo maior para fazer seu fluxo de caixa e identificar o golpe. A economista Carla Bene, professora da Fundação Getúlio Vargas, destaca que o Banco Central também apertou o passo contra golpistas empresas que usam contas de fachada para movimentar o dinheiro.
10: O que eles chamam de contas de passagem ou contas de laranjas, onde entra o dinheiro de uma fraude e ele vai sendo transferido para várias contas. É como se ele se perdesse no meio do caminho. E o Banco Central vai entrar também nesse procedimento com essas contas de passagem e ele também pode vir a fazer bloqueio nessas contas.
9: Chaves de CPFs e CNPJs em situações irregulares com a Receita Federal terão exclusão automática. Outra mudança ressaltada pela economista Carla Bene é que, a partir de 1º de março de 2027, os usuários vão poder anexar diretamente nos aplicativos das instituições bancárias documentos que indiquem a possibilidade de golpe.
10: Você vai poder enviar provas, como áudios, prints e documentos diretamente na contestação para a instituição bancária. É algo importante, porque se você já sabendo disso, já começa a guardar, digamos assim, as suas provas para os seus pagamentos. E caso aconteça, você pode usar isso daí já dentro do aplicativo a partir do ano que vem.
9: Outra novidade é a permissão para que o cidadão possa cadastrar na conta salário despesas recorrentes para pagamento com PIX automático a partir de julho de 2027. O Banco Central também regulamentou a chamada cobrança híbrida, uma prática já utilizada por algumas empresas e que permite ao consumidor escolher entre pagar uma cobrança por boleto ou por PIX. A medida entra em vigor em fevereiro de 2027 e deve reduzir riscos operacionais e evitar pagamentos indevidos ou em duplicidade. Reportagem Luana Karen.
2: Faltam menos de 2 meses para um momento crucial na vida de milhares de estudantes.
1: As provas do Enem estão marcadas para novembro, este ano com novidades.
2: Entre elas, o aumento nos locais de prova. A repórter Gabriela Noronha tem mais detalhes.
11: Aos 21 anos, o estudante brasiliense João Ferreira vai fazer a prova do Exame Nacional do Ensino Médio pela segunda vez e para conquistar a sonhada vaga no curso de arquitetura da Universidade de Brasília, ele concilia as aulas presenciais em um cursinho com a rotina de estudos em casa. Para o estudante, o importante é manter a disciplina.
12: Estudar de uma forma orgânica, com organização, você tem um plano de estudo voltado a um aprendizado mais efetivo, que funcione melhor para você, do que você simplesmente sentar e pegar para você e falar, ah, eu vou estudar 4 horas hoje.
11: Assim como João, milhões de brasileiros devem participar desta edição do Enem. As provas serão aplicadas nos dias 8 e 15 de novembro. De acordo com o INEP, instituto responsável pelo exame, mais de 5 milhões de pessoas tiveram suas inscrições confirmadas. No primeiro dia, os estudantes devem responder a 45 questões de linguagens e códigos e 45 de ciências humanas, além da redação. Já no segundo, são 45 questões de ciências da natureza e mais 45 de matemática. O professor de história, Fábio Santos Reis, dá dicas para esta reta final de preparação.
13: Eu acho que para esse momento, levando em conta o tempo que está faltando, o ideal seria, nesse momento, fazer algumas revisões rápidas de conteúdo, revisão teórica, mas nada tão aprofundado, até pelo tempo que a gente tem, e, sobretudo, focar em resoluções de provas anteriores. Então, eu recomendo que faça as provas do Enem de 2018 para cá.
11: Uma novidade neste ano é a expansão do número de locais de prova com 10 mil novos pontos. Ricardo Cardoso, presidente substituto do INEP, destaca que o exame também será utilizado como instrumento de avaliação do Sistema de Avaliação da Educação Básica.
14: Além de organizar o acesso ao ensino superior, além de permitir a certificação dos estudantes, ele também vai permitir a avaliação da qualidade da educação básica. Então, a população ter esse resultado pelo Enem, que é um exame que tem a área de linguagem, ciências humanas, ciências da natureza, matemática e a redação, oferece uma avaliação mais completa, em que o aluno muitas vezes está mais mobilizado, mais motivado para fazer a prova. Isso para nós é uma mudança muito importante.
11: Também é a primeira vez que os concluintes do ensino médio na rede pública Pública de Ensino foram inscritos automaticamente no Enem, com base nos dados informados pelas redes de ensino. Vale lembrar que as notas do Enem podem ser utilizadas para acesso ao Sistema de Seleção Unificado, SISU, e ao Programa Universidade para Todos, o ProUni. A nota do exame também pode ser usada para pleitear financiamento estudantil. Reportagem Gabriela Noronha.
1: E amanhã vamos falar sobre a nova edição da cartilha da redação do Enem 2026.
2: É, nós vamos falar mais sobre a prova e dicas para escrever uma redação nota mil. Não perca!
1: Elas coletam moluscos e crustáceos em manguezais e praias, acompanhando o ritmo das marés.
2: No Brasil, a maior parte de pescadores artesanais são mulheres e tiram desse ofício o sustento da família.
1: Um mapeamento da Fiocruz quer mostrar onde elas estão, onde estão essas trabalhadoras e suas principais necessidades.
15: É das águas do litoral cearense que a marisqueira Maria do Socorro Miranda, de 44 anos, tira o sustento da família. O trabalho, que ela herdou dos pais, às vezes começa antes do amanhecer, acompanhando o ritmo das marés.
16: Eu trabalho 6 horas por dia, caso a maré esteja baixa. Me encontro com as amigas, que levam nossos aparelhos de pesca, né? Levo o jereré para botar lá, a gente isca eles e vai esperar a ver se caiu algum siri, alguma coisa dentro.
15: Um levantamento realizado pela Fiocruz em 52 municípios de todas as regiões brasileiras aponta a presença marcante de mulheres na atividade pesqueira. Mari!

0: O mapeamento vai contribuir para tornar conhecidas as vulnerabilidades desses territórios e aproximar as políticas públicas da realidade de quem vive e trabalha nas águas brasileiras. Como explica a coordenadora-geral de Inclusão Produtiva, Enfrentamento à Fome e à Pobreza do Ministério das Mulheres, Larissa de Santana Passos.
1: Ele junta todos os bancos de dados validados pelo governo, então essas mulheres elas participam de forma ativa, indicando quais são os territórios, né, que elas estão e quais são as demandas, dificuldade a nível de crédito, quais são as cadeias produtivas, dificuldade de escoamento, para a gente entender essas demandas, transformar esses dados em políticas públicas.
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0: O resultado completo do levantamento de dados será conhecido em 2027. De acordo com a pesquisadora da Fiocruz, Maria Juliana Moura Correa, outro objetivo do estudo é conhecer os impactos da atividade pesqueira na saúde das trabalhadoras.
3: Nós vamos lá fazer um piloto com as pescadoras e o impacto à saúde e monitorando várias substâncias químicas que estão nas águas. Também representa a gente proteger a saúde de toda a população.
4: O ministro da Pesca e Aquicultura, Edipo Araújo, comenta sobre o trabalho dessas profissionais.
5: A história de quem trabalha com a pesca artesanal é marcada por lutas e resiliência. Quem ajuda a colocar alimento na mesa de milhões de brasileiros e brasileiras geralmente tem as águas como a única fonte de sustento.
0: O Brasil tem cerca de 1 milhão e 700 mil pescadores artesanais, segundo o Registro Geral da Atividade Pesqueira. Desse total, quase 900 mil são mulheres. Reportagem Graziele Bezerra.
6: A Anvisa, Agência Nacional de Vigilância Sanitária, aprovou o registro de um novo medicamento para o câncer de mama.
7: O Etkamar é indicado para o tratamento de pacientes adultos com câncer de mama localmente avançado ou em metástase.
6: E também hoje a Anvisa determinou o recolhimento de um lote de outro medicamento destinado ao tratamento de câncer de mama, o Fesgo.
7: A empresa fabricante identificou no mercado unidades deste lote com características divergentes das constantes no medicamento original, o que indica se trata de falsificação.
6: As informações sobre o lote que será recolhido você confere em gov.br/anvisa.
7: E essas foram as notícias do governo federal.
6: A realização da Secretaria de Comunicação Social da Presidência da República.
7: Com produção da empresa Brasil de Comunicação.
6: Fique agora com as notícias do Poder Judiciário e do Congresso Nacional. Boa noite.
7: Boa noite e até amanhã.
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10: STF mantém decreto de Minas Gerais que restringe publicidade de bets.
11: TSE vai lançar nesta terça-feira a ação Violência Política Tem Gênero.
10: STJ admite como prova a gravação feita por consumidor no departamento jurídico da empresa.
11: Boa noite, eu sou Leandro Bezerra.
10: E eu sou Walter Lima.
11: O ministro Flávio Dino, do Supremo Tribunal Federal, decidiu manter um decreto de Minas Gerais que restringe a publicidade de empresas de apostas de cota fixa, as chamadas bets, e de plataformas de conteúdo adulto em bens públicos estaduais e eventos promovidos ou apoiados pelo Poder Executivo local.
10: O ministro Dino negou o pedido feito pela Associação Nacional de Jogos e Loterias para suspender o decreto.
11: A entidade sustentava que o Estado havia invadido a competência privativa da União para legislar sobre propaganda comercial.
10: Mas o ministro considerou que as restrições se limitam aos meios de comunicação institucional, aos bens e espaços sob responsabilidade do Executivo Estadual e aos eventos promovidos ou apoiados pelo governo de Minas Gerais. Para o ministro, essas medidas fazem parte da autonomia do Estado para administrar seus próprios bens e recursos.
11: TSE vai lançar amanhã a ação Violência Política Tem Gênero.
10: Essa ação vai marcar o lançamento de iniciativas voltadas ao enfrentamento da violência política contra as mulheres. Fábio Ruas.
12: A ação vai ser amanhã às 5 horas da tarde no Espaço Sepúlveda Pertence, na sede do TSE em Brasília. vai ter a assinatura de um protocolo de ação conjunta entre o TSE e a Procuradoria-Geral Eleitoral para combater esse crime. O presidente do TSE, ministro Cássio Nunes Marques, e o vice-procurador-geral eleitoral, Alexandre Espinosa Bravo Barbosa, vão participar da ação ao lado de mulheres com atuação reconhecida na vida pública e na defesa dos direitos femininos.
11: O Ministério Público Eleitoral emite 431 manifestações sobre propaganda eleitoral irregular no primeiro mês de fiscalização em Mato Grosso.
10: O objetivo da ação é promover a conscientização sobre as condutas proibidas pela legislação. Kátia Dias.
13: Entre 15 de agosto e 15 de setembro foram emitidas 431 manifestações sobre propaganda eleitoral irregular. Durante a fiscalização, o MP Eleitoral analisou representações, reclamações, pedidos de resposta e apurações relativas a veiculações irregulares de propaganda, tanto na mídia tradicional quanto nas redes sociais.
11: É válida como prova a gravação feita por consumidor dentro do departamento jurídico de empresa, sem consentimento da outra parte.
10: Mas, para o STJ, o conteúdo não pode se referir à atividade de advocacia, nem a informações protegidas por sigilo profissional. Fátima Uchoa.
14: Um aluno ajuizou ação contra a instituição de ensino superior devido à oferta e ao posterior cancelamento de curso. A instituição buscou invalidar gravações de conversas feitas pelo consumidor com a diretora e dentro do próprio departamento jurídico, alegando que o local deveria ter a mesma proteção legal dos escritórios de advocacia. A Justiça do Distrito Federal condenou a instituição a pagar quase R$5 mil por danos materiais e R$6 mil por danos morais, considerando a gravação válida. O STJ manteve a decisão. Segundo o relator ministro Raul Araújo, a gravação não tratava de atividade advocatícia, mas de questão administrativa sobre prestação de serviço de ensino.
11: Jornada de trabalho em atividades insalubres é tema de audiência no TST.
10: O debate vai tratar dos limites de uma negociação coletiva nesses casos. Samanta Flor.
15: A discussão é se acordos ou convenções coletivas podem autorizar o aumento da jornada em atividades insalubres sem a aprovação prévia da autoridade competente. O assunto é o tema 149 do TST. A audiência pública foi convocada pelo ministro Douglas Alencar e vai ouvir especialistas, entidades e representantes de categorias afetadas. O entendimento do TST vai orientar o julgamento de processos semelhantes em toda a Justiça do Trabalho.
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11: A você uma boa noite.
10: E até amanhã.
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17: Eu sou Humberto Pinheiro e estes são os destaques de hoje do Jornal do Senado, que começa agora. Participantes de sessão especial apontam a importância da inclusão das pessoas com deficiência. Instituição fiscal independente do Senado diverge do governo e alerta para riscos fiscais. Reportagem da Rádio Senado é finalista do prêmio Vladimir Herzog de jornalismo. Boa noite. O Senado celebrou hoje o Dia Nacional de Luta da Pessoa com Deficiência. Especialistas convidados para a sessão especial apontaram a importância da inclusão. Repórter Márcio Maturana.
18: A importância da participação completa das pessoas com deficiência nas atividades sociais precisa ser ressaltada todos os dias, segundo especialistas que participaram da sessão especial no plenário do Senado nesta segunda-feira, 21 de setembro, que é o Dia Nacional de Luta da Pessoa com Deficiência. A senadora Damaris Alves, do Republicanos do Distrito Federal, presidiu a sessão.
19: Infelizmente, ainda vemos de vez em quando, uma iniciativa ou outra, para inclusive retirar direitos já garantidos. Por isso que um dia nacional como esse precisa, por esta casa e por todas as casas do Brasil, ser comemorado.
18: A sessão especial foi requerida pelo senador Paulo Paim, do PT do Rio Grande do Sul. Ele é autor do Estatuto da Pessoa com Deficiência e do projeto de lei que criou o Dia Nacional de Luta da Pessoa com Deficiência.
20: Eleições 2026.
21: As eleições deste ano têm em disputa 54 vagas para o Senado. Total de 32 senadores tentam a reeleição. Outros 10 disputam o governo de seus estados e um a presidência da República. Repórter Rodrigo Rezende.
22: Nas eleições deste ano, cada um dos 26 estados e o Distrito Federal elegerão 2 senadores. Portanto, das 81 vagas do Senado, 54 estão em jogo para os próximos 8 anos. Dos 54 senadores em término de mandato, 32 tentam a reeleição. 9 senadores que encerram o mandato no final de janeiro de 2027 concorrem a outros cargos: um à presidência da República, um ao governo de seu estado, um para deputado estadual, 2 para deputado federal e 4 como suplentes em chapas que concorrem ao Senado. Já 13 senadores vão encerrar os atuais mandatos em 2027 e não vão concorrer a nenhum cargo. É o caso de Jaime Campos, do União de Mato Grosso.
23: Tenho orgulho da história que eu construí e, sobretudo, tenho esperança no futuro do nosso estado. Cargos passam, mandatos terminam, eleições chegam e vão embora. Mas algo que precisa permanecer é o compromisso com o nosso estado.
22: Quem também não disputa a eleição após 40 anos é o senador Paulo Paim, do PT do Rio Grande do Sul.
24: São 40 anos ininterruptos aqui no Congresso Nacional. Uma trajetória construída com diálogo, compromisso e fidelidade às causas do povo brasileiro. Não serei mais candidato ao Senado, mas não saio da política, porque a política está em mim. Ela faz parte da nossa história, da minha alma e da minha forma de enxergar o mundo.
22: Dos 27 senadores que estão no chamado meio de mandato, ou seja, ainda possuem mais 4 anos no Senado, 9 concorrem nestas eleições a governos estaduais. Um senador licenciado concorre ainda à vice-presidência da República.
21: Está pronto para votação na Comissão de Assuntos Sociais um projeto que cria regras para o uso da inteligência artificial na área da saúde. O texto prevê regras de transparência, responsabilidade e supervisão humana nas decisões clínicas. Repórter Patrícia Oliveira.
25: Segundo o Comitê Gestor da Internet no Brasil, 18% dos hospitais e das clínicas brasileiras já utilizam soluções de inteligência artificial. É o caso do uso da IA para acelerar resultados dos exames de coração, como explica a cardiologista Paula Damasco.
26: A gente usa essa inteligência artificial para estar liberando esse laudo, às vezes, com 2 minutos, para que um clínico possa ter um resultado mais real do eletro para conduzir o paciente.
25: Ricardo Sampaio, coordenador do Centro Integrado de IA do Distrito Federal, aponta a redução das filas de espera para o paciente com o uso da tecnologia.
27: Utilizar a inteligência artificial, seja para um procedimento, seja para uma consulta, seja para um pedido de remédios ou afins, e para que com isso o paciente tenha um retorno mais rápido daquilo que foi solicitado e que ele consiga ser tratado da melhor maneira.
25: A senadora doutora Eudócia, do PSDB de Alagoas, apoia o desenvolvimento de terapias e vacinas contra o câncer com o uso da IA. Um projeto da senadora prevê a utilização da inteligência artificial na saúde pública com regras de transparência, responsabilidade e supervisão humana nas decisões clínicas para proteger os direitos dos pacientes.
28: A implementação de hospitais inteligentes da rede SUS irá beneficiar significativamente o atendimento aos pacientes da rede pública, otimizando os diagnósticos precoces de várias patologias, especialmente as doenças oncológicas.
25: O projeto também prevê a igualdade no atendimento, proteção de dados e informações claras para os pacientes, e que profissionais de saúde recebam capacitação para usar a IA. A proposta recebeu relatório favorável da senadora Damares Alves, do Republicanos do Distrito Federal, e está pronta para votação na Comissão de Assuntos Sociais.
21: O relatório da Instituição Fiscal Independente do Senado apontou diferença entre as projeções do governo e os cálculos da entidade para o projeto do orçamento de 2027. Segundo o relatório, o uso de premissas e parâmetros macroeconômicos distintos pelo Executivo pode implicar desequilíbrio fiscal. Repórter Douglas Castilho.
0: Enquanto o Poder Executivo prevê saldo positivo primário de 18,6 bilhões de reais, os cálculos da IFE indicam a perspectiva de um déficit de 86,1 bilhões, um descompasso de 104,8 bilhões de reais entre os dois cenários. Divergências assim afetam diretamente o cumprimento das metas fiscais, indicando, segundo a instituição, a necessidade de segurar gastos. O diretor executivo da IFE, Marcos Pestana, detalhou onde está a diferença entre as duas contas.
1: O governo trabalha com um PIB ano que vem de 2,4%, a IFE com 1,8%. O governo trabalha com uma expansão da massa salarial, que é essencial para calcular as receitas previdenciárias, de mais de 10%. Nós trabalhamos com mais de 7%. Esse acúmulo de diferenciação de parâmetros nos levam a discrepar sobre o resultado primário.
0: Marcos Pestana alerta para novas pressões orçamentárias e despesas não previstas na proposta original, como o recente reajuste de 15% no benefício médio do Bolsa Família.
21: A história de um educador que enfrentou a violência dentro da escola e acabou assassinado é tema de uma reportagem especial da Rádio Senado, que chegou à final do Prêmio Vladimir Herzog de Jornalismo. O trabalho Carlos Mota, A Pedagogia da Coragem, foi produzido pelo jornalista Otávio Augusto Mota e conta a trajetória do próprio pai. A reportagem é de Yasmin Rodrigues.
2: A reportagem que colocou a Rádio Senado entre os finalistas do prêmio Vladimir Herzog nasceu de uma história familiar. O jornalista Otávio Augusto Mota transformou em reportagem a trajetória do pai.
3: A reportagem Carlos Mota, A Pedagogia da Coragem, ela apresenta para os ouvintes a trajetória de vida e de luta de um professor aqui do Distrito Federal, chamado Carlos Mota. Ele era diretor no Núcleo Rural Lago Oeste e era um líder comunitário. Lutava por melhores condições de acesso à escola dos alunos.
4: Então essa reportagem, ela navega um pouco por qual era o ideal de Carlos, qual era a visão de Carlos sobre a educação.
2: O prêmio Vladimir Herzog reconhece trabalhos jornalísticos relacionados à defesa dos direitos humanos e tem uma história ligada à luta pela liberdade de expressão e pela democracia. Para Otávio, no entanto, a indicação vai além do reconhecimento profissional. Representa uma busca por conhecer melhor a história de vida do pai e também serve de alerta para a violência que ainda existe no ambiente escolar. A divulgação dos vencedores está marcada para o dia 30 de setembro, com transmissão ao vivo.
21: Com trabalhos técnicos de Eliseu Caires, o Jornal do Senado fica por aqui. Acompanhe agora as notícias da Câmara dos Deputados. Boa noite e até amanhã.
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6: Câmara aprova novo programa escolar para gestão de resíduos sólidos.
7: Projeto cria campanha sobre desaparecimento de criança e adolescente.
6: Avança a proposta que regulariza o transporte intermunicipal por taxistas.
7: Menores podem ser proibidos de atuar em propaganda de jogos de azar.
6: Boa noite. Comissão Permanente da Câmara aprovou o projeto de lei que proíbe presença de menores de 18 anos em propagandas de jogos de azar. A repórter Maria Neves tem os detalhes.
8: A Comissão de Previdência, Assistência Social, Infância, Adolescência e Família da Câmara dos Deputados aprovou o projeto que proíbe a participação de menores de 18 anos em publicidade de produtos proibidos para esta faixa etária. A proposta do deputado Túlio Gadelha, do PSD de Pernambuco, menciona expressamente a vedação de crianças e adolescentes em propaganda de loterias e jogos jogos de azar. Como explica a relatora, a deputada Meire Serafim, do União do Acre, a legislação estabelece uma série de produtos proibidos para menores de 18 anos, como bebidas alcoólicas, cigarros e outras substâncias que possam causar dependência. As leis também proíbem que crianças e adolescentes participem de jogos de azar. No entanto, nenhuma lei proíbe a participação deles na propaganda desses mesmos produtos, que, conforme ressalta a deputada, podem causar prejuízos graves, principalmente a esse público em formação.
9: A gente vê muitas adolescentes e crianças firmar isso na mente e acontecer esses vários fatores, tragédia que a gente vê no nosso país todo, né, porque esse jogo de azar ele acaba induzindo as nossas crianças, nossos adolescentes, e fazer o pior.
8: Pela proposta aprovada, pais ou responsáveis de crianças e adolescentes que participarem da divulgação por qualquer meio de jogos de azar ou outros produtos proibidos ficarão sujeitos à multa entre R$3.000 e R$10.000. Para agenciadores de menores de 18 anos que descumprirem a lei, a multa será multiplicada por 10. Com isso, poderá variar entre R$30 e R$100.000. Já para as empresas de jogos de azar ou que forneçam produtos proibidos que utilizarem crianças ou adolescentes em peças publicitárias, o valor da multa será multiplicado por 100. Poderá variar entre R$300.000 e R$1.000.000. Caso haja reincidência na utilização de menores de 18 anos em publicidade de produtos proibidos no período de um ano, o projeto prevê a aplicação das multas em dobro. Segundo Túlio Gadelha, a punição tem função pedagógica. Busca assegurar que os responsáveis entendam a gravidade de suas ações e a responsabilidade que têm ao envolver jovens em atividades perigosas ou inadequadas. Da Rádio Câmara de Brasília, Maria Neves.
20: Economia.
10: Kiko Seleguin, do PT de São Paulo, defende a aprovação de uma lei de proteção da soberania econômica nacional. O objetivo é invalidar no Brasil a aplicação de sanções e restrições comerciais ou financeiras impostas unilateralmente por governos e tribunais estrangeiros.
6: Kiko Seleguin sustenta que empresas e pessoas físicas brasileiras não podem cumprir determinação que não tenha respaldo em tratados aprovados pelo país ou em resoluções da ONU. A medida também impede a rescisão de contratos ou encerramento de contas motivados por sanções internacionais unilaterais.
10: Pedro Lucas Fernandes, do União do Maranhão, quer permitir que fundos constitucionais e o Fundo de Desenvolvimento do Nordeste ofereçam garantias para empréstimos destinados a projetos de infraestrutura. Ele explica que a medida pode facilitar o acesso a recursos para a execução de obras.
6: Para Pedro Lucas Fernandes, a proposta também pode estimular investimentos em áreas como energia, logística e infraestrutura sustentável. Na avaliação do deputado, o aumento dos investimentos pode contribuir para a geração de empregos e o crescimento da renda no Nordeste.
20: Segurança Pública.
10: A Câmara está analisando a criação de uma campanha nacional de prevenção ao desaparecimento de crianças e adolescentes. A reportagem é de José Carlos Oliveira.
11: Projeto de lei em análise na Câmara dos Deputados cria a Campanha Nacional Educativa sobre Desaparecimento de Crianças e Adolescentes. O texto já foi aprovado na Comissão de Segurança Pública com relatório favorável do deputado Sargento Faur, do PL do Paraná.
12: A implementação de campanhas educativas permanentes contribui para disseminar informações úteis, fortalecendo a rede de proteção à criança e ao adolescente. É dever do poder público adotar mecanismos que ampliem a proteção, especialmente diante do crescimento de crimes envolvendo exploração, tráfico de pessoas, aliciamento virtual e outras formas de violência.
11: O relator destaca que a campanha educativa deverá ser realizada principalmente nas escolas públicas e privadas ao longo de todo o ano letivo.
12: O desaparecimento de crianças e adolescentes é uma realidade alarmante no Brasil e exige atuação integrada do Estado, da família e da sociedade. Nesse contexto, a escola desempenha papel fundamental local como ambiente de formação, conscientização e proteção social.
11: Estão previstas medidas de orientação em caso de desaparecimento, divulgação dos canais de denúncia e da legislação protetiva, promoção de palestras e elaboração de cartilhas informativas, inclusive com as estratégias de prevenção ao desaparecimento de crianças e adolescentes. A proposta partiu do deputado delegado Éder Mauro, do PL do Pará, inconformado com a sucessão desse tipo de crime no seu estado.
13: No Pará nós temos sumiços de crianças por questões de seitas, por questões de crimes sexuais, principalmente no que envolve embarcações, e por questões de tráfico de órgãos. Então, esse socorro, através de uma proposta, vai procurar socorrer aqueles que não têm a menor condições de se defender.
11: A proposta que cria a campanha nacional educativa sobre o desaparecimento de crianças e adolescentes ainda vai passar por votação nas comissões de Educação e Constituição e Justiça. Da Rádio Câmara de Brasília, José Carlos Oliveira.
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20: Educação.
6: Maria do Rosário, do PT, critica a proposta do governo do Rio Grande do Sul de terceirizar a gestão de escolas públicas. Na visão da parlamentar, a medida retira a autonomia das direções escolares e amplia os gastos com empresas privadas.
15: O governo do Rio Grande do Sul decidiu colocar na Bolsa de Valores para terceirizar a gestão das escolas, tirando das diretoras o controle, o comando, a gestão das escolas. Então, agora, com isso, o governo pretende gastar muito mais dinheiro com empresas terceirizadas do que entrega para a escola, para a direção, para cuidar das paredes, dos banheiros, para limpeza, para organização da vida da escola. Isso é um grande erro.
10: Maria do Rosário também defende a valorização dos profissionais da educação com a aplicação da lei que reconhece os professores de creches como integrantes do magistério, a realização de concursos públicos e o fim da cobrança previdenciária sobre aposentados da área.
6: O projeto de Eros Biondini, do PL de Minas Gerais, quer garantir a autonomia das escolas confessionais. A proposta assegura às instituições o direito de organizar atividades e celebrações de acordo com suas crenças, respeitados os conteúdos da Base Nacional Comum Curricular.
10: O texto também proíbe sanções e restrições ao repasse de recursos públicos motivadas pelo exercício da identidade religiosa da escola. Eros Biondini avalia que a medida protege o direito dos pais de escolher instituições de ensino alinhadas às próprias convicções.
20: Comissões.
6: A Câmara aprovou a criação de um programa escolar de gestão de resíduos sólidos. A repórter Paula Bittar acompanhou a votação.
16: A Comissão de Constituição e Justiça da Câmara aprovou uma proposta que permite que as escolas da rede pública da educação básica criem programas de redução, reuso e reciclagem de resíduos sólidos. O objetivo é conscientizar a comunidade escolar sobre a importância da gestão ambientalmente adequada de resíduos sólidos. Relator na comissão, o deputado Nicolas Ferreira, do PL de Minas Gerais, considerou o projeto condizente com as disposições constitucionais que determinam a proteção do meio ambiente como competência do poder estatal. Segundo o texto aprovado, os resíduos sólidos gerados na escola que não puderem ser reutilizados deverão ser descartados em recipientes próprios, seguindo a padronização já existente, como azul para papel e papelão e vermelho para plástico. A renda da comercialização dos resíduos sólidos recicláveis será usada na compra de materiais e equipamentos para a escola. A proposta, que permite que as escolas da rede pública da educação básica criem programas de redução, reuso e e reciclagem de resíduos sólidos segue agora para a análise do Senado. Da Rádio Câmara de Brasília, Paula Bittar.
20: Desenvolvimento Regional.
10: A Comissão da Amazônia aprovou o relatório de Zezinho Barbari, do PP do Acre, ao projeto que institui o custo amazônico como critério de ponderação nos repasses federais do Fundeb e do programa Dinheiro Direto na Escola, para aumentar o financiamento da educação básica na Amazônia Legal.
17: O objetivo da proposta é compensar os altos gastos com transporte, energia, logística, entre outros, para diminuir a desigualdade e mitigar o descompasso da educação na Amazônia. De acordo com o relatório de Zezinho Barbari, o Ministério da Educação vai definir os novos valores de repasses.
10: Carlos Gomes, do Republicanos do Rio Grande do Sul, apresentou o projeto que desburocratiza o processo de regularização fundiária no país. A proposta simplifica exigências cartorárias e acelera a entrega de títulos de propriedade rural.
17: O projeto permite a verificação de requisitos por imagens de satélite e documentos em imóveis de até 15 módulos fiscais. Carlos Gomes argumenta que a falta de regularização gera insegurança jurídica no campo e dificulta o acesso a crédito para pequenos e médios produtores.
20: Meio ambiente.
10: Projeto de Mário Eringer, do PDT de Minas Gerais, obriga os centros de processamento de dados a implantarem soluções hídricas próprias para o resfriamento de suas instalações. O texto proíbe que os data centers utilizem água de reservatórios públicos destinados ao abastecimento humano.
17: De acordo com Mário Eringer, o avanço tecnológico e a demanda por inteligência artificial exigem um consumo muito elevado de água, o que gera riscos de desabastecimento. A proposta concede um prazo de até 3 anos para que os empreendimentos se adaptem às novas regras ambientais.
10: Luiziane Lins, da Rede do Ceará, é autora de um projeto que criminaliza o abandono de animais deixados em clínicas e hospitais veterinários após a alta médica. Pela proposta, o tutor que não retirar o animal em até 72 horas após ser notificado poderá responder pelo crime de abandono.
17: Luiziane Lins também propõe que clínicas e hospitais veterinários exibam avisos informando que abandonar animais nesses estabelecimentos é crime. Para a congressista, a medida facilita a responsabilização dos tutores e reforça a proteção aos animais.
20: Transportes.
10: Rodrigo de Castro, do União de Minas Gerais, comemora a inauguração de 2 pontes na BR-356, entre os municípios de Ervália e Muriaé. Segundo ele, as obras aumentam a segurança dos motoristas e reforçam a ligação da Zona da Mata com os estados do Rio de Janeiro e do Espírito Santo.
18: Há muito tempo, todos que passavam ali conviviam com uma situação absolutamente de insegurança e agora tem uma rodovia muito mais segura com a construção das pontes de Imbaúba e da Usina nos municípios de Rosário da Limeira e Ervália. E graças a um trabalho que eu fiz como parlamentar, acompanhando aí junto aos ministérios, cobrando licitação, cobrando documentação, cobrando dos ministros, cobrando do pessoal do DENIT para que essas obras fossem executadas.
17: De acordo com Rodrigo de Castro, as novas pontes também devem impulsionar o turismo e facilitar o deslocamento da população que utiliza a rodovia para acesso a serviços e ao litoral do Rio de Janeiro e do Espírito Santo.
10: A Comissão de Defesa dos Direitos das Pessoas com Deficiência aprovou o relatório de Paulo Alexandre Barbosa, do PSD de São Paulo, ao projeto que cria a política de acessibilidade veicular sustentável, com carros adaptados de fábrica e abastecidos com tecnologias limpas.
17: Paulo Alexandre Barbosa reformulou a proposta original para incluir o termo veículos eletrificados, como híbridos, elétricos e outras variantes, e permitir o acesso a tecnologias mais baratas. Além disso, ele inclui a expansão dos benefícios para frotas de táxis e transporte coletivo.
20: Trabalho.
10: Avança na Câmara o projeto de lei que regulariza o transporte intermunicipal feito por taxistas. A repórter Silvia Munhato tem os detalhes sobre a medida.
1: A Comissão de Desenvolvimento Urbano da Câmara dos Deputados aprovou o projeto que estabelece condições para que o serviço de transporte individual por táxi em trajetos intermunicipais ou interestaduais não seja caracterizado como transporte irregular de passageiros. O relator, deputado Hildo Rocha, do MDB do Maranhão, exemplificou o que vem acontecendo com os taxistas. O relator, deputado Hildo Rocha, do MDB do Maranhão, exemplificou o que vem acontecendo com os taxistas.

0: caracterizar captação irregular de passageiros, mas permanecem vedadas a abordagem em via pública, a captação espontânea de passageiros fora da área de autorização e a utilização do serviço em desacordo com as normas municipais. O projeto que regula o transporte intermunicipal pelos taxistas ainda será analisado pelas comissões de Viação e Transportes e de Constituição e Justiça. Da Rádio Câmara de Brasília, Silvia Minhato.
1: Homenagem.
2: Ana Paula Leão, do PP, sugere que a Romaria de Nossa Senhora da Abadia, realizada em Minas Gerais, seja reconhecida como manifestação da cultura nacional. O texto autoriza o poder público a criar políticas de fomento para garantir infraestrutura e assistência aos fiéis.
3: Ana Paula Leão explica que a tradição é centenária e mobiliza milhares de pessoas na primeira quinzena de agosto. A deputada ressalta que a Romaria transcende o aspecto religioso para se transformar num espaço de socialização que ajuda a preservar a identidade regional.
2: Está em análise na Câmara projeto de Ribamar Silva, do Podemos de São Paulo, que concede ao município de Osasco o título de Capital Nacional do Trabalho. O deputado sugeriu 19 de fevereiro como data oficial para celebrar a homenagem.
3: Ribamar Silva argumenta que o reconhecimento destaca a importância econômica de Osasco, considerado um dos principais polos industriais, comerciais e de serviços do país. Na visão do parlamentar, a medida valoriza a tradição de trabalho e empreendedorismo do município.
2: Termina agora o Jornal Câmara dos Deputados, produzido pela Rádio Câmara, com trabalhos técnicos de Wellington Teles e a apresentação de Luciana Vieira e Val Monteiro. Boa noite.
3: Uma boa noite para você. Fique agora com as notícias do Tribunal de Contas da União.
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5: O Tribunal de Contas da União avaliou os pagamentos de benefícios do Regime Geral da Previdência Social feitos em 2025. A fiscalização envolveu mais de 900 bilhões de reais. O TCU concluiu que não houve problemas relevantes nos pagamentos concedidos no ano passado, mas a auditoria encontrou indícios de irregularidades. Cerca de 91 milhões de reais podem ter sido pagos a pessoas que já haviam falecido. Também foram identificados 76 milhões de reais em benefícios que podem ter sido acumulados indevidamente. O tribunal determinou que o Ministério da Previdência e o INSS criem mecanismos para verificar, de forma periódica, se essas concessões continuam regulares. O INSS também deve adotar medidas para evitar o pagamento de aposentadorias por incapacidade permanente a pessoas que estejam trabalhando. Saiba mais em tcu.gov.br.
4: TCU, fiscalização a serviço da sociedade. 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
8: 20 horas e 4 minutos.
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9: A menor ave da natureza, o beija-flor, é tão leve que se pode empoleirar numa simples folha de relva. Os seus ovos são do tamanho de uma ervilha média. A ninhada inteira cabe dentro de uma colher de chá.
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0: Mantenha atividades para o seu pet. O bem-estar físico e comportamental do seu pet pode ser conseguido com uma dedicação de tempo para brincadeiras e com exercícios. Caso ele não tenha diversão proporcionada por brincadeiras e atividades, você pode ter em sua casa um bichinho depressivo ou entediado, que tornará também a sua saúde mais frágil, tadinho.
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